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0: Excelente finalzinho de domingo pra você. E aí, já tá com saudade do final de semana? Não, gente, encara a semana aí, olha, tá começando e que você tenha uma semana super bacana, tá? E aqui só toca sucesso, uma seleção especial de músicas pra sua noite de domingo. 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

0: Boa noite pra você que está curtindo a Cultura Sua FM, você que está em casa, no trabalho, levando a gente de carona, leva a gente aí com música de qualidade, hein? Uma seleção especial pra você aqui no nosso playlist. 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
3: E chegamos no finalzinho de mais um playlist aqui na Cultura CFM. Muito obrigada pela sua companhia, mas ó, não sai daí não. Continua ligado porque na sequência tem Bateu Saudade. Vai matar saudade de muitos sucessos até as 4 horas da manhã. Excelente finalzinho de domingo, excelente semana pra você e o playlist volta domingo que vem. Obrigada, gente, até mais.
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1: O Paraná tem mais de 450 milhões em dívidas em protesto que foram ocultadas sem serem quitadas, segundo dados dos cartórios de protestos do Paraná. A instituição aponta que isso acontece, em parte, por empresas que movem ações liminares em tribunais de justiça de outros estados, pedindo que as dívidas sejam removidas de bancos de dados sobre devedores. Ao público, esse serviço é vendido como uma maneira de quitar a dívida e limpar o nome, sem de fato pagar os valores devidos. No entanto, João Norberto França Gomes, presidente do Instituto de Estudos de Protestos de Títulos do Brasil, destaca que essa promessa é falsa e as dívidas seguem registradas nos cartórios e podem ser cobradas. Que o consumidor não se iluda com essa falsa promessa que veiculam na internet de que facilmente a sua dívida vai desaparecer sem o pagamento dela. Isso não acontece. O que acontece é que, momentaneamente, essa dívida deixa de ser publicizada. Não é divulgada, explica João Norberto França Gomes. O promotor de justiça Lincoln Luiz Pereira, do Ministério Público do Paraná, explica que, em geral, essas empresas que oferecem a falsa promessa também omitem que é possível reverter essas liminares. Dessa forma, por meio de recurso, as dívidas podem voltar a constar nos bancos de cadastros de inadimplentes. Conforme Pereira, esse procedimento, adotado por alguns escritórios de advocacia, que ficou conhecido como indústria limpa-nome, está sendo investigada pelo Conselho Nacional de Justiça desde 2023. O órgão apura a participação de magistrados e tribunais de pelo menos 4 estados que estariam concedendo liminares indevidamente em processos que buscam a nulidade das notificações de protestos. 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
1: O Plano Safra 2026-2027, que disponibiliza crédito rural com taxas mais atrativas a pequenos, médios e grandes agricultores, foi recebido com ceticismo pelos produtores paranaenses, apesar do valor recorde ofertado para o próximo ano agrícola. Para a Federação da Agricultura do Estado do Paraná, FAEP, o montante ofertado é inferior ao que a entidade defendia como ideal, e as taxas de juros seguem patamares elevados. Anunciado na terça-feira, dia 30, pelo Ministério da Agricultura e Pecuária, o Plano Safra vai liberar 525,1 bilhões de reais em crédito para financiar a agricultura empresarial, valor 1,72% superior ao do último período. Somado a outros cerca de 85 bilhões de reais destinados à agricultura familiar, o financiamento para o setor agrícola supera os 610 bilhões de reais. O sistema FAEP pleiteava um valor maior de 670 bilhões para atender a agricultura brasileira no novo ciclo. A entidade afirmou, em nota, que encaminhou ao Ministério da Agricultura e Pecuária, em fevereiro, uma série de propostas defendendo mais recursos, juros menores, fortalecimento do seguro rural e mecanismos para a renegociação das dívidas dos produtores. 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

0: 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A Dataprev, empresa de tecnologia e informações da Previdência, irá realizar concurso público para a contratação de 212 pessoas e formação de cadastro de reserva com outras 1.611. As vagas são para profissionais com ensino superior completo e salário inicial, que varia de R$ 8.273,94 a R$ 10.685,44, com contrato regido pela CLT. O edital, publicado nesta sexta-feira, dia 3, informa que a seleção terá prova objetiva, questões de múltipla escolha, aplicada em todas as capitais do país. As inscrições devem ser feitas pelo site da FGV, Fundação Getúlio Vargas, organizadora da seleção, entre os dias 6 de julho e 6 de agosto. A taxa de inscrição é de R$ 110 e deve ser paga até 7 de agosto. Pessoas inscritas no CadÚnico e doadores de medula podem pedir isenção desse valor. Além do salário, os contratados terão vale alimentação, refeição de R$ 1.357,20, auxílio pré-escolar ou escolar de até R$ 1.758,35, assistência à saúde, seguro de vida em grupo, plano de previdência complementar, auxílio, tratamento para filhos com deficiência e participação nos lucros e resultados. 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
1: O Paraná tem mais de 450 milhões em dívidas em protesto que foram ocultadas sem serem quitadas, segundo dados dos cartórios de protestos do Paraná. A instituição aponta que isso acontece, em parte, por empresas que movem ações liminares em tribunais de justiça de outros estados, pedindo que as dívidas sejam removidas de bancos de dados sobre devedores. Ao público, esse serviço é vendido como uma maneira de quitar a dívida e limpar o nome, sem de fato pagar os valores devidos. No entanto, João Norberto França Gomes, presidente do Instituto de Estudos de Protestos de Títulos do Brasil, destaca que essa promessa é falsa e as dívidas seguem registradas nos cartórios e podem ser cobradas. Que o consumidor não se iluda com essa falsa promessa que veiculam na internet de que facilmente a sua dívida vai desaparecer sem o pagamento dela. Isso não acontece. O que acontece é que, momentaneamente, essa dívida deixa de ser publicizada. Não é divulgada, explica João Norberto França Gomes. O promotor de justiça Lincoln Luiz Pereira, do Ministério Público do Paraná, explica que, em geral, essas empresas que oferecem a falsa promessa também omitem que é possível reverter essas liminares. Dessa forma, por meio de recurso, as dívidas podem voltar a constar nos bancos de cadastros de inadimplentes. Conforme Pereira, esse procedimento, adotado por alguns escritórios de advocacia, que ficou conhecido como indústria limpa-nome, está sendo investigada pelo Conselho Nacional de Justiça desde 2023. O órgão apura a participação de magistrados e tribunais de pelo menos 4 estados que estariam concedendo liminares indevidamente em processos que buscam a nulidade das notificações de protestos. 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
1: O Plano Safra 2026-2027, que disponibiliza crédito rural com taxas mais atrativas a pequenos, médios e grandes agricultores, foi recebido com ceticismo pelos produtores paranaenses, apesar do valor recorde ofertado para o próximo ano agrícola. Para a Federação da Agricultura do Estado do Paraná, FAEP, o montante ofertado é inferior ao que a entidade defendia como ideal, e as taxas de juros seguem patamares elevados. Anunciado na terça-feira, dia 30, pelo Ministério da Agricultura e Pecuária, o Plano Safra vai liberar 525,1 bilhões de reais em crédito para financiar a agricultura empresarial, valor 1,72% superior ao do último período. Somado a outros cerca de 85 bilhões de reais destinados à agricultura familiar, o financiamento para o setor agrícola supera os 610 bilhões de reais. O sistema FAEP pleiteava um valor maior, de 670 bilhões, para atender a agricultura brasileira no novo ciclo. A entidade afirmou, em nota, que encaminhou ao Ministério da Agricultura e Pecuária, em fevereiro, uma série de propostas defendendo mais recursos, juros menores, fortalecimento do seguro rural e mecanismos para a renegociação das dívidas dos produtores. 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
1: A Agência Meteorológica da ONU, Organização das Nações Unidas, afirmou nesta sexta-feira, dia 3, que o El Niño provavelmente se intensificará até setembro e será forte. Já se observam condições características de um episódio de El Niño e a previsão é de uma intensificação rápida até se tornar um episódio forte, afirmou a secretária-geral da OMM, Organização Meteorológica Mundial, Celeste Saulo. E o Paraná está na rota do El Niño. Com a afirmação de que as condições do El Niño já estão presentes no Oceano Pacífico e Equatorial, o Paraná se prepara para os impactos que pode vir sofrer devido ao fenômeno climático. De acordo com Reinaldo Kneip, meteorologista do Sistema de Tecnologia e Monitoramento Ambiental do Paraná, Cimepar, as mudanças devem começar a serem sentidas no estado a partir deste mês. Conforme explica o meteorologista, as previsões dos principais centros de monitoramento no mundo indicam que o estado paranaense deve registrar chuvas acima da média mensal até dezembro. 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
1: E aqui a pegada é seca, moçada, eu tô na área, cheguei.

0: Na segunda-feira, todo mundo cabeça inchada. Oi, é 5:04 agora, 5:04, também não tô muito bom da cara hoje, também não tô muito bom da cara, não tô bom da cara hoje. É ressaca, é seleção, não quero saber de seleção brasileira, não quero, não me fale de Brasil. Por favor, não falem de Brasil.
1: Brasil!
0: É, não é pra falar de Brasil hoje. Eu não tô nada bom da cara com esse Brasil. Por isso hoje eu quero atender você no 42 98804 2851, né? Que você manda o seu bom dia, que você conta aí que você tá tomando chimarrão, que você conta que tá tomando aquele cafezão. Mas não, vamos prosear sobre seleção brasileira, porque não dá, né? Não dá. Bom, essa seleção, na verdade, ela nunca me enganou, assim, entendeu? 100%, melhor, nunca me fez acreditar 100%. Eu sempre... A gente já tem um pé atrás com a seleção brasileira, falar a verdade, né? A pulga atrás da orelha já faz muito tempo, né, gente? Faz muito tempo que é sempre com a pulga atrás da orelha. Por quê? Porque não é mais a mesma coisa. Os caras estão certos. As outras seleções estão certas. O Brasil não é mais o mesmo. E não é mesmo, né? Não é mesmo. Não se fazem mais Cafu, não se fazem mais Romário, não se faz mais um Bebeto. Não se faz mais um Dunga. Não se faz mais um Pelé, um Garrincha, não se faz mais. Não venham de conversinha. Não venham aqui pra cima de mim. Pra cima de mim, não. Bom, 5:06 agora, vamos falar de coisa boa, que hoje é segunda-feira, é dia 6 de julho. 6 de julho. Se você não pegou o pagamento ainda final de semana, hoje é o dia, hein? Hoje é o dia. O duro é isso, né? O duro é que nem pra faltar no serviço, hoje já não dá, né? Quem ganha por dia, alguma coisa assim, hoje que o patrão não pagou final de semana, por causa do quinto dia útil, daí hoje já tem que ir pro serviço até pra poder receber. Meu Deus do céu, ei, que é... Vamos levantando então, 5:07, 12 graus a temperatura, 12 graus a temperatura. Daqui a pouquinho a gente passa aí um apanhado aí da previsão do tempo, né? Da previsão do tempo. Bom dia, Antônio Moro. Aí, Antônio Moro, velho, tá em Rio Azul aí, escutando a Cultura Sul com as duas orelhas. Fala aí, Antônio Moro, tem outro Antônio que apareceu aqui, ó. Tem mais um Antônio aqui agora que mandou áudio. Fala aí, outro Antônio.
2: Bom dia, Luciano.
0: Bom dia, bom.
2: Aqui é o Antônio Costa, tá aí, restaurante Tajum.
0: Peraí, Antônio o quê? Da Costa? Antônio da Costa?
2: Aqui é o Antônio Costa, tá aí, restaurante Tajum.
0: Ah, tá.
2: Estamos ouvintes da Cultura Sul todo dia. E tenha um bom dia, que Deus abençoe a todos vocês da rádio, os ouvintes da rádio, cada um da rádio. Tenha um bom dia, Deus abençoe. Abençoe vocês e sua família. Fique com Deus.
0: Amém, meu amigão. Fique com Deus você também, meu amigo. Que seja uma semana abençoada pra nós, né, Antônio? Mandar isso aqui pra vocês aí então, viu, Antônio? Pra você e pra sua família, ó. Pra todo dia. Bom dia. Semana abençoada, Deus na frente, né? Nossa Senhora Aparecida, Deus na frente.

É você ligado aqui na Cultura Sua FM, bom dia pra você, onde você estiver agora nesse momento. Tá em casa ainda? Tá se preparando aí, né? Pra ir pra lida, pra ir pra lida. Essa segundona, brasileiro de cabeça inchada.

0: então, vamos que vamos. Deixa eu. O Alípio, bom dia pro Alípio, tá ligado com a gente. O Hélio também tá na sintonia. Hélio Burdinski do Espigãozinho, na rodagem. Tá na rodagem, amigão. Bom dia, Deus abençoe aí, viu? Vai devagar, 80 no velocímetro, 97,5 no rádio. Bom dia, Luciano, estamos na escuta do teu programa, nota 10, uma ótima segunda-feira para você e sua família. Sebastião e Vera, de Fluviópolis. Um abraço para vocês aí em Fluviópolis. Sebastião e a Verinha, bom dia. Em Fluviópolis também. Luiz, alô Luiz aí da Gruta, alô povo da Gruta. Bom dia para vocês da Gruta, bom dia, bom dia, bom dia. Antônio Moro já tomando aquele chimarrãozinho, bom demais da conta, bom demais da conta. Vai mandando o seu bom dia também, 42 98804 2851. Nesta manhã de segunda-feira, não tá tão frio assim, né? Não, hoje tá bom, não tá frio não. A temperatura boa, 12 graus a temperatura agora. 12 e ó, tem previsãozinha de chuva, viu? Tem uma previsão de chuva aí. Pouco, mas tem. Olha, você que tá na rodagem, meu amigo caminhoneiro, bom dia, amigo irmão da estrada, bom dia pra você que tá aí. Já funcionando o brutão para sair para viagem, né? Já tá se preparando para pegar a estrada, o tapetão negro, então. Excelente dia para você. Para você, irmão da estrada, bom dia.
1: Abraço para todos os meus amigos caminhoneiros desse Brasil. Positivo, Tubarão.

0: Banda Modelo, 5:29, não perca a hora, aqui na Cultura Sul FM, 97,5, 5:29. 5:29. Bom dia, Luciano, mande uma música pra nós aqui do no Brumado. São João do Triunfo, é o Pedro Matoso. Fala, Pedro. Bom dia, Pedro Matoso, do Brumado. Semana abençoada pra vocês aí no Brumado, viu, Pedro? O Jorge também tá ligadão, né, Jorge? Bom dia.
1: Bom dia, meu amigo Luciano.
0: Bom dia.
1: Vou mandar uma semana toda abençoada pra todo mundo aí. Todo brasileiro aí. Principalmente o povo do Candeiro aí, Vila Nova, tudo família Padilha aí. Sei, é o seguinte, com fé em Deus e uma boa semana a todos aí, valeu? Jorge Padilha do Candeiro.
0: Obrigado, Jorge. Fé e coragem, né? Nessa semana, fé e coragem. Fé e coragem nessa semana. Alô, Mirto, bom dia, Mirto. Beleza, Mirto, velho. Beleza, Mirto. Beleza, tá ligadão com a gente aí, o Mirto, velho, da guerra. Ai, ai, vamos lá, né? Segunda-feira começou, gente. Aquela preguiça danada, né? Tamo mais baleado que soldado na Segunda Guerra Mundial. Estamos mais balhado do que... Mais balhado do que... Ah, não sei, viu? Segunda-feira é assim mesmo, né? Começa meio de arrasto. Dá vontade de levantar gatinhando, rapaz. Dá vontade de levantar, já sair meio gatinhando. Mas vamos girar, vamos girar, vamos girar, vamos girar, que o negócio não pode parar.

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Joga água nele, joga água nele. Tá na hora de acordar, 5h34, 5h34. Não fica de bobeira, não fica de bobeira, não. Tem que trabalhar, tem que trabalhar, tem que levantar. Dá pra colocar as coisas em ordem, esquentar a água, achar aquela roupa.

roupa, né? O uniforme. Bom dia pra você que tá ligadão aqui na Cultura Sul FM. Nosso amigo vigilante, porteiro. Você que já trabalhou a noite toda ainda. Falta um restinho, né? Falta um restinho aí para trabalho. Então, bom restinho de trabalho pra você. Pessoal da área de segurança aí, trabalhando, policiais também, bombeiros, né? Pessoal da área de saúde, você enfermeiro, enfermeira, atendente. Bom dia!

Eita, que essa Cultura Sul FM me surpreende, me surpreende. Aqui não, pico-pico. Aqui não tem lero-lero e vem cá que eu também quero.

0: Tá aí pra você na Cultura Azul FM. E quem tem cultura tem tudo. Victor e Léo, Arapuca. Minha prima Sheila, Sheilinha, Sheiloca, de Londrina, Nortão do Paraná. Oi, Sheila, bom dia, bom dia, bom dia. Alô, Londrina. Alô, Londrina, bom dia. 16 graus em Londrina, hein? Tá quase igual aqui, Sheila. Aqui tá 12. 12 graus aqui em São Mateus, 16 em Londrina. Não tá muito dispareio, não, né? Bom dia, semana abençoada pra você, pra família toda. Semana abençoada pra vocês aí. Também junto comigo por aqui, bom dia, Luciano José Marinho, de São João do Triunfo. Estamos acordado desde as 5, escutando o programa com as duas orelhas, tomando chimarrão. Um abraço pra você aí, viu, o Zé Marinho. Deixa eu dar uma campeada nessa moda aqui, viu, Zé? Dá uma procurada aqui, viu? Renato Camargo, bom dia, câmbio, câmbio.
1: Bom dia, Luciano. Bom dia. Vamos à peleia. A seleção brasileira perdeu, mas nós temos que pelear. Porque nós ganhamos pouco, não ganhamos milhões igual eles.
0: Nós temos que ganhar, né? Nós temos que ganhar todo dia. Essa é a diferença, né, Renato? Que nós, trabalhadores, temos que ganhar. Nós somos obrigados a ganhar, não podemos perder. Nós temos que ganhar, nem que seja nos pênaltis, nós temos que ganhar, viu? Ai, meu Deus do céu, meu Deus do céu. Pois é, meu povão. Hoje eu não tô bom da cara, Renato. Não tô bom da cara com essa seleção. Aliás, se tá ruim pra nós, imagine pra aquela pessoa que na sexta-feira foi na loja, comprou a camisa do Brasil pra dois filhos, pra esposa, pra ele, comprou 4 camisas do Brasil. Já na sexta-feira pra torcer pro Brasil. Agora o recurso é usar na campanha política, né? Agora por isso. Agora sim, agora dá pra usar as camisas do Brasil. Vem aí as camisas do Brasil na política de novo. Aliás, o assunto do momento agora, né? A Copa passando, o Brasil perdeu. Vamos se arrebentar agora falando em política, moçada. É a vida do brasileiro. É a vida do brasileiro. Faltando 17 para as 6 agora. 17 para as 6. Bom dia.

tá ligadinha comigo a minha amiga Cleusa do Rosário, da Colônia Taquaral. Bom dia, Cleusa. Bom dia para vocês aí na Colônia Taquaral, na sintonia. Bom dia, Luciano. Estamos aqui trabalhando e na escuta. Assir, fala, meu amigo Assir. Bom trabalho, bom restinho de trabalho para você aí. Semana abençoada, viu, Assir? Bom dia, bora pra peleia. Marciano do Mico Magro. Alô, povão aí do Mico Magro. Bom dia pra vocês.

0: 13 minutos para as 6 horas da manhã, 13 para as 6.
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Vamos acordando, gente, vamos acordando aí ao som da Cultura Sul. Acordando, vamos acordar. 11 para as 6 já. 11 para as 6. Vamos pular da cama aí, gente. Vamos.

0: na Cultura Sul FM, banda Estação do Paraná, Meu Violão e o Nosso Cachorro. 5:59, 5:59. Já tá na hora de despertar aí, né? Já vai tocar o celularzinho, ó. Já vai. Sei que você já tá acordado, colocou o celular pra despertar às 6 horas, mas já tá aí, né? Com o zoião esbugalhado. Então o celular já começa a tocar agora, porque é hora de levantar, hora de levantar. Segunda-feira, gente. Segundou, cabeça inchada e tudo mais, né? Não deu pra nós, não deu.
1: Brasil!

0: Que Brasil, Brasil, Brasil. É, meu Brasilzão. Olha, se tá ruim pra você, eu tô nervoso hoje. Eu hoje tô nervoso, mas se tá ruim pra você, imagina pra quem... Imagina pra quem comprou carne pra fazer um churrascão, né? Passou a semana inteira picando papel pra fazer uma chuva de papel picado pra comemorar a vitória do Brasil. Ainda convidou a parentada, estourou lá uns 4, 5 pacotão de pipoca, estourou, né? Comprou 5 caixas de cerveja pra comemorar a vitória do Brasil. Imagina, se tá ruim pra você, imagina pra essa pessoa que convidou 15 parentes pra assistir em casa ontem, comprou carne e ia ter uma festa danada, coisa arábica, imagina. Meu amigo, 6:01, é bom nem pensar, né? Nem pensar.
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3: O governo federal vai começar a retirar nos próximos dias o subsídio de 44 centavos por litro da gasolina, informou o ministro da Fazenda, Dário Durigan, na quinta-feira, dia 2. Implementado pelo governo Lula em maio deste ano para diminuir o impacto da alta internacional do preço do petróleo causado pela guerra do Irã entre os Estados Unidos, Israel e o país persa. O ministro da Fazenda, inclusive, adiantou que todos os subsídios para combustíveis no país serão retirados, visto que o preço do petróleo tem retornado a patamares semelhantes ao período anterior ao conflito no Oriente Médio. Com a redução, o Ministério da Fazenda também não conta mais com o acordo de subvenção de ICMS em importação do diesel, acordado com os estados. Da mesma forma, o PIS/COFINS voltou a incidir sobre o preço do combustível. 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

Não se espichando. É 97,5. Aqui é Pegada Seca, eu sou o Luciano. Vou com você até às 7 horas da manhã. Simbora!

0: aqui o risco, cisco, belisco e prego fogo. Ó, hoje é segunda-feira, dia 6 de julho, né? 6 de julho. Segundou. A temperatura 12 graus em São Mateus do Sul, aqui no alto da Vila Pinheirinho, no estúdio número 4 da Cultura Sul FM. 12 graus a temperatura. E ó, hoje é uma segunda-feira que diz que vai ser uma segunda-feira nublada, tempo nublado. Tem possibilidade aí de chuvisco, viu? Tem possibilidade de chuvisco. A máxima não deve passar dos 17 graus. Não deve passar dos 17 graus. Neste momento, 12. E há uma pequena chance de chuva aí para hoje. Será? Vamos aguardar, né? Vamos aguardar aí, viu? Você segue participando, mandando a sua mensagem no 429-8804-2851. 429-8804-2851. Faça você também como o Mário. Fala, Mário, velho. Sempre ligado aqui com a gente, né, Mário? Bom dia, Mário. O Mário, aquele que nunca saiu do armário. Também aqui, mas daqui a pouco a gente lê mais. Vai mandando, que daqui a pouco nós mandamos mais abraço aqui. Você vai escutando daí, eu vou acelerando daqui, ó. Vamos rodando. Trio Parada Dura e Marina Mendonça. Essa é pra nós brasileiros. Aceita que dói menos.
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0: Viu?

0: É a música do Tião Carreiro e Pardinho. Bom dia pros amigos aí na expedição aí da Insepa. Bom dia, povão da Insepa. Na expedição, aí na sintonia, na escutância da Cultura Sul FM. Alô, Marcelo, também tá ouvindo a gente. Bom dia, Marcelo. Bom dia, Marcelo. Bom dia, Luiz. Bom dia aos amigos aí que estão aí na região de Irati, Teixeira Soares, Fernandes Pinheiro. Alô, Angaí, bom dia pra vocês de Angaí. Bom dia, seus íris, dona Zene. Alô, Marcão. Enfim, toda a família Padilha por aí na região do Angaí. Aquele abraço, bom dia pra vocês também em Irati, né? Também. Você segue participando, mandando o seu bom dia no 429-8804-2851. Você pode mandar. Oi, Geralda. Oi, G, bom dia. Bom dia. Semana abençoada pra você. Bom dia, você que tá se arrodeando em casa igual uma barata tonta, né? Tem gente que vai pra lá e corre pra cá esquentando a água, arrumando o uniforme dos filhos e já tá pegando o pão e arrumando a roupa e pegando o batom e pegando a escova de cabelo e vai, e cadê a toalha? Tá naquela correria danada pra levar a criançada pra... Tem aula hoje? Tem, né? Claro que tem aula, né? Tem não? Né? Já tá na hora de pessoal pegar férias também, né? Não sei se tem aula hoje não. Ou é a última semana? Alguém pode me passar a informação aí? Eu tô meio perdidão, mas acho que já tem gente que vai pegar férias escolares, né? Já tá chegando as férias escolares. Meus amigos, falando em férias escolares, meus amigos motoristas de van, bom dia. Bom dia, motoristas de ônibus. Você que é operador de máquina, de trator, bom dia. Você que dirige aí também a viatura, bom dia, motorista de viatura. Bom dia, motorista de ambulância. Bom dia pra vocês, motorista de ambulância. Geralda, bom dia, viu? Semana abençoada pra nós, né? É verdade, Cleusa, mas não é pouco, Cleusa, eu dancei pouco, final de semana foi pouco, só pro gasto, Cleusa. É bem devagar e com calma. Dancei pouco, viu, Cleusa? Um abraço pra você, você dançou bastante, né, Cleusa, ou não? Sim ou não? 6:18.
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0: Bom dia, Canoinhas. Bom dia para você de Santa Catarina.
4: A

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Edson Hudson, quem me viu, quem me vê. 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Bom, 6:27, não perca a hora, 6:27. Vamos, meu povão, que tá quase na hora. Vamos achar essa botina aí, vamos caçar a botina, passar uma água nos olhos e vamos agilizar, moçada. Quem mais tá por aqui? A Maria de Canoinhas. Oi, Maria. Bom dia, Luciano. Bom dia. Semana de grandes realizações. Hoje o bicho pega. Vamos que vamos, né, Maria? Boa semana, viu? Semana abençoada pra você. Até mais. Até mais. Até mais. Aqui, ó, a Sônia. Olá, Luciano, tudo bem? Mais essa semana de aula. Ah, obrigado, viu, Sônia? Abraços pra equipe da JW Transporte. E pro marido, e pro filho, e também pro lobisomem. Pro lobisomem também. Ui, que medo. Viu como aqui em São Mateus do Sul tem lobisomem, viu? Viu como tem? Ulisses também aqui. Bom dia, amigão. Viva a nossa seleção. Que retardo, Ulisses, hein? Qual seleção, Ulisses? 1970, a de 82, a de 94. Ulisses, Ulisses, se tá ruim pra nós, Ulisses, que estamos de cabeça inchada com a seleção. Imagina pra quem andou comprando tinta, pintando a rua, né? Pintou a rua, comprou bandeira do Brasil de 3 metros, de 3x3 pra pendurar na janela de casa. Você tá ruim pra nós, Ulisses. Imagina aquele que essa semana, na quinta ou na sexta-feira, comprou uma camisa oficial do Brasil. R$ 600 em 12 vezes. Hã? Eita, aí sim, hein?

0: Talagaço e Rainha Musical, Loira Tatuada. E a hora certa, 6:32, agora 6:32.
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0: Sérgio Soriani, já aqui no estúdio da Cultura Sul FM, para trazer pra gente as manchetes ou destaques desta segunda-feira. Sérgio, bom dia.
2: Um abraço, bom dia, Luciano, bom dia, ouvintes. Estamos chegando, né, para trazer os principais fatos, né, em forma de manchete. Muita coisa no final de semana, né? Muitas ocorrências marcaram aí toda a nossa região. Por exemplo, polícia prende dois homens por tráfico de drogas após perseguição em São Mateus do Sul. Policiais militares salvam recém-nascida engasgada com leite materno também aqui em São Mateus do Sul. Tivemos várias ocorrências na área da 8ª Companhia Independente. No geral, julho começa com preços dos combustíveis em queda no sul do país. Até que enfim, uma notícia boa, né?
0: Opa!
2: Aí começa a melhorar a coisa, né? Venezuela. Número de mortos após terremotos sobe para 3.342, inclusive ontem a gente acompanhava aí várias equipes de resgate na Venezuela, né? Ainda tentando achar alguém com vida, né? É pouco provável, mas pode ser que aconteça, né? E também o noticiário local, regional, né? Você pode participar conosco aí também a partir das 7 horas, deixando a sua reclamação, sua reivindicação e assim por diante.
0: Não me fale em seleção brasileira, Sérgio. Não fale.
2: Pelo amor de Deus, cara.
0: Vai falar? É.
2: Pelo amor de Deus, vou falar.
0: Ah.
2: Primeiro detalhe. O brasileiro, ele é muito otimista. É. O brasileiro é sofredor e acredita até o fim.
0: É.
2: Mas a ata já estava assinada. Já estava assinada. Só não sabíamos se iríamos até as 8ª ou até as 4ª, né? E assim por diante. Não tem, cara. Por exemplo, você vai comparar aquele lateral direito lá, o Danilo, com o Cafu?
0: Não tem como.
2: Não tem.
0: Não tem.
2: Você vai comparar aí Ronaldo Fenômeno, Ronaldinho Gaúcho,
0: com
2: os atacantes aí que...
0: Com o Hendrick, por exemplo, como é que vai... Tudo tá bem, certo. O guri joga bem, mas tá começando ainda, né?
2: Tem 19 anos e tal, né?
0: Pois é.
2: Entendeu? Então eu vou te dizer uma coisa. Eles tinham e têm um matador chamado Haaland e o Brasil não tem. O Brasil tem só a dependência do Vinícius Júnior e o Neymar, que foi pra Copa com uma perna só.

0: Entendeu?
1: Uhum.
0: Então, tá aí o resultado.
1: E nós acreditamos, né? Mas a gente acredita.
0: Não, a gente acredita.
1: É do brasileiro sempre acreditar, persistir e acreditar.
0: Com certeza, né?
1: É de nós isso, já vem lá de trás, né? Mas...
0: Agora que deu um friozinho na barriga e no momento que o Guimarães lá errou...
1: Bruno Guimarães.
0: Errou o pênalti, cara.
1: Não, ali também, quando eu vi aquilo, eu falei, não lá, se irmão. Pode perder pênalti em Copa do Mundo, ainda mais nas oitavas. Não pode. Perder um pênalti já é meia derrota.
0: Eu não me recordo se o Brasil teve êxito nas partidas em que perdeu pênalti dentro dos 90 minutos. Creio que não. Perdeu para a França, perdeu uma série de partidas aí. Mas é isso aí, cara. Agora... Veja bem, o Casemiro foi a última Copa, o Neymar, última Copa, quer dizer, jogou dois jogos e entrou, né, no decorrer da partida.
1: Ele jogou meia hora, né, 30 minutos.
0: Então, e tem mais um ali que tá pendurando chuteira também, não me recordo, o próprio Danilo, né, também, última Copa, entendeu?
1: Uhum.
0: E aí?
1: O próprio, bom, o Alisson também deve ser a última.
0: O Alisson, acho que tem mais uma ainda.
1: É.
0: Então, o que que vai acontecer? Quem é o substituto de referência hoje para o meio de campo do Brasil? Ou para o ataque brasileiro? Né? Quem é? Que possa ser preparado para jogar a próxima Copa?
1: Eu já sei.
0: Quem?
1: Luciano Munhoz.
0: Hã? Pode ser. Com o teu preparo físico, eu acho que dá boa.
1: Ô Sérgio, que você acha que vai dar agora nessa Copa do Mundo? Fica pra Argentina mesmo, então?
0: Eu vou torcer pra Argentina. Vou torcer pra Argentina. Sabe por quê? Por causa da garra e da determinação do Messi.
1: Aquilo ali é lenda mesmo.
0: Não, aquilo é
1: verdadeira.
0: Não tem, cara.
1: Verdadeira lenda. Vamos aquilo torcer para a lenda Lionel Messi.
0: É a última Copa dele também.
1: Também, então também. Que sejam os Los Hermanos.
0: Exatamente.
1: Carazinho, obrigado, Sérgio, obrigado.
0: Um abraço.
1: Carazinho, devido à eliminação do Brasil na Copa do Mundo, vamos trabalhar só daqui 4 anos. Aí sim, hein, Carazinho? Quem pode, pode, né?
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1: Bom dia, 6:40.

essa é a gaita do Tia Barbaridade, a gaita do Belisário. 6h44, 6h44, não perca a hora, 6h44. Bom trabalho pra você que tá levando a gente de carona, já tá no carro aí, vamos devagar, você tá na cidade, devagar aí, 60 no velocímetro, 97,5 no rádio. Tá no estradão, nos quatro cantos, no tapetão negro, tá no asfalto, na BR, na rodovia. Então vai devagar também, 80 no velocímetro, 97,5 no rádio, Deus na frente, só correr pro abraço, hein, gente? Só correr para o abraço. Bom dia, piazada. Bom dia, piazada da obra. Vamos trabalhar, né, Marcelão? Tá na hora, né? Tá na hora de abrir lá o saco de cal, o saco de cimento, fazer aquela massa.

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Olha a hora, gente, faltando 12 minutos para as 7 horas da manhã. Já já tem Cultura Sul, notícias, primeira edição. Já já, hein? Olá, Luciano, bom dia. Só tem essa semana de aula. Só tem essa semana de aula, tudo bem? Aqui é a Mariana Inês. Oi, Mariana, da Lagoa da Cruz, né? Então, mais essa semaninha é. Ah, então tá certo. Então, semana abençoada, né? De aula pra você aí. Já tá chegando as férias da criançada. Bom dia, Luciano. Estou na escuta com o meu netinho Eduardo, aqui em São João do Triunfo. Oi, Dirce. Bom dia pra você e pro netinho Eduardo. Eduardo, né? Eduardo em São João do Triunfo. Bom dia pra vocês aí em São João do Triunfo. Bom dia, São João do Triunfo. Bom dia pra você que já vai sair pra trabalhar, já tá se arrumando. Bom dia, bom dia, bom dia. Eu lembrei de uma aqui, Sérgio Soriani. Parece que é mais ou menos assim, ó. A seleção atual, a atual seleção brasileira, essa atual agora que perderam ontem, perguntaram pra seleção de 1994, Dunga e Companhia Limitada, Cafu. Então a seleção atual perguntou: se nós jogássemos hoje, a seleção atual, contra a de 1994, perguntaram lá para o Cafu, por exemplo. Ô Cafu, de quanto, vamos supor, o Vini Júnior perguntou pro Cafu, de quanto você acha que daria o jogo da seleção atual contra a de 94? Aí o Cafu respondeu: ah, eu acho que daria 1-0. Só 1-0. Daí o Vini Júnior falou: não, mas como só 1-0? Tá louco? Nós temos o Neymar, tem eu, que posso fazer uns 2-3 gols, sei o quê. Mas aí o Cafu falou assim: não, não é 1-0 pra vocês, é 0 pra nós. Nós estamos meio velho agora, o Dunga tá meio gordo, o Branco também, né? Estamos tudo meio velho, então seria 1-0 pra de 94.

0: De qualquer jeito.
1: 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Esse é o Panda cantando aí. Se cuida, coração. E também a música Caso Marcado. As últimas aqui da Copa do Mundo, ontem ainda a Inglaterra bateu o México, né? Então o México também voltou pro México. Arriba, arriba, muchacho, arriba, arriba, arriba. Ah, já tava em casa, né? Verdade, o México nem voltou, já tava em casa, pronto, acabou. Deu Inglaterra ontem. Hoje, quatro da tarde, tem Portugal e Espanha. Mais uns recados aqui, tô indo embora. Bom dia, Luciano, passando para deixar um grande abraço e confirmar na audiência. Mande abraço e parabéns para minha esposa, está de nível hoje, 66 anos. Maurício Martins, Uvaranas, Ponta Grossa. Então, para tudo, parem as máquinas e parabéns ali para nossa amiga, a esposa do Maurício Martins em Uvaranas, Ponta Grossa. Aí, parabéns para você que está completando idade nova hoje. Quem está de aniversário hoje, dia 6 de julho, sinta-se abraçado, sinta-se parabenizado por toda a nossa equipe Cultura Sul FM. Deus abençoe, viu? Quem mandou bom dia aqui, ó? Bom dia para você que manda bom dia, não coloca o nome. Júnior, é você, Júnior? Gente, tô indo embora. Daqui a pouquinho, o Cultura Sul.

Notícias, primeira edição. Depois, na sequência, tem o Jaime trazendo informações do esporte. E logo depois, a Nelly. E depois, de novo, tem aí o Cultura Sul Notícias, segunda edição. E eu tô de volta 12:30, tá? Um abraço forte pra você. Excelente manhã. Cultura Sul FM. Manhã abençoada pra você. Boa segunda-feira. Faltando 4 minutos para as 7. Até depois, hein? Tá chegando Sérgio Soriano e Cleverson Daniel.

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1: Bom dia, agora 7:03, 7:03. Eu sou o Cleverson Daniel e a partir de agora você confere então mais uma edição aqui do nosso Cultura Sul Notícias. As principais informações para você de São Mateus do Sul e para você da nossa região. Bom dia para você das mais de 40 cidades acompanhando aqui a nossa programação.
0: Sérgio Soriani, o repórter da cidade.
1: Aqui do meu lado, bom dia, meu amigo.
2: Um abraço, bom dia, estamos chegando. Hoje todos acordamos mais cedo, né? Porque a insônia foi grande, viu, Cleverson Daniel?
1: Pois é, depois de ontem, né? Começamos a semana de uma maneira já diferente, porque a Copa do Mundo sem o Brasil já perde o brilho, não é a mesma coisa.
2: Não, não é. Não é, mas, né? Estava previsto, viu? Daqui a pouquinho vamos aprofundar um pouquinho mais.
1: Aí. Já, já. Bom dia, bom dia. Bom dia pra você que tá no carro, tá levando a Cultura Sul FM de carona. Bom dia pra você de toda a nossa região, Planalto Norte de Santa Catarina, Sul do Paraná. Muita gente acompanhando aqui a programação na Cultura Sul FM. Bom dia para você que está tomando seu café, né? Bom dia para você que está levando seu filho na escola, um amigo professor também, né? Todos os professores de São Mateus da região, das vans escolares também, dos ônibus. Você que está na estrada, manda mensagem pra gente. Nós estamos esperando o seu áudio aqui. Você que está indo sentido Curitiba, sentido União da Vitória, Irati, conta pra gente como está aí as estradas, a movimentação, Três Barras também. Pode mandar o seu áudio, viu? 8804-2851 e participa com a gente, você de toda a nossa região que tá acompanhando a programação da Cultura Sul FM. Tem gente já mandando mensagem que tá aguardando o áudio do professor Davis, né? Aí de São João Triunfo, né?
2: Isso.
1: É, perguntar para ele, né? O que ele achou aí do jogo de ontem. Tem gente já na expectativa do áudio do Davis. Veja como os ouvintes vão marcando aí, os ouvintes repórter do programa, Sérgio.
2: Ah, com certeza, né? Acompanham, né? É, a gente dá a nossa opinião, que o Davis também dá a opinião dele, né? E aqui é um espaço democrático.
1: Espaço aberto para você. 7:05 agora, bom dia.
0: Previsão do tempo.
1: Hoje, São Mateus, nesse momento, temperatura 13 graus. Previsão de hoje, algumas pancadas de chuva, parcialmente nublado, com pancadas de chuva é a previsão para hoje.

0: pode chegar a 18 graus a temperatura, Sérgio Soriani.
1: Céu está encoberto nesse momento, visibilidade está um pouco reduzida, né? Então, muito cuidado aí nessa manhã. E a chuva deve cair.
0: Com certeza. Semana começa com chuva e frio mais forte, né? Aí no estado do Paraná, o dia será marcado por sensação de frio na metade sul e abafamento, né? Aí hoje, aqui na nossa região também, né? Essa é a previsão aí para essa semana no estado do Paraná. Segunda-feira, o maior destaque vai para a metade sul do estado, onde há potencial para trovoadas localizadas. Chuvas pontualmente intensas não estão descartadas entre o oeste e também o centro-sul. O dia de hoje será marcado por sensação de frio na metade do sul e abafamento na metade norte. A partir de amanhã, terça-feira, dia 7, a instabilidade dá lugar a uma massa de ar mais fria. Geadas podem ocorrer na parte central do estado. As temperaturas mínimas caem em todas as regiões. Na Grande Curitiba ainda pode haver chuva em algum período do dia. O resto da semana tem previsão de ser gelado na parte mais sul do estado, com geadas desde o sudeste, passando pelo centro-sul. Na quinta-feira, dia 8, o sol volta a aparecer na maior parte do estado do Paraná, mas um novo período de chuva deve começar antes do fim de semana. As temperaturas seguem baixas no sul e amenas nas demais regiões do nosso estado. Agora 7:07.
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0: Destaques. Aí o assunto da semana, sem dúvida, né? Vai longe ainda a eliminação do Brasil, que frustra principalmente estratégias de marcas e mídia na parte comercial.
1: Ainda, julho começa com preços dos combustíveis em queda no sul do país.
0: É, e o Bruno Guimarães é o primeiro desde o Zico a perder um pênalti pelo Brasil durante o jogo da Copa. Desde 1986 que o Brasil não perdeu um pênalti. Então, Bruno Guimarães, de um jeito negativo, do mesmo jeito, entrou para a história.
1: E naquele pênalti do Zico, o Brasil foi desclassificado também.
0: Foi desclassificado
1: dentro
0: também.
1: Dentro dos 90 minutos. Inclusive, falava com o Luciano há pouco, eu não me recordo de um jogo que o Brasil tenha virado após perder um pênalti dentro dos 90 minutos.
0: Você veja só, em 7:07 agora. Ainda celulares saem 98% dos lares do Paraná, telefone fixo em apenas 6,4%.
1: Atualização, número de mortos após terremotos na Venezuela sobe para 3.342.
0: Atenção, você que está em busca de emprego, última chance, hoje é o último dia para as inscrições para o processo seletivo da Copel para vagas de eletricista.
1: Aqui também o noticiário local e de interesse regional.
0: 7:08, bom dia.
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1: Polícia prende dois homens por tráfico de drogas após perseguição aqui em São Mateus do Sul.
0: Homem armado com facão agride esposa e filho antes de ser preso em Porto Vitória.
1: Policiais militares salvam recém-nascida engasgada com leite materno também aqui em São Mateus do Sul.
0: Ainda Planalto Norte de Santa Catarina, nossa vizinha Itaiópolis, vítima de 46 anos, né? Conseguiu fugir da residência, pediu ajuda, mas um homem esfaqueou a sua mulher aí em Itaiópolis, Santa Catarina.
1: Oitava Companhia registra prisão por tráfico, acidente com feridos e diversas ocorrências na região, bem como casos de violência doméstica, descumprimento de medida protetiva e perturbação de sossego. É, prisões por mandados, ainda ameaças e roubo, tudo isso na região de Irati.
0: Planalto Norte de Santa Catarina, a violência contra a mulher na região de Canoinhas aumentou 300% em 6 meses. Tem noção do que é isso? Em 6 meses, a violência contra a mulher registrou um aumento de 300% aqui na nossa região, aqui do lado, na cidade de Canoinhas. E claro, o nosso giro regional de informações e muito mais para você a partir de agora aqui na sua manhã, no Cultura Sul Notícias, primeira edição.
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0: E você que tá ouvindo o nosso Cultura Sul Notícias, o que você achou do jogo do Brasil ontem? Manda o seu áudio aqui falando o que você achou, hein? Já que é o assunto da semana, teremos logo mais aí o esporte, né? O show do esporte com o Jaime, mas claro, no Cultura Sua Notícias, quando o assunto é de destaque, a gente fala mesmo sendo de futebol. Então, o que você achou do jogo ontem, Sérgio Sorelinho?
1: Só um parênteses aqui, mesmo porque desde as 5:30 da manhã, cara, o pessoal mandando mensagem, né? Frustrados, enfim, o jogo foi o seguinte, Brasil perdeu por dois motivos. Primeiro, incompetência dele mesmo, ao perder 3 gols, né? E 1 pênalti no primeiro tempo. Segundo motivo, deixar um homem sozinho, cara. Nós comentávamos aqui durante toda a semana, não pode deixar o Haaland sozinho. Marcaram, marcação foi de regular para boa, mas

0: nas duas vezes que ele subiu, a primeira de cabeça, subiu acima da zaga, marcou primeiro e no segundo deram moleza para ele ali na entrada da área, ele bateu cruzado e fez o segundo gol. Então, quer dizer, sabia, né? Eles sabiam que o Haaland é mortal e foi exatamente isso que faltou pro Brasil. Um atacante letal para chegar, né? Dominar e fulminar, porque perderam gols, né, Cleberson?
1: Pelo amor de Deus, o Brasil, cara, na verdade, era pra ter ganho esse jogo, sem dúvida, né? O Brasil tinha time pra ganhar.
0: Não, tinha time.
1: Né? Mas já começou mal ali, foi ridículo, perdeu o pênalti. Na Copa do Mundo tem nervosismo, enfim, né? Tem muita coisa que envolve ali, mas perder um pênalti,
0: meu,
1: não dá pra errar num jogo igual ontem.
0: Não, não dá. E ali foi o seguinte, o próprio Carlo Ancelotti falou na coletiva após o jogo que estava determinado para bater o Bruno Guimarães, né? Ele era o sexto ou sétimo cobrador da lista. Ali, Rafinha, que era um dos primeiros que estava lesionado, né? O próprio Neymar, enfim. Aí chegou o Bruno Guimarães. Agora, Vinícius Júnior com a bola debaixo do braço, se eu sou Vinícius Júnior, chamo para mim a responsabilidade e digo, viu, eu vou bater.
1: É.
0: Entendeu? Eu vou bater.
1: Sem dúvida, né?
0: Agora, o nível de aproveitamento do Bruno Guimarães nas cobranças de pênalti era um nível bom, cara.
1: Sem dúvida.
0: Agora, ontem, pelo amor de Deus, ele mostrou o canto pro goleiro e disse, ó, cai lá que eu vou bater lá. E bateu a meia altura. É o pênalti mais fácil de ser defendido. Lamentavelmente, né? Então, cara, e outra coisa. A ata já estava assinada. Entendeu? Nós brasileiros, nós acreditamos, né? O brasileiro é guerreiro e acredita até o fim.
1: Com certeza.
0: Mas a gente sabia das limitações da seleção, né? Por exemplo, eu vou repetir aqui, ó, você vai comparar um lateral direito ali, um Fabinho ali com um Cafu, você vai comparar a meia cancha do Brasil com Dunga e companhia limitada? Você vai comparar o ataque do Brasil com o Ronaldinho Gaúcho, com o Fenômeno, viu? Não tem como.
1: Não dá.
0: E tem mais uma coisa. Casimiro, última Copa, o lateral direito ali, o do Botafogo lá, o Fabinho, né? Não, não é Fabinho.
1: Não lembro o nome dele agora.
0: Eu também me deu branco aqui. É, também a última Copa e o Neymar é a última Copa, entendeu? Agora, uma seleção que fica dependente de Vinícius Júnior, que para mim, eu acho que foi a melhor Copa que ele disputou até hoje.
1: Foi bem, animou o brasileiro, Vini Júnior.
0: É, porque quando ele vestia a camisa do Brasil anteriormente, parece que o futebol desaparecia, mas essa Copa ele foi bem, né? Então, uma seleção que é dependente de Vini Júnior e de Neymar machucado, pode parar, cara.
1: Pois é, eu vi uma entrevista do Romário falando que em 94 ele não treinou pênalti, ele não era batedor de pênalti, e ele pediu pra bater aquele pênalti.
0: Sim.
1: Porque ele era a grande estrela, se destacou, na verdade, né, em 94. Então era isso que o Vini deveria ter feito. Não deveria ter permitido que outra pessoa batesse, deveria realmente ter chamado a responsabilidade para ele. E se não tivesse errado aquele pênalti, a dinâmica do jogo seria outra, porque já ia largar com 1-0, já se animava, fazia mais um e por aí ia.
0: Obrigava a seleção adversária a partir pro ataque e muitos espaços ficariam para o contra-ataque do Brasil.
1: Sem dúvida. E outra, o Romário jamais perderia aquele gol que o Endrick perdeu.
0: É, também.
1: Ridículo aquele gol que ele perdeu.
0: Nem Romário, nem Ronaldinho Gaúcho, nem o Fenômeno, entendeu? Claro, não dá para crucificar. Endrick tem apenas 19 anos, é uma das esperanças do Brasil para a próxima Copa, né? Agora, peça de reposição no lugar dos veteranos aí, eu não me recordo agora, pelo menos nesse momento.
1: Sim. Uma entrevista do Haaland lá, ele falou que o ídolo dele é o Romário.
0: Sim.
1: Deu pra perceber, porque o Romário não perdia uma, né? E ele não perde uma, né? A bola chegou nele, ele é uma mistura ali de Romário com a força do Branco, né? O Branco também ninguém segurava quando ele chutava.
0: 1,91 m de altura. O
1: Sim.
0: cara tem um impulso fantástico. Ontem a gente via ali ele no ataque, principalmente nos escanteios, comparando-se com os zagueiros do Brasil, ele mais alto.
1: Sim.
0: Entendeu? É, ele tem um poder de arrancada muito forte. Geralmente quem é mais alto tem um pouco de deficiência. Ele não. Ele é completo.
1: Sim.
0: Não é à toa que é um dos artilheiros da Copa do Mundo. E sobrou pra ele, ele guarda mesmo.

0: cara.
1: Sem dúvida. E outra coisa, ele é muito respeitoso, né? Muito interessante as entrevistas, um cara bem humilde, né? Apesar do tamanho que ele tem em todos os sentidos. E bem interessante que eu achei no segundo gol, ele fez brincando, né? Tanto que ele deu até uma parada ali. E achei interessante, ele nem comemorou o segundo gol. Os outros comemoraram. Eu achei isso muito respeitoso da parte dele, porque assim, na cabeça dele, ele viu que ali acabou, né?
0: Não, com certeza.
1: Ele viu que ali já era, que ele tava. Tanto que ele falou na entrevista que ganhar do Brasil era um sonho que ele considerava impossível. Você vê o respeito que os jogadores de fora têm pelo Brasil, né? Mas ganhou. Ganhou e tá aí, foi muito bem. Mas enfim, né? Estamos aqui falando sobre o jogo, porque é o assunto, né, do momento, todo mundo tá falando, e você pode mandar o seu áudio falando o que você achou aí da partida do Brasil. Participa
0: agora,
1: aqui.
0: Agora tem outro lado da moeda, né?
1: Sim.
0: A mídia. A mídia impulsiona, né? A mídia, às vezes até, ela vende um sonho, né? Que não é realidade, porque é sonho, né? Não tem como ser realidade, né? E aí, o que acontece? São várias engrenagens: mídia, comércio, né? Confecções de camisas do Brasil, né? Uma série de coisas. Então, com essa desclassificação do Brasil, precocemente, todo mundo perde, sabe? Todo mundo perde. Principalmente quem tinha já estocado, né? Material esportivo da seleção brasileira, visando pelo menos chegar às quartas de final, enfim, mas infelizmente não deu.
1: Pois é, então os dois gols marcados pela Noruega noite de domingo colocaram um fim na esperança da torcida brasileira em ver a seleção levantando a taça do hexacampeonato, né? A equipe liderada pelo Carlos Ancelotti foi superada na fase das oitavas de final, acabando não somente com a alegria dos torcedores, mas também atrapalhando as estratégias, as marcas patrocinadoras que tem na Copa do Mundo, um dos principais momentos de negócios do ano. Bom, bem antes da bola começar a rolar nos campos, Estados Unidos, México e Canadá, dezenas de patrocinadoras da FIFA, da Confederação Brasileira de Futebol e também das emissoras oficiais da transmissão, a Globo, Cazé TV, SBT, Ns Esportes, né, competiam para chamar a atenção do público e para tentar transmitir a ideia de que agora seria a hora do tão sonhado grito de campeão do Brasil. A Copa do Mundo ainda segue até o dia 19, a eliminação do Brasil coloca um fim a uma etapa de expectativas que contou com a exaltação à figura do técnico, né? Competição por narrativas de audiência e também a tentativa por parte das marcas e dos veículos de resgatar a esperança dos torcedores, né? Teve até propaganda aí com o Ancelotti, né? Uma propaganda da Brahma, enfim, outras propagandas falando que agora o Brasil poderia voltar a acreditar, né? No sonho de ser campeão do mundo.
0: E o detalhe, a seleção campeã da Copa do Mundo de 2026 receberá um prêmio histórico de 50 milhões de dólares da FIFA, cerca de 250 milhões de reais.
1: O pênalti desperdiçado por Bruno Guimarães na derrota por 2-1 pelas oitavas de final colocou o volante uma lista rara, né? Tornou-se o Bruno o quarto jogador, apenas o quarto jogador do Brasil a perder uma cobrança durante a bola rolando em Copas do Mundo. O levantamento considera apenas pênaltis cobrados no tempo regulamentar, né? Ou na prorrogação, sem incluir disputas por pênaltis. A última fazia 40 anos foi com o Zico, contra a França, na Copa do Mundo em 1986, e o Brasil foi desclassificado nessa Copa.
0: Me recordo desse fato.
1: Então tá aí, né?
0: Desse fato, tinha 16 anos, né? Grudado na frente da TV, o Zico entrou, foi direto para bater o pênalti e bateu mal, né? Perdeu a penalidade. Então, cara, tudo faz parte, né? Mas fazer o quê? Bola pra frente.
1: Vambora, né? Abraço pro Flávio, tá ouvindo a programação. Alô, Flávio, abraço pra você, tudo de bom, obrigado pela audiência, pela sintonia. A torcida pediu tanto o Endrick, né? Que o Ancelotti até esqueceu do Luiz Henrique, né? Pra mim, eu acho que o Luiz Henrique tinha que ter jogado, parece que o Luiz Henrique nem para a Copa foi, pessoa mandou aqui.
0: É, tá certo.
1: Agora, 7:19.
2: Bom dia, galera. Respeito da Copa do Mundo do Brasil e Noruega. O Brasil nunca ganhou da Noruega, então não é novidade nenhuma. Mas o que tá faltando desse time nosso é coração. Cabo Verde, que não tem técnica nenhuma, tem mais coração que eles, e fizeram sangrar a Argentina, né? A Argentina teve corrida atrás. E esse jogo nosso de ontem foi muito fraco, muito fraco. Que nos outros perder faz parte, mas tinha que perder pelo menos lutando, né? Tchau, obrigado.
1: Pois é, tem que concordar, o Cabo Verde deu um show na sexta-feira ali. Muito melhor do que o Brasil foi ontem.
0: E merecia ter ganho.
1: Com certeza.
0: Pelo que fez dentro de campo. O carazinho tá correto, né? Veja, agora somam-se dois empates e três derrotas contra a Noruega.

0: Entendeu? Então.
1: Sem dúvida. E na próxima Copa tem o Haaland de novo, né? Porque ele tá só com 25 anos, então tem,
0: tem
1: mais
0: tem.
1: Umas três Copas ainda, bem tranquilo, até quatro Copas, dependendo, né?
0: É.
1: Eu vi uma entrevista do Cristiano Ronaldo falando que ele não pensa em parar. Então levantou-se até uma possibilidade do Cristiano Ronaldo estar na próxima Copa. Inclusive, hoje tem Portugal e Espanha às 16h.
2: Bom dia, meu amigo Carlson, Daniel, Sérgio Soriani. Sentido união aí, uns pontos aí com neblina, mas tá tudo controlado aí, beleza?
0: Beleza?
2: Bom, ótimo aí, começo de semana pra todo mundo aí. Beleza, meu amigo?
1: Valeu, um abraço, tudo de bom. Obrigado pela participação lá em... O Maurício ouvindo em Uvaranas, Ponta Grossa, um grande abraço, confirmando a audiência, abraço pra você, obrigado, e parabéns pra esposa dele, hoje está completando 66 anos.
0: Isso, e também ele tá colocando aqui, ó, em Ponta Grossa, muita neblina e movimento intenso de veículos pesados. É o Maurício.
1: Obrigado, Maurício, pela sua participação e parabéns pra sua esposa, muita saúde, muitos anos de vida.
3: Alô, Rádio Cultura, bom dia, bom dia. Estamos a caminho de Curitiba, visibilidade bem ruim, muita neblina na estrada. Então é oitentinha no pé e 97.5. Um abraço.
1: Valeu, Ademir. Um abraço para você. Obrigado pela audiência. Sentido Curitiba, então, neblina. Atenção os motoristas, quem tá viajando, quem tá indo para Curitiba, os caminhoneiros, os viajantes aí que estão de carro também. Obrigado, Ademir, pelo seu áudio, tá? Deus acompanhe você e todo mundo que tá na estrada. Agora 7h22 para você, uma excelente manhã. Vai participando com a gente, mandando a sua mensagem aqui no 8804-2851. Ouvinte mandou mensagem aqui, apagou. O que será que tinha escrito, hein? O que será que tinha escrito? 7h22.
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3: O tempo ensina a não correr tanto, a ouvir mais, a rir daquilo que um dia a irritou. O tempo ensina que a vida passa, mas também que cada momento marca uma memória. Os abraços que ficaram, as histórias que vivemos, a lembrança do sorriso. Algumas coisas nunca mudam, elas seguem vivas dentro de nós. 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
1: Agora 7:26, 7:26, um bom dia para você que tá ligado aqui na programação na Cultura Sul FM, você que está acompanhando a nossa programação. Última chance, inscrições para o processo seletivo da Copel para eletricistas estão na reta final. O prazo para as inscrições do processo seletivo da Copel, que prevê a contratação de 147 eletricistas em 9 municípios das regiões oeste, sudeste e também noroeste do estado, está chegando ao fim. Os interessados têm até hoje, segunda-feira, para se inscreverem pelo site da companhia. E dê uma atenção você que é eletricista, 147 vagas, uma baita oportunidade na Copel. A Copel destaca que os candidatos devem ter concluído o ensino fundamental completo, ter no mínimo 18 anos e carteira nacional de habilitação, categoria B, e também é necessário ter disponibilidade para atuar em escala 4x2 em atividades em campo. Então tá aí a oportunidade para você que é eletricista, né, na Copel. Então, destaca aqui que tem que ter um ensino fundamental completo, ter no mínimo 18 anos e carteira nacional de habilitação categoria B e disponibilidade para atuar na escala 4x2 em atividades em campo, vagas para eletricista na Copel.
2: Julho começa com preços de combustíveis em queda no sul do país. De acordo com dados mais recentes do índice de preços do consumidor, levantamento que consolida os preços praticados nos postos de combustíveis, com base nas transações registradas, mostram que em junho, o Sul consolidou um cenário de queda nos preços em comparação a maio. O destaque do mês foi o etanol, que recuou 4,25% e passou a custar R$ 4,51, seguido de perto pelo diesel comum, com retração de 4,01%, o valor R$ 6,46 o litro. Acompanhando a tendência de baixa, o diesel S10 ficou 2,88% mais barato, atingindo a média de R$ 6,75, enquanto a gasolina recuou apenas 1,06%, chegando a R$ 6,56. O GNV seguiu um monitoramento de queda com uma leve variação de menos 0,44%, encerrando o período a R$ 4,52. Com esse desempenho, o Sul registrou novamente os menores preços do país para a gasolina e para ambos os tipos de diesel, reforçando a competitividade da região. Entre os estados, o Paraná registrou o menor preço do país para o diesel comum, que, após uma queda expressiva de 6,49%, foi comercializado a 6,34%. Seguindo a tendência de baixa, o etanol ficou 4,37% mais barato no estado, com preço médio de R$ 4,38, o menor da região sul. E tem que baixar mais ainda, né?
1: Com certeza.
2: Tem que baixar. Não adianta ficar só por aí, tem que baixar. Tá muito caro o combustível, né? Tem que baixar.
1: Agora, 7:29, caminhoneiro entrou na contramão em São Mateus Sul e derrubou um semáforo aí na nossa cidade. Isso aconteceu no domingo, né? No cruzamento ali das ruas Tenente Max Wolff Filho e também da Ulisses Faria, na região central da cidade. Segundo as informações da Polícia Militar, a equipe foi acionada para atender a sua ocorrência e realizou a abordagem do motorista. Ele foi identificado no local. Com impacto, a estrutura do semáforo, todo mundo conhece ali próximo a rodoviária, né? Foi danificada, exigindo atenção redobrada dos motoristas que passam pelo cruzamento ali até que os reparos sejam realizados. Enfim, não houve registro de feridos, mas isso aconteceu então no final de semana. O caminhão possui seguro, né? As circunstâncias que levaram o veículo a trafegar na contramão devem ser apuradas. A prefeitura também isolou o local, né? E, claro, vai providenciar nova instalação do local nos próximos dias. Isso aconteceu então aqui no centro da cidade, ali próximo à rodoviária, um trecho bastante conhecido, bem na esquina ali da Mari Confecções, né? Um trecho bem movimentado. Então foi

0: Derrubado aí esse semáforo no final de semana por um caminhão que provavelmente deve ter se perdido, né? Acabou entrando na cidade, acabou acontecendo aí esse dano aí no semáforo da próxima rodoviária.
1: Agora 7:30. Número de mortos após terremotos na Venezuela sobe para 3.342. O governo da Venezuela atualizou para 3.342 o número de mortos provocados pelos terremotos que aconteceram 12 dias atrás. Segundo o balanço divulgado ontem, também foram contabilizados 16.470 feridos, enquanto as equipes de resgate seguem trabalhando nas áreas atingidas. Em relação ao boletim anterior divulgado no sábado, o novo levantamento representa um aumento de 388 mortes e um decréscimo de 122 feridos. As autoridades também informaram que 17.345 pessoas perderam suas casas. Os terremotos do dia 24 de junho, de magnitudes 7,2 e 7,5, tiveram como principal área o impacto o estado de La Guaira, no norte do país. O balneário, localizado a cerca de 40 quilômetros de Caracas, concentra os maiores danos, com edifícios destruídos e milhares de moradores vivendo em abrigos improvisados, instalados em parques e outras áreas públicas. O governo da Venezuela não divulga estimativas oficiais de desaparecidos. A ONU também calcula que esse número possa chegar a 50 mil pessoas. Olha só, gente. A organização administra um acampamento para deslocados, onde famílias permanecem. Embora em menor escala, Caracas também sofreu danos provocados pelos tremores. A região de Chacao foi a mais atingida na capital, especialmente nos bairros de Los Patos Grandes e Altamira. A resposta do governo vem sendo alvo de críticas de parte da população, que considera lentas as ações de emergência. A líder interina, Delcy Rodrigues, rejeitou as críticas e afirmou que as operações de busca e resgate continuam. Sem apresentar provas, ela acusou laboratórios midiáticos de tentar prejudicar o trabalho das equipes de emergência. Na verdade, é o seguinte: várias equipes de emergência, inclusive aqui do Brasil, né, que montaram um hospital de campo lá na Venezuela, com médicos, com enfermeiros, com sala de cirurgia, enfim, né? E também equipes de resgate de várias partes do mundo, Europa, né? Estão lá para tentar resgatar ainda alguém com vida, né? É pouco provável nesse momento. Mas ontem eu assisti um resgate da mulher com o recém-nascido. Não muito recém-nascido, uma criança de um bebê de 11 meses. E ela relatava que o prédio desabou, ela sentiu que estava caindo e que algo na queda, algo amorteceu a sua queda. Sabe o que era?
0: É.
1: Era uma Bíblia Sagrada que eles usavam diariamente, que foi junto e amorteceu a queda dela. Eles ficaram por 70. Não, foi mais de 72 horas. Ela e o bebê resistiram e foram salvos aí pelo resgate. Imagine, a criança de 11 meses e ela não amamentou durante o momento que estava nos escombros, porque não tinha como, né? Então veja só, né, que renascimento para a vida.
0: Imagina só.
1: Então a gente espera que tenha mais sobreviventes aí, né? Por mais que seja pouco provável, devido já há tanto tempo, né, que faz, mas se Deus quiser aí, as equipes de resgate vão encontrar sim mais pessoas aí em meio aos escombros.
0: 7:35 agora, bom dia.
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0: Contando sempre com você, nosso amigo que está do nosso lado, sempre aqui no Cultura São Notícias, 8804-2851. Temos o quadro aqui do Povo Reclama. Tem alguma reclamação aí do seu bairro, né? Da sua cidade? Pode mandar aqui no 8804-2851. Você do interior também, acompanhando sempre a programação aqui da Cultura Sua FM, o nosso Cultura São Notícias, primeira edição.
3: Bom dia, Cleverson e Soriano. É, a seleção foi uma vergonha. Bom, também são tudo europeus, Não tem o que fazer.

0: É, o povo segue aí revoltado com a seleção brasileira. 7:35 agora, 7:35.
1: Bom dia, Cláudio e Soriano.
0: Opa, amigo.
1: O problema do Brasil é que ele se acostumou a perder, entendeu? Com esses timezinhos, com essa safrazinha ruim aí que tem. E é isso, é o futebol apresentado, é esse aí, entendeu? Vinícius Júnior querendo jogar sozinho e aquele fica aquele amontoado de jogador, aquele Rayan não leva pra cima nada, é só querendo cruzar. Danilo péssimo. E não tem um comandante, entendeu? Um comandante ali, o cara que pega a bola debaixo, põe debaixo do braço e fala: não, deixa comigo que nós vamos lá, entendeu? Ó, o cara pegou duas bolas e fez o gol, entendeu? E nós tivemos 5, 6 chances, 4 chances. E não fizemos nenhum.
0: Era então, o Brasil ter ganhado. É, tranquilo esse jogo.
1: É, acostumado a perder. O time frouxo. Os galinhas do Brasil. E a outra safra que vem é pior ainda.
0: Ai. Então, sem animação pra 2030. Não tem muita empolgação pra 2030.
2: Mas aquilo que nós comentamos no início, né, cara? Você tenta olhar pra frente aí pra ver algum atleta que já está em destaque pra substituição dos demais aí.
0: Não tem.
2: Difícil.
0: Não tem. E assim, o Haaland, ele não podia cair a bola nos pés dele, né? Nem nos pés, nem na cabeça, né? Você viu ali o primeiro gol, beleza, aceitável o primeiro gol.
2: Sim.
0: Né? Mesmo o Brasil tendo perdido uma grande chance, mas o segundo gol, gente, você dava agonia de ver um homem daquele tamanho sozinho. Ele tava sozinho no segundo gol. Tanto sozinho. Que ele fez sorrindo o segundo gol no Brasil aí, porque ali ele sabia que tava literalmente acabando com o jogo. Agora 7:37.
3: O caminhão possui. Bom dia, Cleverson Daniel, bom dia, Sérgio Soriano, bom dia a todos os ouvintes da Rádio Cultura, sua FM. Quero trazer um breve relato aqui do meu comentário sobre a desclassificação do Brasil da Copa do Mundo ontem. Teve alguns pontos ali que nós erramos. A Copa do Mundo não pode errar, lógico, um erro custa o que custou, né, a desclassificação. Realmente, a opinião de vários brasileiros, assim como a minha também, que Vini Júnior deveria ter tomado iniciativa de bater o pênalti, faltou mais posicionamento da parte dele, porque eliminação ali, mata-mata, não tem muita regra, é coração, é emoção, sabe, é dar o sangue ali pelo jogo, e coisa que o Brasil não fez ontem. E se a gente for, não que esteja algum culpado, o culpado foi ele, o culpado foi o rapaz que errou o pênalti lá, esqueci o nome agora, mas assim, eu creio que se a gente for apontar um culpado nessa história toda é a CBF. Por quê? Essa é a minha opinião, né? Opinião minha, não sei se alguém tem a mesma opinião, alguém também deve imaginar desse jeito, mas eu, pra mim, na minha opinião, o Brasil foi campeão das 5 Copas do Mundo com técnico brasileiro. Eu, na minha opinião, seleção brasileira tem que ser técnico brasileiro. Nós temos muitos técnicos antigos aí que já participaram da Copa do Mundo que ainda podem comandar uma seleção brasileira. Não sei se talvez eles querem também ou não, né, essa responsabilidade, mas existe vários aí que poderiam estar lá no lugar do Lancelotti, porque eu creio que não doeu tanto no coração dele como doeu no nosso coração, que nós somos brasileiros, mesmo sabendo que a seleção brasileira talvez não teria time para ser campeão, mas a esperança que nós tínhamos é que eles fossem um pouco mais longe. Então essa é a minha opinião sobre o jogo de ontem. Se existe algum culpado, é a CBF. Na minha opinião, seleção brasileira tem que ser técnico brasileiro. É isso aí. Um forte abraço para você, todos os ouvintes da Rádio Cultura, sua FM. Valeu.
2: Valeu. Esse é o Veiga. Olha o comentário do Veiga, cara.
0: Muito bom o comentário.
2: Viu? Vários pontos ali que eu concordo. Primeiro, quantas vezes dentro de 4 anos foi trocado de técnico na seleção brasileira? 4 vezes. Aí trouxeram no último ano o italiano para tentar salvar a lavoura. E nós comentávamos aqui mesmo, não adianta trocar o técnico. Não adianta trazer técnico ali que vai ganhar milhões e milhões e tem contrato até 2030. Se não tem elenco competitivo, esse que é o detalhe. E outro ponto que me chamou a atenção aqui, porque ele foi para a coletiva ontem, tranquilo, né? Vamos recomeçar e tal, tô com o coração apertado e tal, mas não tem aquele sentimento do brasileiro.
0: Com certeza.
2: E tem mais outro detalhe, Cleverson. Qual foi a mudança que foi apresentada na seleção brasileira com o novo comando técnico? Eu não vi.
0: O Vanderlei Luxemburgo postou um vídeo também ali revoltado com o técnico.

0: falou que o Neymar tinha que estar jogando desde o começo do jogo. É, ele falou que o Neymar tinha que estar jogando, enfim, fez algumas observações ali. Bom, o Vanderlei Luxemburgo seria um técnico, talvez, até melhor aí para a seleção brasileira nesse momento aí, porque pela visão dele ali, bom, sei lá, né? Enfim, você acha que seria um bom técnico o Luxemburgo para a seleção ou não?
1: O Luxemburgo sempre foi um grande técnico, inclusive esteve até na Europa.

0: treinando com você, viu, Veiga? Tem que colocar o time aqui do Triunfo, né? Que somamos pra seleção. Uma pessoa mandou aqui. Um abraço pra você. 7h31 agora, 7h31.
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0: 41. Primeira edição, né? 7h41, né? 7h41, a primeira edição aqui do jornal. Né? Vamos na sequência com as informações policiais pra você. Falar do homem que é armado com facão, que agrediu a esposa e o filho, isso antes de ser preso em Porto Vitória. E muitos outros destaques na sequência, Sérgio.
2: São Mateus do Sul, perseguição, né? Por tráfico de drogas. Também os policiais militares salvam recém-nascido engasgada com leite materno, já.

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1: Ah, moleque!
2: E aí, ouvinte? Adivinha quem é? Acertou! É o Henrique com charadinha. Quero ver se você acerta, hein? O que é o que é? Se vem da cobra, pode matar. Se vem do navio, pode salvar. Eu vou repetir. O que é o que é? Se vem da cobra, perigoso, pode matar. Se vem do navio, ele pode te salvar. Você sabe? Não? É o bote. É o bote. Se for da cobra, ele pode matar você. Agora, se for o bote, salva a vida. Você entendeu, né? Não precisa explicar. Daqui a pouquinho eu volto. Espera aí.
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1: Agora são 7:47, 7:47, São Mateus do Sul. Polícia prende dois homens por tráfico de drogas após perseguição.
2: Pois é, de acordo com a PM, né? Os policiais receberam informações de que o homem e uma motocicleta estavam em atitude suspeita no pátio de um posto de combustíveis, no momento em que o estabelecimento encerrava o expediente e realizava o fechamento do caixa.
1: Ao perceber a aproximação da viatura, o suspeito fugiu, dando início a um acompanhamento tático pelas ruas da cidade. Durante a fuga, ele perdeu o controle da motocicleta e caiu.
2: Na abordagem, os policiais encontraram 119 gramas de maconha no bolso do suspeito. Questionado, ele informou que em sua residência havia outro homem envolvido com o tráfico de drogas, que no local havia mais entorpecentes.
1: A equipe foi até o endereço indicado, onde localizou aproximadamente 1 quilo de maconha e uma balança de precisão. Os dois homens receberam voz de prisão e foram encaminhados à delegacia da Polícia Civil para os procedimentos cabíveis.
2: Policiais militares salvam recém-nascida engasgada com leite materno em São Mateus do Sul.
1: Uma ação rápida da Polícia Militar foi fundamental para salvar a vida de uma recém-nascida na tarde de ontem aqui em São Mateus do Sul.
2: Segundo a PM, por volta das 3:15 da tarde, uma mulher chegou em frente ao quartel carregando nos braços sua filha recém-nascida, que havia se engasgado com leite materno e apresentava dificuldade para respirar.
1: Imediatamente, um dos policiais recebeu a criança e iniciou as manobras de desobstrução das vias aéreas, enquanto os demais integrantes da equipe acionavam o serviço de atendimento móvel de urgência, o SAMU.
2: Diante da gravidade da situação, marcada por sinais de cianose, né, coloração arrochada, né, da pele causada pela falta de oxigênio e o risco iminente à vida, os policiais decidiram transportar imediatamente o bebê até o pronto atendimento municipal, mantendo as manobras de primeiros socorros durante todo o trajeto.
1: Ainda no deslocamento, a recém-nascida apresentou melhora, voltou a chorar, eliminou líquidos das vias aéreas e recuperou gradativamente a respiração.
2: Ao chegar à unidade de saúde, a criança foi entregue à equipe médica de plantão, permanecendo em estado clínico estável.
1: A Polícia Militar destacou que a rapidez da equipe e a realização correta das manobras de primeiros socorros foram essenciais para preservar a vida da recém-nascida. E olha, gente, tem que dar os parabéns para os policiais militares, pessoal do Corpo de Bombeiros, equipe do SAMU. Agora, qual é o primeiro combate numa situação dessas? Como aconteceu também dia desses em Irati, né? E teve mais um fato aqui na nossa região. Primeiro combate é aquele do 190. A primeira ligação que é feita ou é pro Corpo de Bombeiros ou é pra Polícia Militar. Entendeu? Então imagine o preparo dos militares, que tem que orientar, tem que fazer as manobras, porque é exatamente esse primeiro combate que vai resolver a vida da criança. Então, de parabéns, né, pelo preparo diariamente que os militares têm aí para atender qualquer coisa que aconteça com a população, Cleverson.
2: Um abraço para os amigos da Polícia Militar, também do Corpo de Bombeiros. 8:10, um homem armado com facão agrediu esposa e filho antes de ser preso em Porto Vitória. A madrugada de domingo foi de pânico para uma família que vive na localidade de Flor da Serra, área rural de Porto Vitória. Um homem acabou detido em flagrante pela equipe da Rádio Patrulha da Polícia Militar, após cometer graves agressões físicas e ameaças de morte contra a própria companheira e o seu filho. Os policiais militares foram acionados para atender uma ocorrência de violência doméstica e encontraram um cenário de puro desespero. Conforme o relato da mulher, aos policiais, o marido chegou em casa em visível estado de embriaguez, né, iniciando uma discussão que logo evoluiu para agressões e promessas de morte contra ela. Ao ver a mãe sofrendo a violência, o filho do casal, de apenas 12 anos, demonstrou

0: coragem e tentou intervir para protegê-la. O agressor, no entanto, não poupou a criança e também passou a desferir golpes contra o menino, atacando o próprio filho de forma covarde. Para escapar do sofrimento e preservar a vida, a mãe pegou seus dois filhos menores e correu para fora do imóvel. Eles se refugiaram em uma área de mata fechada no meio da noite, enquanto o agressor pegou um facão e começou a caçá-los pela propriedade. Imagina o desespero. Após as buscas na região, a polícia localizou o suspeito e realizou a abordagem tática. O homem recebeu voz de prisão imediata no local e, depois de ser informado sobre as garantias dos seus direitos, foi conduzido até a delegacia de União da Vitória para prestar depoimento.
1: Justiça feita no interior. Foragido por crime grave, ele é capturado em Bituruna. A Polícia Militar do Paraná cumpriu um importante mandado de prisão na tarde de ontem, na área rural do município de Bituruna. A ação foi realizada pela equipe da Rádio Patrulha Auto, a RPA. Os policiais deslocaram até uma comunidade no interior do município após receber informações sobre a localização do suspeito identificado aí pelas iniciais JMPS. Contra ele, havia uma ordem judicial de prisão em aberto pelo crime de estupro de vulnerável. O homem foi encontrado do lado de fora de uma propriedade rural. Após ser informado sobre o mandado, ele recebeu voz de prisão dos militares e foi levado direto para a cadeia pública de União da Vitória, onde permanece à disposição da justiça.
0: Oito, agora faltando para as oito, Planalto Norte de Santa Catarina. Mulher esfaqueada durante a discussão com o marido. Uma mulher de 46 anos ficou ferida após um golpe de faca durante uma discussão com seu marido em Itaiópolis. O caso aconteceu na manhã de sábado, no bairro Lucena. O segundo corpo de bombeiros voluntários, a equipe foi acionada para atender uma ocorrência inicialmente informada como agressão. No entanto, ao chegar no local, constatou que a vítima havia sido ferida com uma faca em uma residência localizada no bairro Vila Nova. De acordo com o relato da vítima, os socorristas, ela e o esposo, consumiam bebidas alcoólicas durante a manhã quando ocorreu um desentendimento. Durante a discussão, o homem teria desferido um golpe de faca atingindo a mão da vítima.
1: A Polícia Civil do Paraná, por meio da Delegacia Regional de Irati, deu cumprimento a um mandado de prisão preventiva contra um homem investigado pela prática do crime de estupro de vulnerável, mais um, hein? Contra uma criança de 8 anos de idade. Conforme apurado no curso das investigações, os fatos se deram em meados do ano de 2025, ocorrendo os abusos de maneira reiterada em um ambiente familiar compartilhado no município de Irati. O suspeito aproveitava-se dos momentos em que os outros familiares se ausentavam da residência para consumar os atos ilícitos. O caso foi descoberto após a genitora da vítima flagrar comportamentos atípicos entre o filho e outra criança no interior da residência. Ao ser questionada de forma isolada, a vítima revelou que o investigado utilizava um aparelho celular para exibir conteúdos pornográficos explícitos e a submetia a atos libidinosos. A menor vinha ocultando os episódios em virtude de severas ameaças de agressões físicas contra si e contra sua mãe. A condição de vulnerabilidade da vítima era gravemente acentuada pelo fato de que, durante parte expressiva dos abusos, o infante encontrava-se com a perna fraturada, necessitando do auxílio de um andador infantil para se locomover. Diante dos fatos coletados e da gravidade em concreto do crime, a autoridade policial finalizou a investigação e representou pela prisão preventiva do investigado, medida que visou resguardar a ordem pública. O pedido foi prontamente deferido pelo Poder Judiciário, resultando na expedição do mandado judicial que foi cumprido pela Polícia Civil.
0: Agora 5, faltando para as 8.
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0: Bom dia para você, uma excelente segunda-feira, bom início de semana. Na sequência, continua as informações policiais. Não sai daí.

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Agora são 8h05. Confusão com som alto termina com homem preso em General Carneiro. A Polícia Militar prendeu um morador na noite de sábado por perturbação do sossego, desacato, resistência e dano qualificado em General Carneiro. O caso aconteceu por volta das 23h30, quando os vizinhos sofriam com o barulho de um som mecânico vindo de uma residência. A equipe da Rádio Patrulha Alta fazia a ronda ostensiva pela região e constatou o barulho extremo. Em um primeiro momento, os policiais conversaram com o proprietário do local e fizeram uma orientação pacífica para que o volume fosse reduzido, tentando resolver o problema sem desentendimentos. Pouco tempo depois, a Polícia Militar precisou retornar ao endereço porque o barulho continuava alto. Na segunda tentativa de diálogo, o homem ignorou o pedido das autoridades, manteve o aparelho de som

0: volume alto e proferiu xingamentos e palavras de baixo calão contra os militares. Sem alternativa, diante da recusa e da agressividade do morador, os policiais realizaram uma terceira abordagem para conter a situação. O homem acabou recebendo voz de prisão no local por desrespeitar as ordens e insultar o trabalho da equipe. Agora tem um detalhe aqui, ó. Muita gente pensa que som alto é perturbação do sossego, é só à noite. Não. A partir do momento que você está se sentindo prejudicado, né, por um vizinho ou mesmo na rua, né, som alto, qualquer outra forma de perturbação do sossego, chama o 190, representa e aí é resolvido o problema.
1: 8:07, filho agride pai, ameaça a família, acaba detido por policiais em General Carneiro também. Uma violenta briga da família mobilizou a Polícia Militar na noite de domingo no município de General Carneiro. A ocorrência de violência doméstica e familiar resultou na prisão em flagrante de um homem que estava totalmente descontrolado. A equipe da Rádio Patrulha realizava rondas na região quando foi abordada em via pública por uma mulher. Desesperada, ela relatou aos policiais que o seu irmão havia chegado em casa extremamente alterado, por fim ameaças contra os parentes, iniciando uma briga física com o próprio pai. Diante do relato, os militares se deslocaram rapidamente até a residência e flagraram a confusão. Ao receber a voz de prisão, o agressor não aceitou a abordagem, resistiu de forma ativa contra a equipe militar. Foi necessário o uso de força para contê-lo e garantir a segurança de todos. Mesmo após ser algemado, o indivíduo continuou com um comportamento hostil, né, desacatando, xingando os policiais, insistindo nas ameaças de morte contra os familiares. Enfim, o homem acabou sendo conduzido para a delegacia.
0: Irati, 8ª Companhia Independente de Polícia Militar, a equipe da patrulha Maria da Penha prestou apoio a uma vítima de violência doméstica, acompanhando-a até a delegacia da Polícia Civil para solicitar a medida protetiva de urgência. A mulher, que estava sob acompanhamento da rede de assistência social, foi posteriormente internada para atendimento psiquiátrico após relatar tentativa de ideação suicida.
1: Durante uma fiscalização de trânsito realizada no período da tarde, foram abordados 10 automóveis e 2 motocicletas. Todos os condutores realizaram um teste do etilômetro com resultado negativo para o consumo de álcool.
0: Também foi registrada uma denúncia de descumprimento de medida protetiva. A vítima informou que seu ex-companheiro estaria aguardando sua passagem que vinha recebendo ameaças por meio de terceiros. O suspeito não foi localizado.
1: Um acidente envolvendo um Santana e também uma scooter elétrica deixou o condutor e a passageira da scooter feridos. As vítimas foram socorridas pelo SIAT e encaminhadas para atendimento médico. O motorista do automóvel realizou o teste do bafômetro com resultado negativo.
0: Em Irati ainda, outra ocorrência de trânsito, uma motocicleta foi apreendida após abordagem da equipe Rotan. O condutor não possuía CNH e o veículo apresentava débitos administrativos.
1: A Polícia Militar ainda atendeu uma ocorrência de desentendimento familiar, no qual um homem empurrou a própria mãe durante uma discussão. Apesar do fato, não houve lesões e o autor não foi localizado.
0: Ao longo da noite e da madrugada, foram registradas diversas ocorrências de perturbação do sossego, todas solucionadas com orientação aos responsáveis.
1: O destaque do plantão foi uma prisão por tráfico de drogas. Após denúncias, policiais flagraram movimentação suspeita em um carrinho de lanches e abordaram um veículo. O motorista confessou que transportava cocaína para comercialização. Foram apreendidos aproximadamente 20,42 gramas de cocaína. O suspeito foi preso em flagrante e encaminhado à Delegacia de Polícia Civil.
0: Ainda durante a madrugada, uma ocorrência de desentendimento entre um casal homoafetivo foi atendida. Após uma discussão motivada pelo consumo de bebida alcoólica, uma das mulheres deixou voluntariamente a residência com apoio da equipe policial.
1: Inácio Martins, durante uma operação de bloqueio, a Polícia Militar prendeu um homem que possuía mandado de prisão definitivo por condenação relacionada ao crime de sonegação fiscal. Após a abordagem, ele foi encaminhado à cadeia pública da cidade de Irati.
0: No período da tarde, um acidente entre um automóvel e uma motocicleta mobilizou equipes de atendimento. A vítima foi socorrida pelo SAMU e encaminhada para atendimento médico.
1: Ainda em Rebouças, a Polícia Militar prestou apoio ao oficial de justiça no cumprimento de um mandado de afastamento do lar e também realizou operação de fiscalização de trânsito sem registro de irregularidades.
0: Durante a noite, equipes realizaram policiamento preventivo no evento Quarto Duelo de Vaca Gorda, que transcorreu sem alterações.
1: Rio Azul, durante a fiscalização de trânsito, nenhum veículo apresentou irregularidades.
0: Também foi registrada uma ocorrência de atropelamento onde a vítima relatou que trafegava de bicicleta quando foi atingida de raspão por um automóvel, sofrendo queda e sendo encaminhada ao hospital pelo SAMU.
1: Na localidade

0: De Lajeado dos Melos, um produtor rural denunciou danos em aproximadamente 100 metros de cerca, com a destruição de 43 palanques de concreto.
1: Em Teixeira Soares, a Polícia Militar realizou a operação de fiscalização de trânsito na área central do município. Nenhuma irregularidade foi constatada.
0: Fernandes Pinheiro, equipes promoveram um bloqueio de trânsito na região central. Todos os veículos e condutores estavam com a documentação irregular.
1: Em Bituva, durante operação de fiscalização de trânsito, todos os condutores abordados apresentaram documentação regular e resultado negativo no teste do bafômetro.
0: A Polícia Militar também verificou uma denúncia sobre um suposto achado de ossada humana. Após buscas e uma evidência foi localizada. A informação não pôde ser confirmada.
1: Ainda no município de Imbituba foi registrado o desaparecimento de uma adolescente de 15 anos que saiu de casa para ir ao colégio e não retornou. A Polícia Militar realizou buscas, porém ela não havia sido localizada até encerramento do boletim.
0: Na noite de sexta-feira, uma família denunciou ameaças praticadas por um homem contra o próprio pai, irmã, enfim. Segundo familiares, ele costuma se tornar agressivo após ingerir bebidas alcoólicas e o suspeito não foi localizado.
1: Em Ivaí, um homem compareceu ao destacamento policial relatando ter sido agredido por um conhecido durante uma discussão em sua residência. Após a briga, o agressor retornou ao local e fez ameaças de morte contra a vítima.
0: Ainda em Irati, durante a manhã, a equipe realizou uma operação de fiscalização de trânsito na rua Alameda Virgílio Moreira, com abordagens em automóveis e motocicletas e teste do bafômetro sem registro de irregularidades.
1: No fim da tarde, um motorista compareceu à sede da Polícia Militar para relatar um acidente de trânsito ocorrido durante uma manobra de saída de estacionamento. Um motociclista sofreu ferimentos leves e foi encaminhado pelo SAMU à UPA. Como a equipe não foi acionada no momento da colisão, não foi possível realizar levantamentos no local.
0: Ainda em Irati, um homem é suspeito de danificar o veículo da ex-namorada, da ex-companheira, no bairro São João. Segundo familiares da vítima, ele quebrou o para-brisa e os vidros laterais do automóvel durante a madrugada e retornou horas depois para continuar os danos, sendo impedido por familiares. O suspeito não foi localizado.
1: Também foi registrada uma denúncia de descumprimento de medida protetiva no bairro Alto da Lagoa. Um homem teria invadido o pátio da residência da ex-companheira em aparente estado de embriaguez para buscar o filho do casal. Ele fugiu antes da chegada da polícia.
0: No centro, uma funcionária de uma loja foi agredida durante o expediente por outra mulher. A vítima sofreu lesões no rosto causadas por socos e chutes. A autora deixou o local antes da chegada da equipe.
1: A Polícia Militar ainda atendeu diversas ocorrências de perturbação de sossego, tanto em residências quanto em um estabelecimento com um karaokê. Em todos os casos, os responsáveis foram orientados e os boletins confeccionados.
0: Outro atendimento envolveu um acidente de trânsito do tipo tombamento. O condutor abandonou o local antes da chegada da equipe. O veículo foi recolhido ao pátio da Polícia Militar e posteriormente liberado ao proprietário.
1: Inácio Martins, um homem procurou destacamento para informar que sua ex-esposa, contra quem existe uma medida protetiva, teria realizado diversas tentativas de contato por WhatsApp, situação que configura possível descumprimento da decisão judicial. O caso foi registrado.
0: Durante a madrugada, uma ocorrência de perturbação de sossego foi atendida em uma festa de aniversário. O responsável reduziu o volume do som após a orientação policial.
1: Em Rebouças, operação bloqueio realizada no bairro Alto da Glória, sem irregularidades.
0: No bairro Santa Clara, um homem relatou ter sido agredido pelo ex-padrasto. Padrasto recebeu orientações da equipe.
1: Também foi prestado o policiamento preventivo ao evento Vaca Gorda, né? O quarto duelo e também um bingo promovido pelo CMEI Iracema de Azevedo Bittencourt, ambos sem alterações.
0: Já durante a madrugada, uma ocorrência de perturbação de sossego terminou com a prisão do responsável, após ele se recusar a desligar o som e desobedecer às ordens da equipe. O homem foi encaminhado à Delegacia de Polícia Civil de Irati.
1: Rio Azul, uma moradora registrou o boletim após relatar a invasão de seu aparelho celular.
0: Também foi atendida uma ocorrência de desentendimento entre moradores na localidade de Pinhalzinho.
1: Na parte da manhã foi realizada uma operação de fiscalização de trânsito sem alterações.
0: À tarde, um homem foi preso após uma ocorrência envolvendo ameaça e incêndio na localidade de Beira Linha. Ele foi encaminhado à Delegacia de Polícia Civil de Irati.
1: Em Teixeira Soares, a equipe realizou a operação de fiscalização de trânsito em uma das entradas da cidade e todos os veículos e condutores estavam em situação regular.
0: Fernandes Pinheiro, uma operação bloqueio foi realizada na entrada do município sem registro de irregularidades.
1: Em Bituva, além da operação de fiscalização de trânsito no centro, a cidade registrou duas ocorrências relacionadas à violência doméstica.
0: Na primeira, um homem embriagado teria ameaçado familiares e danificado objetos da residência e ele não foi localizado.
1: Na segunda, um homem de 40 anos

0: foi preso após ameaçar incendiar a casa e matar familiares. Segundo a Polícia Militar, ele foi encontrado embriagado em frente ao imóvel, recebeu voz de prisão e foi encaminhado juntamente com as vítimas para atendimento médico e posteriormente à delegacia da Polícia Civil.
1: Também foi registrada uma ocorrência de perturbação de sossego encerrada após a orientação aos responsáveis.
0: Em Ivaí, a equipe foi acionada para verificar uma possível desinteligência familiar. Durante o atendimento, a solicitante informou que pessoas supostamente usuárias de drogas frequentavam a residência. Na sequência, surgiu a informação de que um dos envolvidos teria retornado armado com um facão, mas ele não foi localizado.
1: A Polícia Militar também realizou o policiamento preventivo durante o evento na comunidade de Vila do Futuro, sem registro de ocorrências.
0: Em Guamiranga, realizada operação de fiscalização de trânsito no centro da cidade, porém sem alterações.
1: Ipiranga, durante uma operação de trânsito, 5 automóveis e uma motocicleta foram abordados. Todos os condutores realizaram o teste do bafômetro com resultado negativo.
0: Também foi registrada uma ocorrência de perturbação de sossego. A equipe constatou som com volume elevado, orientou o responsável que se comprometeu a desligar o equipamento. Como o endereço já possui histórico de denúncias semelhantes, o boletim foi encaminhado à Polícia Civil.
1: Foram as informações aí do nosso giro regional, né? Falando de todas as cidades vizinhas, para encerrar aqui o nosso giro de notícias policiais da nossa região.
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1: Pois é, e nessa segunda-feira, começando um pouco, os brasileiros um pouco mais para baixo por causa da Copa do Mundo, né? Mas enfim, né? É, o barco tem que seguir, hein, Sérgio Soriani?
0: Com certeza, né? Vamos levando em frente, né? Esperamos aí uma ótima semana. Mas antes aqui do encerramento, tem uma mensagem de fundamental importância aqui.
1: Sim, sem dúvida. O ouvinte mandou uma mensagem aqui, para quem conhece muito esse trecho que vai para Palmeirinha, né? O trecho da ponte, passando a passarela ali do lado, né? Sábado, no começo da noite, eu tava de bicicleta voltando para casa, logo depois da ponte do Rio Iguaçu, todo mundo conhece, muita gente, né, faz exercício ali durante o final da tarde ou mesmo à noite, sentido a Vila Verde. Na ciclovia tinha uma garrafa quebrada. Olha que, presta atenção nesse detalhe, tinha uma garrafa quebrada onde o homem estava passando com a bicicleta. Ele precisou diminuir para passar com a bicicleta. Quando diminuiu a velocidade da bicicleta, uma pedra veio do mato, né? Do nada, uma pedra grande veio do mato em direção a ele. E acabou acertando a mureta. Por pouco não acertou ele. Ele acredita que foi uma tentativa de assalto, porque provavelmente a pedra ia bater nele, ele ia cair da bicicleta e as pessoas roubariam então a sua bicicleta. Então, provavelmente essa pessoa estava de olho, né? Abraço para você que mandou essa mensagem. Então, né, provavelmente deve ter sido isso, né? Então, importante o alerta para quem vai caminhar ali à noite, para quem passa muito ali nessa ciclovia em direção à Vila Verde. Então, esse ouvinte mandou pra gente falando que ele deu de frente com uma garrafa quebrada, e no momento que ele diminuiu a velocidade da bicicleta, veio uma pedra grande em direção a ele, mas acertou a mureta. Ele acredita que foi uma tentativa de assalto.
0: Pois é. Então, todo cuidado se faz necessário nesse momento, né? Principalmente se está passando aí à noite em locais aí com pouca luminosidade.
1: Sem dúvida.
0: Dá chance para aqueles, né, os contrários aí, os indivíduos, amigos do alheio, agirem. Então, todo cuidado se faz necessário nessa questão.
1: Agora, 8:20, encerramos por aqui o Cultura São Notícias, primeira edição, que retorna para você no meio-dia, Sérgio Soriani.
0: Exatamente. Agora, o que resta é torcer pelo Messi, né?
1: Com certeza, né? Vamos ver. Vai torcer pra Argentina agora?
0: Vamos torcer pra Argentina. Argentina. É da América do Sul, né? Tomara que ganhe mais um título, aí o Brasil se esperta.
1: Já pensou o Messi ganhar, encerrar ganhando, né?
0: Pois é.
1: Mais uma Copa.
0: E a última dele também, né?
1: Valeu, um abraço, até mais.
0: Um abraço, uma ótima
2: Sérgio
0: semana.
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6: Olá, muito bom dia, ouvintes da Cultura Sul FM 97.5. Você que acompanha o Show do Esporte comigo, Jaime Guiz. Estamos chegando, manhã de segunda.

da feira para trazer as notícias do esporte da nossa região, o que aconteceu aí no esporte da nossa região e o giro pela Copa do Mundo. Segunda amarga pro futebol brasileiro. A seleção brasileira se despede da Copa do Mundo 2026. O Hexa foi adiado. E adiado de uma forma triste, né? Porque realmente ontem a seleção deixou a desejar aí, não teve aquela garra, não teve aquela vontade de buscar o título e simplesmente aí fomos superados aí pela Noruega ou pelo Haaland, né? 2 gols deles, 2 chances, 2 gols. O Brasil assim não mostrou muita vontade de reagir, parece que estava abatido mesmo depois no final aí fazendo gol, Neymar fazendo o gol dele na Copa do Mundo, mas realmente ontem um domingo amargo pro futebol brasileiro, a paixão do brasileiro, e ontem se tornando aí mais triste ainda no final do domingo. Tivemos a chance, né, de abrir o placar, pênalti desperdiçado, mas também não dá para tirar os méritos desse grande jogador Bruno Guimarães, que estava fazendo uma ótima Copa do Mundo. Já a gente fala aí todos os detalhes também da Copa do Mundo, porque tivemos a Inglaterra passando também, sofrendo com a equipe do México, a seleção do México muito forte, mostrando muita garra, mas também aí a seleção da Inglaterra passou. Já a gente traz todos os detalhes para vocês. Falando no esporte da nossa região, primeira Copa José Chula Ferraz teve jogos ontem, movimentaram o domingo lá na comunidade do Cruzeiro, na comunidade do Turvo, campo do Cruzeiro do Turvo, e os jogos foram os seguintes: o Flamengo do Mourão venceu o Bierher 3-1, o Ouro Verde perdeu para a equipe do Amigos da Vila 4-3, já a equipe do Celtic venceu o Guarani da Água Branca pelo placar de 3-2. E a equipe do Barcelona do Barro Branco venceu o Achipato 4-2. A semifinal da Série Ouro ficou assim: Celtic vai enfrentar a equipe do Amigos da Vila e o Flamengo do Mourão vai enfrentar o Barcelona do Barro Branco. Semifinal da Prata já estava, né, definida: Tabajara e Distrito Azul, Rio Bonito e Itália da Barra. São os jogos agora então de semifinal, tanto na categoria Prata quanto na categoria Ouro. Abraço, Noel Pechak. Ontem, mais uma rodada e agora se afunilando, né, Noel? Chegando já às semifinais e logo, logo teremos as finais da primeira Copa José Chula Ferraz, que acontece lá no campo do Cruzeiro do Turvo. Abraço, pessoal aí do Turvo, toda a região do interior de São Mateus do Sul. E já temos aí as equipes confirmadas para a nona Copa de Futebol Suíço do Campo do Jaú, da Terra Vermelha. Abraço, pessoal aí da Terra Vermelha, meus amigos aí, Matheus, Bastião, todo o pessoal do Jaú. Equipes confirmadas: União 112, Água Azul, Tabajara, Ligeirinhos, Água Amarela, UDF Lajeado, Dortmund Lagoa, Esporte Tesoura, União Amigos, Ajax, Real Lajeadinho. Também temos confirmado Magalhães, Colorado Fazenda Água Branca, Bravos e Frigorífico São Francisco. São as equipes confirmadas, 16 equipes vão fazer então parte da nona Copa de Futebol Suíço lá no campo do Jaú. Abraço a todo o pessoal aí do Jaú, da Terra Vermelha. 16 equipes aí confirmadas, né? Então vai ser um grande campeonato, tenho certeza aí, essa volta aí das atividades lá no campo do Jaú, da Terra Vermelha. No sábado também tivemos a decisão do 10º campeonato do Esportinho. Jogos foram então os seguintes aí: decisão de terceiro lugar tivemos o Achipato e Dortmund, e valendo o título tivemos Pontilhão e Raios. Terceiro lugar ficou aí com Dortmund, venceu a equipe do Achipato 4-2. Não foi um domingo, um final de semana bom pro Achipato, hein? Perdeu a decisão de terceiro lugar e também perdeu a vaga, né? Foi eliminado da primeira Copa José Chula Ferraz. A decisão valendo o título ficou com a equipe do Raios, venceu a equipe do Pontilhão pelo 4-2 e se tornou-se campeão então a equipe do Raios. Abraço, eu Tinho, que logo logo vem novidade, né, Tinho? Logo logo vai anunciar novidade também aí lá no Esportinho. Abraço a todos do Esportinho.

Ontem na cidade de São João do Triunfo aconteceu o Jogo das Estrelas, organizado aí pelo Valdeci Carioca, onde trouxe ex-jogadores, né, profissionais, como Perdigão, como Gabiru, Adriano Gabiru. Quem não lembra do Adriano Gabiru? O gol do título do Internacional no Mundial contra a equipe.

a equipe do Internacional. Perdigão, Gabiru, também estava Embu, ídolo do Corinthians, e entre outros que estavam lá presentes em Antônio Lindo, em São João Triunfo, ontem no jogo das estrelas, antes aí do jogo do Brasil. Um jogo truncado, um jogo difícil, todos também queriam ganhar, mas não teve gol, 0-0 foi o placar final lá na cidade de São João do Triunfo, jogo das estrelas que aconteceu neste final de semana, ontem então, né, no domingão. E você aí que pode também até acompanhar pelo canal lá do YouTube Sport Show, que tava, a gente teve lá fazendo a cobertura desse grande jogo, do jogo das estrelas. Final de semana no sabadão estava marcado e o jogo entre o veterano do Atlético São Mateuense contra a equipe do veterano do Samos. Esse jogo foi adiado, pessoal, devido aí ao campo, né? Tá muito úmido e sabemos que logo, logo vem o Campeonato Paranaense da Terceira Divisão, entre outros jogos que estão acontecendo. Então o pessoal achou melhor adiar para não acabar judiando mais ainda da grama, do estádio. E o jogo foi adiado e será remarcado aí para uma próxima data. Assim que sair a data, a gente também passa para vocês aí que acompanham o Show do Esporte. E aproveitando o gancho, falando de Campeonato Paranaense da Terceira Divisão, ontem conversava com o pessoal de União da Vitória, que estava lá o Zico também jogando lá em São João Triunfo, com o Éder. E a gente vem aí sabendo que já tem nomes. A partir de amanhã, provavelmente, vai ser anunciado nomes. Jogadores que estiveram na segunda divisão do Campeonato Paranaense, jogadores aí que jogaram pelos clubes grandes do nosso Brasil aí também tem nome aí, tem jogador que está jogando a terceira divisão do Campeonato Brasileiro, que logo logo vai estar em São Mateus também. Então as equipes estão se reforçando. Vem aí uma equipe mista, né? Segundo a direção do Samas, uma equipe que vai contar aí com jogadores jovens, mas também com experiência, para mesclar a equipe, para tentar trazer uma equipe forte, uma equipe competitiva para disputar o Campeonato Paranaense da Terceira Divisão, que eu tenho certeza, pessoal, vai ser muito forte os jogos, vão ser jogos muito disputados. Você que vai comparecer, que vai apoiar a equipe do Samos no Estádio Municipal Edson Carlos Cheran. O primeiro jogo já é dia 25, chega logo, né? Duas semanas aí já começa. Então, muita novidade vem e muita expectativa também sobre o Samos Esporte Clube, sobre o Iguaçu, que vem formando a equipe. O Tosta já vem trabalhando forte com sua equipe. E pode ter certeza aí que, como eu falei, dia 25/7, no sábado às 15:30, é o primeiro jogo do Samos aqui em São Mateus do Sul, encarando a equipe do Iguaçu, da cidade de União da Vitória. Também já acertada a parceria aí com o pessoal do Samos Esporte Clube, jogos que a federação não fazia, a gente vai estar transmitindo em parceria com o canal do clube. Já pedindo a você que sempre acompanha também, se inscreve no canal para não perder nenhum jogo, jogos que a federação vai transmitir apenas um jogo por rodada, então muitos jogos vão ficar sem transmissão e é liberado aí pro clube fazer. A gente já fechou a parceria aí com o Samos Esporte Clube, obrigado seu Antônio, presidente, aí estaremos juntos, né, para fazer jogos do Samos no Campeonato Paranaense da Terceira Divisão. Então o Samos se preparando, o Samos se movimentando e logo logo aí vem novidades para você, torcedor de São Mateus do Sul e de toda a região que acompanhou o ano passado o Samos Esporte Clube. Esse ano é clássico, dois clássicos, né? Porque tem o Irati também na chave. Ano passado já foram jogos truncados, jogos de rivalidade contra o Irati. Pode ter certeza que esse ano também o Bonotto tá trabalhando também forte lá para fechar sua equipe. Pessoal do Irati, toda a comissão também trabalhando. E Iguaçuzão, né? Iguaçuzão que vai tentar voltar aí à segunda divisão. Caiu no ano passado e agora tenta se reabilitar, tenta voltar aí à segunda divisão. E quem sabe, né? Iguaçu de grandes histórias voltar também à primeira divisão, que é também a trajetória do Samos. O Samos aí é o mais novato agora, né? O Samos aí que é no segundo campeonato paranaense e busca a ascensão à segunda divisão. Como a gente falou, um planejamento que lá no início, no ano passado, foi falado que seriam de 5 anos aí para buscar algo mais alto e quem sabe nesse segundo ano o Samos já consiga a ascensão para a segunda divisão do Campeonato Paranaense, que inicia dia 25/7. Coloca na agenda aí, 25/7, 15:30, Estádio Municipal Edson Carlos Cheran, tem Samas e Iguaçu. Jogo que vai abrir aí a contagem pro Samas Esporte Clube, que depois volta a jogar no próximo final de semana na cidade de Irati.

contra o Irati. O Irati que estreia fora de casa, encarando a equipe do Hope da cidade de Campo Largo. É o Paranaense aí agora, para nós brasileiros, né? A Copa do Mundo agora é só acompanhar as seleções, para quem que vai a sua torcida agora, vai torcer para qual seleção e voltar aí nossa mais, né, paixão pros futebol, tanto amador, tanto profissional, mas agora é esperar terminar a Copa do Mundo para voltar o Brasileirão, para voltar aí Copa do Brasil, Libertadores, porque a Copa do Mundo agora pros brasileiros, para buscar o Hexa somente em 2030, né? E já tem gente contando, né, quantos dias precisa aí, né, que vai tá faltando, né, pro Brasil buscar o hexacampeonato. Vai ser um tempo de renovação, com certeza, tem muitos jogadores ontem, claro, pela idade, né? A gente vê nessa Copa do Mundo, jogadores com 42 anos, o mais jogando, mas o Neymar falou ontem que se aposentou na seleção brasileira. Já teve jogadores que falaram e não cumpriram, né? Será que fica a expectativa se ele vai cumprir mesmo ou se aposentou de verdade? Porque ontem no estádio, lá ele estreou pela seleção brasileira e ontem ele falou que encerrava. Vamos ficar nessa expectativa aí. Neymar, que pra mim ontem entrou, né? Não vou culpar, né? A gente vai achar culpado? Vai. Pra mim ontem o Ancelotti foi o principal causador desse time perdeu a vontade, porque quando ele colocou o Endrick na primeira bola foi pra cima, mas logo logo ele mexeu na equipe e jogou o Endrick não centralizado pelos cantos, e aí acabou de novo voltando uma equipe que dependia de jogadores como Neymar, e o Neymar a gente sabe que não tá nessa, né, sem ritmo praticamente. Então, pra mim ontem, o principal aí, né, foi Ancelotti, mas fazer o quê, né? A gente não só tem o palpite, então a gente vai, vamos culpar Bruno Guimarães, como eu falei no início do programa, vinha fazendo uma ótima Copa do Mundo, e ontem, como a gente viu todos os jogadores falando, que o Ancelotti, a comissão já tinha decidido que era ele que ia bater. Por que que o Vini Júnior não bateu? Pois é, o porquê também, por que que o Neymar, se o Neymar tinha condições de jogo, como ele falou, poderia jogar o jogo inteiro, por que o Neymar não entrou tão como titular? Será que ele faria o primeiro pênalti? Não sei, poderia, como ele bateu o último e fez, mas são coisas do futebol, e agora tem que passar uma borracha, né? E como eu falei, agora é pensar pra frente. Tem jogadores que têm muito talento, que ficaram de fora, como Estevão, como Rodrigo, Vitor Roque, Pedro. Por que não levou Pedro? É o que muita gente fala também. Será que o Pedro? Mas só que sim, mais um ponto. Levou, né, Igor. Levou Luiz Henrique. O Igor fez um jogo só e foi esquecido. Será que? Mas por que levar então? Jogou o primeiro jogo contra o Marrocos, não foi bem e foi esquecido. Então, não sei o porquê levar. Luiz Henrique também. Luiz Henrique, será que ontem não era um jogo talvez pro Luiz Henrique, uma vontade? Jogar lá na frente, correria, brigar, como são dois jogadores mais fortes? Fica também mais uma pergunta. Porque perder faz parte, alguém tem que perder, mas pra mim faltou muita vontade. O Haaland decidiu. A primeira bola, tranquila, bola lançamento, deixaram cruzar. Aí quem vai ganhar dele na altura lá? Não ganha. Mas o segundo gol, ele teve o trabalho de dominar, paciência pra ajeitar pra outra perna e bater. Aí fica difícil pro goleiro, né? O Alisson, que fez grandes defesas ontem, salvou também a seleção brasileira em outros vários momentos ali, mas aquela segunda bola ali que acabou matando, tirando realmente o Brasil do jogo, como o Brasil tinha perdido o pênalti, eu acho que também aí a defesa deu mole, deu muito espaço, ficou muito fácil, né, pra ele dominar, pensar e bater, aí bateu forte, aí não deu pro goleiro Alisson, e aí complicou realmente a seleção brasileira, que até os 79 minutos ali, vinha segurando, vinha fazendo ali o seu dever, quem sabe, né, de levar pra prorrogação, mexer na equipe, mas não deu, e o Brasil foi eliminado da Copa do Mundo. As oitavas de finais que começou no sábado, o Marrocos despachou o Canadá 3-0, o Paraguai deu trabalho pra França, hein, gol de pênalti, gol que o VAR chamou, hein? Senão o Paraguai levaria aí também para prorrogação. Mas a França venceu 1-0 o Paraguai. O Brasil perdeu para a Noruega 2-1. E ontem também o México se despediu. Aí, país sério, se despediu perdendo para a Inglaterra de 3-2. Mas perdendo, jogando muita bola, hein? Em 2 minutos, né?

0: A equipe da Inglaterra abriu 2-0. Bering ontem inspirado, jogando muito. Mas o México não se abateu, logo fez 2-1. A Inglaterra foi, teve um jogador expulso, mas mesmo com o jogador expulso, teve pênalti, fez 3-1. Novamente o México não se abateu, foi lá 3-2 e até o último segundo. Disse que foram 11 minutos também de acréscimo, o México não desistiu. Mas a equipe da Inglaterra se segurou e conseguiu a vaga para quartas de finais. Hoje, ainda nas oitavas, temos Portugal e Espanha às 16 horas, jogão, hein? E também às 21 horas temos Estados Unidos e Bélgica. Amanhã, fechando as oitavas de finais, Argentina e Egito às 13 horas e Suíça e Colômbia às 17 horas. Já pelas quartas de finais, temos definido França e Marrocos. E também Noruega e Inglaterra são jogos já definidos da Copa do Mundo pelas quartas de finais. Agradeço a você que acompanhou o Show do Esporte comigo, Jaime Guz, aqui na Cultura Sul FM 97.5, para mais de 1 milhão de ouvintes nessa segunda-feira. Que tenhamos aí uma semana abençoada, com muita saúde, e que tenhamos também aí, né, agora uma renovação na seleção brasileira, e que logo, logo vai passar a paixão do brasileiro. O futebol é muito forte, mas a mágoa vai passar, e agora é pensar na renovação. Uma abençoada semana a todos, um forte abraço e até amanhã.
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0: Oi, bom dia, uma ótima semana pra você sintonizada aqui na melhor, na maior, na gigante. Chegamos e chegamos com tudo, minha gente.
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0: Aqui é o único lugar que você pode saborear o doce antes do salgado. Sim, porque antes do almoço você vai ter a...

0: muito leite condensado também. Segura essa, porque o docinho da Cultura Sul FM chegou pra te fazer companhia até o meio-dia. Vamos começando com o Vitor e Léo, 9 horas, bom dia.
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Nelly, Nelinha, Nelly, tia Nelosa, hashtag é ela, o docinho mais doce dessa rádio, gente, que é isso? Bom dia, onde quer que você esteja, na sua casa, no seu trabalho, me levando, me trazendo de carona, como o meu amigo Walter, e aí, hein? Cafezinho hoje tá garantido, Walter, aonde? Hoje com pouco açúcar, tá? Porque aqui já está doce demais. Hoje, dia 6 de julho de 2026, mais uma semana começando, mais um dia iniciando, mais

uma nova chance da gente fazer diferente. Daqui a pouquinho temos previsões, sua participação no 98804-2851, porque agora nós temos mais música.

99, Grupo Menos é Mais, pela última vez. Vamos lá, gente. Charles, tudo bem com você? Quero mandar um abraço pro meu amigo Charles aí, que estão, né, lidando com as mudas de erva mate, é isso mesmo? Pro Charles, Dete, Fonso, também pra Acir, pro Ben 10 e pra todos que estão na escuta. Alô, alô, São João do Triunfo. Alô, pessoal que estão trabalhando aí na... repicando fumo, né? Também... Viu? Não, não fala isso. Não fala isso. Vamos passar esse tema, porque esse tema aí é um tema muito sensível, galera. Mentira! Não é sensível, não. Hoje tem gente que acabou acordando aí com a cabeça que é um balaio, não é mesmo, gente? Isso. Ontem teve jogo, seleção brasileira foi desclassificada da Copa do Mundo, mas sem problema não. Sabe por quê? Caso de quê? Caso de quê hoje você teve que acordar cedo? Teve que trabalhar. Ai, ai, ai, falei pouco, mas magoei bastante, não é mesmo? É isso mesmo, gente, bola pra frente, vamos continuar. Fiquei triste, né, porque meu filho não viu a seleção brasileira campeã, não teve esse privilégio, né? Nós aí que temos uma idade de 25 anos, mentira, né? Nós que temos uma idade assim bem legal, a gente já pôde acompanhar, né? Já pudemos acompanhar aí a vitória da seleção brasileira no futebol. Mas sem problema nenhum, gente. Nananina, não. A gente fica assim, não é porque a gente não está acostumado, não. A gente não gosta de perder, né? É isso mesmo. A gente não quer perder. Todos nós queremos ganhar todo o tempo todo. Mas não é sempre que a gente consegue. E tá tudo certo por isso também, viu? O importante é não parar, né? Continuar. 9:11. Daqui a pouco temos mais músicas. E a sua participação também no 98804-2851.

0: no Brasil com foco em inteligência artificial. A ideia é desenvolver soluções voltadas para a conectividade, automação e evolução dos sistemas dos carros. Esse tipo de investimento mostra que o país não é só mercado consumidor, mas também pode participar da criação de tecnologia automotiva. Na prática, isso pode acelerar a chegada de carros mais inteligentes e conectados por aqui.
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Primeiras previsões astrais chegando aqui na nossa manhã de segunda-feira, hoje dia 6 de julho de 2026. Bom dia, bom dia, bom dia. Esta manhã vai cobrar responsabilidades em alguns assuntos aí, talvez da casa, da família. Valerá encarar com maturidade em vez de empurrar com a barriga. A energia, a coragem e poder pessoal voltarão a estar.

disponibilidade para os relacionamentos. Será um ótimo momento para curtir umas férias com a família e também reencontrar pessoas queridas que andaram distantes. À tarde, desacelere e esvazie a mente. Visualize as mudanças que deseja uma carreira e também decida aí novos investimentos, Touro. E aí, como é que você está, meus amigos do signo de... Assim como eu, geminiano, responsabilidades sérias pedirão atenção pela manhã. Dê atenção também aos detalhes e não decida no automático, não. À tarde, a vida social ficará agitada com convites de amigos, encontros animados e novidades motivadoras. Com Marte em seu signo, canalizar o excesso de energia na atividade física vai diminuir a ansiedade e a impaciência também. Por isso, geminiano, circulando, hein? Circulando! Câncer, um obstáculo logo cedo vai pedir maturidade e paciência. Pense a longo prazo e planeje os próximos passos na carreira. Mudanças poderão acontecer de dentro para fora e proporcionar maior equilíbrio emocional. À tarde, virão compensações pelos esforços. Fique de olho em uma oportunidade profissional e financeira que unirá o útil ao agradável, Câncer. Daqui a pouco temos previsões chegando para Leão, Virgem, Libra e também Escorpião aqui no Manhã Show. Enquanto isso, aumente o som. Está chegando aí Danilo e Davi.

Danilo e Davi com o Número Chato com Léo Balbinotti. Também curtimos aí na nossa programação, né? Passou o Guto e Nando, Reluz.

música aí é dos bons e velhos tempos também, né? Aí Zé Felipe chegou aí, chegando a primeiríssima com Ana Castela, Sua Boca Mente. Gente, vamos passar. Márcio, olha aí, ó. Um abraço pra você, Márcio, e pra galera aí das caçamba, aquele alô especial, né? Pro Bin Laden, pro Machado, pro Estopa, pro Carlos e pro Juliano também. Então, um abraço pra todos vocês. Também quero mandar um abraço pro meu amigo Carlinhos Golombieski, né? Que está sintonizado aqui com a gente. Carlinhos, um abraço pra você, especialmente hoje, tá? Vai aquele abraço bem especial, tá? Não é nem pra você e nem pra Sandra, tá bom? Não, não vai ser pra vocês. Vai ser pro meu amigo Estefano, que está completando mais um ano de vida, é isso mesmo? Abraço, Estefano, pra você, tudo de bom, parabéns, felicidades. Muitos e muitos anos de vida, que você continue crescendo em estatura, em conhecimento. Estefano, um super bom dia. E faz o seguinte, cobre do pai aí, tá? Um bolinho hoje, nem que seja de chocolate, nem seja aquele feito em casa, tá certo? Mas cobre aí do pai pra poder fazer aquela festa legal, bacana e comemorar. Aniversário é isso mesmo, viu? É momento de comemoração. Abraço então pra você, viu, Carlinhos? Oi, oi! Pra você e pra toda a família. Gente, olha só, o Sidney, ó. Bom dia, Tubarão. Opa, Tubarão na escuta. Tubarão na escuta. Ontem, ontem meu filho tava me provocando, né? Não sei por quê, né? Aí ele falou assim, ai, não sabia que baleia fazia esse tipo de coisa, mas penso, ah, olha só. Mas sabe quando você dá aquela fitada, sua mãe, não é baleia não, a minha mãe é um golfinho. Então assim, ó, hoje não estou nem de baleia, nem de tubarão. De tubarão, hoje estou de golfinho. Brincadeira, tubarona, escuta aí, Sidney, onde você está? Qual é a sua localização? Conta aí pra Tianélica, a Tianélica quer saber. Enquanto isso, nós vamos para um rapidinho intervalo comercial. Na sequência, temos mais músicas chegando.

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Rádio Cultura FM, quem tem cultura tem tudo, 9h32. Página virada, bom dia, alô pessoal do interior, alô Taquaral do Bugre, Nando, toda a família, dona Sebastiana, um super abraço pra vocês.

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Previsões astrais chegando aqui na nossa manhã de segunda-feira. E aí, tudo bem? Como é que você está? Conta pra Chanelle. Estamos aí com a cabeça que é um pandeiro, que é um balaio, mas estamos aí, estamos de pé. Bom dia! Cobranças sérias marcarão o início do dia, leonino, com uma responsabilidade aí que pesa ou um limite a respeitar. Relações serão desafiadoras, então encare com maturidade e não conceda demais não. À tarde, a vontade de expandir e de se aventurar em novas experiências vai incentivar passos maiores na carreira e também na vida pessoal. Acerte a documentação e também finalize um ciclo, leonino. Tudo bem com você? Virgem! Virginiano, um compromisso financeiro ou uma cobrança pedirá atitude pela manhã. Então resolva com agilidade e melhore sua organização. À tarde, trará emoções fortes e planos de mudança. Encare o que precisa transformar na vida íntima ou aprofunde um vínculo. Será um bom momento para curar antigas dores e renovar também sentimentos. Carreira está em ascensão, Virginiano. E aí, tudo bem? Libra. Como é que você está, Libriano? Conta aí pra mim. Parcerias poderão cobrar atenção logo cedo, mas encare conversas sérias, desfaça mal entendidos ou ajuste a agenda para dar conta do aumento de demandas. Tente fazer também o que precisa ser feito, mesmo sem vontade. À tarde, o clima melhorará muito nas relações calorosas e diálogos que criarão mais e maior proximidade também. Inicie um curso ou um acerto de documentos. E aí, como é que você está, hein, meu amigo de Escorpião? Nesta segunda-feira, trabalho e saúde vão pedir disciplina logo pela manhã, assim, de cara, já cedo. Então, cuide do corpo, resolva uma demanda que pesava. À tarde, você terá mais energia e disposição para agir. Com a rotina organizada, será mais fácil vencer os desafios e também ampliar

criar conexões profissionais. A carreira seguirá aí com ascensão, mesmo que você esteja de férias. Poder de influência também estará em alta. Escorpião, bom dia para você. Previsões astrais daqui a pouco para Sagitário, Capricórnio, Aquário e Peixes aqui no Manhã Show. Porque agora está chegando aí, ó, Gustavo Lima.

0: Gustavo Lima, Bala Alojada, sua participação. Lucas, bom dia pra você. Lucas Bardins, que está aqui com a gente e também já está concorrendo a este super presente da Rádio Cultura Sua FM, o kit, aí que vai para sorteio daqui a pouco, um pouquinho antes do meio-dia, então fica ligadinho, sintonizado, meio-dia que tem a segunda edição do jornal aqui da Cultura Sul. E se você quiser andar bem informado, P97, o portal de notícias de São Mateus do Sul e de toda a região.
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Guilherme chegando com Wesley Safadão, Mentirosa. Também tem na sequência aí dobradinha do Wesley Safadão, hein? Com Displicente, Meu Forró é Meu Mundo. Bom dia, Dirce.

Centurion.

Que isso, gente? Que isso? Que trilha é essa, produção? Hein? Conta pra mim. Sabe o que que é? Eu tô com a cabeça assim, com aquele loiro de cabelos longos de 1,95m de ontem, que deixou todo mundo atordoado, gente. Todo mundo não, mas uma nação inteira deixou. Bom dia. Sagitário. Sagitariano é o seguinte: filhos, romance ou um projeto autoral poderão cobrar responsabilidades logo cedo. Então solte a criatividade e encontre soluções originais. O dia também vai trazer momentos mágicos no amor, em uma viagem ou evento cultural. À tarde, a energia se renovará com encontros encantadores e novas motivações. Mudanças serão positivas, então reinvente a vida e dê crédito aos sonhos, sagitariano. Tudo bem com você? Capricórnio. Suas bagunças na casa e também nas emoções. Demandas da família poderão alterar planos e decisões de moradia. Conte com atitude e soluções geniais para conciliar seus vários interesses. Atividade física será fundamental para manter o humor equilibrado. Cumplicidade e carinho no amor também, capricorniano. Aquário. Mensagens e combinados pedirão cuidado pela manhã. Confirme compromissos, confira entregas, endereços, materiais.

E evite a afobação nas reuniões de trabalho. Entrevistas e apresentações também. O dia vai trazer conquistas pessoais importantes. Novidades também dos filhos ou do par animarão o clima. Marque presença nas redes e amplie sua audiência aquariano. E aí, meu amigo, minha amiga? Pisciano, atenção, hein? Din-din, dinheiro, bufunfa, cascalho, faz-me rir, né? E orçamento vão pedir pés no chão pela manhã. Então organize as contas e evite gastos fora de hora. Lua em seu signo no início do dia vai amplificar a sua sensibilidade. Foque nas emoções positivas e crie mais empatia nas relações. À tarde vai trazer mais entusiasmo e clareza também. Aproveite para dar sequência em uma negociação imobiliária ou familiar. Previsões astrais, minha gente, amanhã a partir das 9 aqui no Manhã Show. Enquanto isso, sua mensagem, porque pode render presente daqui a pouco. Sim, um kit da Rádio Cultura Sul FM para começar bem a sua semana, sua manhã. E aí, sua mensagem eu estou aguardando. Dirce, bom dia, minha amiga Dirce Prince de Vitorinópolis, São João do Triunfo. Tainá, tudo bem? Beijão pra você. Não é beijinho, não. É beijão e um abraço bem apertado. Bom dia, Nelly. Tudo bem? Manda um abraço pra eu. Pra Elis, então. A Elis, pra Letícia, a colaboradora, né? As duas capricornianas na escuta todos os dias. Beijo pra vocês, hein? De Paulo Frantin.

Tá aí, ó, gente, Christian e Ralf em Nova York, 10:02. Bom dia, Célia Ribeiro, bom dia, Helena, bom dia, Angelita, bom dia a todos que estão aí na casa, seja limpando, faxinando, ouvindo, fazendo companhia, preparando já o nu, né, pensando no almoço, sim, porque são 10:02, gente. Pra quem acorda muito cedo, esse horário aí já tem que começar a fazer o almoço, né? Então, bom dia pra vocês, onde quer que vocês estejam.

0: 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Temporariamente, o cantor Lincoln Furtado, conhecido como Maldonado, precisou trocar os palcos por uma mesa de cirurgia. O talento com o instrumento foi usado durante a retirada de um tumor no lado esquerdo do cérebro. Para que os médicos pudessem monitorar as reações do cantor em tempo real, Maldonado tocou viola e cantou durante horas no procedimento. A cirurgia foi realizada no Hospital do Câncer de Londrina. O neurocirurgião Victor Batistella explicou a escolha da atividade. A cirurgia foi feita com ele acordado, não por mera coincidência, porque ele é cantor, mas especialmente porque essa lesão está localizada na área de fala e da linguagem, explicou o médico. Maldonado tem 33 anos e foi diagnosticado com um tumor chamado glioma de baixo grau em março deste ano. Os primeiros sintomas foram percebidos quando ele notou que estava se esquecendo das coisas com mais frequência. Há 3 anos, a mesma doença já tinha cometido o pai dele, que descobriu o tumor em um estágio mais avançado e faleceu. Devido aos medicamentos aplicados durante o procedimento, o cantor diz que não se lembra muito do que sentiu durante a cirurgia. Ele se recorda do momento em que recebeu a viola e o restante só soube ao ver a gravação. O procedimento foi um sucesso. 2 dias depois, o cantor pôde voltar para a casa onde mora em Cambé, também no norte do Paraná. 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
0: Rádio Cultura Sul FM, quem tem cultura tem tudo, 10:07. Estamos aí chegando com mais músicas e a sua participação também. Bom dia, bom dia, bom dia. Um abraço pra Juliane Castilho da JL Frutas e Verduras, que está de aniversário hoje e também está curtindo a nossa programação. Bom dia, bom dia, bom dia. E aí, tem festa hoje? Conta pra mim. Gente, eu falo, aniversário tem que ter pelo menos um bolinho, aquele momento especial, né? Né, Juliane? Tem que ter, né? Tem que ter, tem que comemorar, viu, gente? Também bom dia pro Pedro Oliva da Aliança Velha. Alô, Aliança! Beijo pra

sobrenome. Luan Santana, clone, Sueli, beijo pra você, tudo de bom. Como é que você está, menina, hein? Está na escuta. Hoje é aquele dia, o dia internacional de colocar o feijãozinho pra cozinhar, né, gente? Aquele cheirinho de feijão no ar. Estou bem contente, gente. Preciso contar uma coisa pra vocês. Olha, dificilmente a gente ganha alguma coisa, né? Né que é difícil? Num sorteio. É, eu sei que é difícil, gente. Mas eu fiquei tão contente que semana passada não fui ganhar uma promoção, gente. Uma panela de pressão elétrica. Gente, eu não tinha ainda aquela maravilha, aquela belezura, não tinha ainda. Tinha pensado, cogitado na hipótese de comprar, né? Mas acredita, gente, verdade, pense na felicidade. Ganhei na promoção de um supermercado aqui da cidade. Gente, mas fiquei tão feliz, tão contente. Verdade mesmo. Verdade. Pense na felicidade da mulher. Foi na sexta-feira, né? Isso, foi na sexta, é. Sexta-feira. Perguntando aqui porque eu esqueci até a data que eu ganhei, mas foi na sexta-feira que eu ganhei. Então imagina, começar o final

final de semana rendeu muita coisa boa, coisa legal. E o seu final de semana como foi, hein? Tirando o jogo do Brasil, mas que também foi legal, viu, gente? Ali a gente aprendeu muita coisa, né? É isso, ficar ali só em cima do muro não vai adiantar de nada. Exatamente, tá? Exatamente. Só atacar e não fazer gol também não vai adiantar absolutamente nada. Sempre estudar o adversário também não quer dizer que você vai conseguir passar por ele, tá? Tá? Exatamente. Bruno Guimarães aí, ó, um abraço, né? Mas, enfim, não deu certo. Ele disse que estudou bastante o goleiro, porém não conseguiu fazer o pênalti. E assim mesmo, gente. Na nossa vida é assim mesmo. Às vezes a gente estuda pra algo, mas não é justamente aquilo que nós devemos fazer, não, viu, gente? Muitas vezes somos reprovados. Aí vem que entra o quê? A resiliência, a paciência, enfim. Fica para uma próxima oportunidade. Agradecemos pela oportunidade em nome de Jesus. Amém. Obrigada. E continuamos assim. Temos aí uma semana pela frente, né? Temos aí, né? Muita vida pela frente. 10h18, continuamos por aqui. Temos uma programação também bem legal que foi preparado para você, pra gente ficar até o meio-dia.

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0: Bom dia, bom dia, bom dia, Ângelo. Bom dia também ao Pedro. Bom dia aí quem está ouvindo, né, a nossa programação juntinhos nesta segunda. A Piche, é Piche o nome? Piche. Isso. Ah, meu Deus do céu, que gata linda, literalmente.
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Jorge Mateus, sol nos olhos. Sobrevivemos. Sol nos olhos, 10h31. Bom, sol é melhor do que sal, né, gente? Do que pimenta, né? Bem que vale, né? Pimenta nos olhos dos outros é refresco. Realmente, nos outros, né, gente? Nos outros. Dirce, beijo pra você, pra Célia também aí da Barra Bonita, Angelita. Quem mandou mensagem aqui, que está me levando de carona também, né? Além da Helena estar com a gente, cadê? Eu perdi um nome aqui, peraí que eu preciso encontrar novamente. Quero te encontrar. Ângelo, bom dia pra você, Ângelo Jardel. Tá aí, ó, beijo pra você, bom dia, uma ótima semana. Daqui a pouquinho temos mais beijos e abraços, porque nós temos o quê? Temos prêmio, temos presente pra você que participar no 98804-2851.

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2: Rádio Cultura Sul FM, quem tem cultura tem tudo. Simone Mendes chegando pra cá pra cantar pra gente, Direitos Iguais. E aí, meus amigos caminhoneiros motoristas que estão passando pela nossa cidade, cadê o meu alô aí dos meus amigos que estão trabalhando, né, com os carros de aplicativo aí também? Sei que vocês estão sintonizados. Pras mamães também, só quero avisar que as férias estão chegando. Prepara os rebocos das paredes, porque eu não sei se vai.

Está aí, ó. Imagine só, Walter, acompanhado do Docinho da Cultura Sul, né? Fala pra esse guarda aí, né? Pra ele acompanhar também. 15 minutos faltando pras 11 horas da manhã. A minha amiga Regiane, ela está indignada. Está indignadíssima, isso mesmo, Regiane. Fica indignada não, viu? Nananina não. Nós já pudemos ver os tempos áureos da seleção brasileira, né, Regiane? Ontem aí no jogo, porque eu assisti só a parte do primeiro tempo, né? Porque eu não deixei do meu compromisso de ir à igreja, não. Então eu assisti parte do primeiro tempo, assim, pouquinha coisa, né? Mas a hora que eu olhei esse jogo, eu falei, ai, que falta que faz o meu Ronaldinho Gaúcho aí neste jogo. Aí tá, né? Aí a gente começa a dar aquela olhadinha, né, de canto e tudo mais. Aí quando colocou o Neymar, eu falei, coloca o Neymar, coloca o meu menino Hendrick aí também. Pra tentar fazer alguma coisa, né? Mas eu falo, eu conheço pessoas de descendência europeia, principalmente aí, né? Não vou falar qual a descendência, mas vocês sabem qual é. Que é teimoso pra dedéu, né? É teimoso, mas esse Ancelotti também aí já tá... já tá, né? Sabe o que é? Eu também acredito nisso, sabe, Regiane? Também acho que a Noruega venceu por merecimento mesmo. Os caras jogam demais, né, gente? Claro que a gente tá falando aí, né, do Haaland, não sei o quê. Joga muito, o cara é muito preparado, enfim. Mas aí que tá, gente. Eles têm o preparo físico, eles estão se preparando. Você viu a preparação do Haaland, gente? Como é que o homem se prepara? Só que nós também temos que entender que futebol também é arte. E é isso que eu sinto falta, gente. Daquela arte, da malandragem, né, da época de Ronaldinho Gaúcho. Da época, vou falar novamente do Ronaldinho Fenômeno, Roberto Carlos, gente, a arte, eu acho que falta um pouco de arte, claro que, gente, o que passou, passou, são algas passadas, não volto mais, talvez aquele futebol que nós estávamos acostumados a ver aí há alguns anos, né, gente, não caberia no futebol de hoje, porque hoje o negócio se tornou tão, né, técnico mesmo, técnico, verdade, gente, muito técnico, é muito estudo em cima de, enfim, eu não sei falar essas palavras técnicas bonitas aí que os preparadores falam, mas, gente, se tornou assim o estudo mesmo, mas assim, né, então, é por merecimento. Agora, pra quem que você vai torcer aí nessa Copa? Agora fica mais fácil, né, gente? Agora a gente acompanha. A gente não torce muito, mas a gente acompanha. Agora fica mais fácil, a gente não sofre tanto, tá? Não adianta você sofrer. Também. O Didim também funciona, né, gente? É dinheiro na mão, você já sabe como é. Mas eu acredito que dessa vez aí não teve esse tipo de coisa não, viu? Fiquei aborrecida assim como o Neymar. Tô aborrecida, mas já passou também. 10h48, vamos, bola pra frente. Não dá pra falar.

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0: 51, Walter disse aí que acertou o palpite, falou que era 2-1 pra nós, né? Ele que falou que é norueguês. É, mais ou menos isso.
1: A gente viu, a gente...

0: Obrigado, Diego. Vitor Hugo.
1: Obrigado, Bruno Marrone, por aceitar o convite e cantar essa moda.
2: Diego e Vitor Hugo com Bruno Marrone, facas. E aí, gente, como é que está? Bom dia, parabenizando aí o filho Vinícius, que hoje completa mais um ano de vida, que seja repleto de bênçãos. Obrigada aí, um bom dia, Jocelene da Colônia Cachoeira, a todo o pessoal, é Neuza também sintonizada com a gente. 11 horas, vamos rapidinho pro intervalo e também pro giro. Por falar em giro, gente, daqui a pouquinho, a partir do meio-dia, tem aí a segunda edição do Jornal da Cultura SUFM para você andar bem informado. Também, se você quiser, né, pode acessar o site lá no P97, o portal de notícias aqui de São Mateus do Sul e de toda a região. Meio-dia e meia tem aí o Luciano chegando, né, o Pegada Seca chegando com o Zap Zap do Povão. Também na sequência tem Sofrência. Se você aprontou aí no final de semana, tem aprontado. Cuidado, viu? Cuidado que o pessoal entrega mesmo. Uhum. Sempre tem um dedo duro, sempre tem alguém que vê, que percebe. Eita, que pega o lance e manda pra cá. Então, cuidado.

0: 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Duas massas de ar polar previstas para os próximos dias devem derrubar as temperaturas no Paraná. A previsão é de que os dias mais gelados ocorram no meio da semana. Conforme a previsão do CIMEPAR, a semana no Paraná começa com a formação de uma nova área de baixa pressão próxima à costa da Argentina. Esse sistema favorece o retorno das instabilidades no Paraná, com aumento da chuva, principalmente sobre a metade sul do estado, afirma a meteorologista Bianca De Angelo. Nesta segunda-feira, dia 6 de julho, segundo a meteorologista do CIMEPAR, a chuva atinge a metade sul do estado, com acumulados de fraco a moderado. Na metade norte, a possibilidade de chuvas isoladas. Na terça-feira, dia 7, a área de baixa pressão se desloca para o oceano, diminuindo sua influência. E é a partir de terça-feira que o ingresso de uma nova massa de ar polar favorece o declínio das temperaturas nas regiões oeste e sudoeste, com temperaturas que devem ficar abaixo de 10 graus. A previsão de geada forte em Palmas, no sul do estado, onde a mínima prevista é de 1 grau. Ao longo do dia, a massa de ar polar avança sobre o estado, provocando um acentuado declínio de temperaturas. Na quarta-feira, dia 8 de julho, a previsão é de temperaturas negativas nas proximidades de Palmas, com geada de intensidade moderada entre Palmas e União da Vitória. Na madrugada de quinta-feira, as temperaturas voltam a cair, porém já não há mais previsão de valores negativos. E na sexta-feira, dia 9 de julho, uma nova área de instabilidade deve provocar a volta da chuva. As instabilidades devem ser pontuais e começam pelo oeste paranaense. 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

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Quando o amor acaba, de repente o que era luz se faz sombra. A época do namoro, as delicadezas e olhares apaixonados dão lugar à amargura, à aridez dos dias. E muita gente afirma: o amor acabou. Uma sentença que cai pesada sobre os ombros de quem ouve. O fim do amor talvez seja a mais triste notícia para um ser humano. Afinal, o amor move o mundo e enche a vida de alegria. Mas será que o amor acaba? Afinal, é um sentimento tão forte que ultrapassa a barreira dos relacionamentos pessoais e deságua nas relações sociais. Onde há um grupamento humano, há a necessidade de amor. Amor de pais, de filhos, de amigos. Amor entre um homem e uma mulher. Quem importa de que tipo é o amor? Basta que ele exista para que seu perfume imediatamente transforme os ambientes, ilumine os olhos, torne o ar mais leve. E se é tão essencial o amor, por que o deixamos acabar? Por que permitimos que ele se amesquinhe e seja sufocado? É que nem sempre sabemos priorizar o que realmente é importante. Nem sempre sabemos cuidar das pessoas que mais amamos. Por vezes, tratamos mal justamente aqueles a quem mais queremos bem. São nossos pais, irmãos, esposos e filhos. Eles deveriam ser nossa prioridade, mas parecem estar sempre em último lugar. Para eles, deveríamos guardar os gestos de delicadeza, os afagos, as palavras gentis. Pior ainda é quando permitimos que os abismos e silêncios aconteçam em nossa casa. É como um câncer que começa devagarzinho, vai se instalando e se torna incontrolável.

tudo começa porque deixamos de conversar, de trocar experiências, de compartilhar o espaço que chamamos lar. E assim, vamos nos afastando dos seres amados. E ainda há negligência. Deixamos de falar, de sorrir, de dar atenção aos de casa. Concentrados em pessoas com as quais temos contato meramente social, aos poucos, substituímos o grupo familiar pelos amigos, colegas de trabalho e até por gente que acabamos de conhecer. Assim, vamos deixando a vida seguir. De repente, quando percebemos, o tempo passou. Os filhos estão adultos, os irmãos casaram, os pais morreram. Ou estão idosos demais, sequer para ter uma conversa divertida num fim de tarde. O trem da vida seguiu e nós nem ouvimos passar. É quando chega o arrependimento, a saudade, a vontade de ficar junto mais um pouco. Nem sempre é preciso esperar. Alguém que morre repentinamente, um acidente, uma doença inesperada. E percebemos então que desperdiçamos o tempo que estivemos ao lado daquela pessoa especial, daquele filho divertido, daquela mãe dedicada, daquele pai amoroso, daquele companheiro que estava bem ao lado caminhando junto. Não, o amor não morre. Nós o deixamos murchar, apagar-se. É nosso desleixo, desatenção e preguiça que sufocam o amor. Mas basta regar com cuidado, sorrisos e carinho para que ele reviva. Como planta ressequida, o amor bebe as palavras que lhe dirigimos e se reergue. O amor não morre nunca, mesmo que acreditemos que ele está morto e enterrado, que desapareceu. Ele apenas aguarda que um gesto o faça reviver. Experimente. Olhe para as pessoas de sua família, para o seu amor, e lembre-se das belas coisas que viveram. Não deixe que as más lembranças o contaminem. Focalize toda a sua atenção nos momentos mais felizes. Abrace, afague, sorria junto. Diga o quanto os ama. E se de repente seu coração acelerar, seus olhos ficarem úmidos e uma indescritível sensação de felicidade tomar conta de você, não tenha dúvida. São os efeitos contagiantes e deliciosos do amor.

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0: 6h28, Pixote com Ludmilla em segurança, cantando pra gente. Jucimara, bom dia, tudo bem? A Jucimara aí está confirmando a audiência com a gente também. Jucimara Colasso de São Lourenço, também o Eugênio, né? Sintonizada com a gente. Charles, tudo de bom pra você, viu? É o seguinte... Está chegando agora aqui mais informações para você, sabe por quê? Porque daqui a pouquinho tem a segunda edição aí do Jornal da Cultura Sul. E claro, trazendo muita informação para você e o que vai ao ar daqui a pouco, destaque aqui na Rádio Cultura Sul FM.
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0: Bom dia, Sérgio, tudo bem com você? Tudo certo?
2: Bom dia, tudo certo? Depois de ter dado a lógica, né? Retornamos à nossa vida normal.
0: Isso mesmo.
2: É, vamos que vamos. Bom, São Mateus do Sul vai receber aí, principalmente o Colégio Agrícola, né? Ele vai receber um projeto de miniaturas e daqui a pouquinho nós vamos trazer aí todos os detalhes dentro da edição do Jornal do Meio-Dia aqui da Cultura Sul. Olha, muitas ocorrências policiais marcaram o final de semana, inclusive ontem uma briga após o jogo do Brasil ali próximo à Rua do Mate, né?
0: Sim.
2: Então, vídeos circulando aí, né? Confusão após o jogo da seleção brasileira e assim por diante, mas é aquela história, né? A vida continua. E vamos que vamos. Então fiquem ligados conosco. Tem cumprimento de mandado de prisão por estupro de vulnerável. Um monte de coisa aqui, né? As coisas ruins, mas as coisas boas também dentro da segunda edição do nosso jornal de hoje.
0: Então, Sérgio, daqui a pouquinho chega aí aqui com mais informações e eu permaneço aqui com o Manhã Show. Você pode mandar sua mensagem ainda pro 98804-2851 para concorrer, isso mesmo, a um super presente aqui da Rádio Cultura, um kit.

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0: dia, Giovanni, nem dormindo consigo te esquecer. Tempos áureos também, né, do sertanejo. Essa aí é uma versão, claro, uma versão aí atualizada. Mas quem teve o privilégio de ver o show de Gian Giovanni no Parque Municipal de Exposições aqui em São Mateus do Sul alguns anos atrás, lá pelas bandas de 2002, 2003, eu acho, né? Faz tempo. Eu era um bebezinho, mas eu lembro. 11h46, já eu volto com o resultado do sorteio do presente, um kit da Rádio Cultura Sul FM.
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faturou o presente de hoje foi a Tati. O telefone dela é o 99988, final do telefone 70. Quero desejar pra você aí, né, uma ótima tarde de segunda-feira. Com certeza aí, com a certeza, né, de que cada esforço feito hoje é um passo a mais em direção aos nossos objetivos, não é mesmo? Sim, a segunda-feira representa a gente um novo começo, uma oportunidade pra gente renovar as nossas metas, pra fortalecer o compromisso, dar o melhor de nós, independentemente, atenção, dos desafios que possam surgir ao longo da semana, não é mesmo? Então vamos manter aí a nossa dedicação, a nossa confiança, a nossa vontade de fazer a diferença. E agora é hora de recarregar as energias. Sim, aproveitar um bom almoço, retornar com ainda mais disposição para transformar as oportunidades aí em resultados. Então que a tarde seja produtiva, leve e também repleta de boas conquistas para mim e para você. Desejo uma excelente semana. Amanhã, a partir das 9 horas da manhã, retorno aqui com o Manhã Show para te fazer companhia. Uma ótima tarde de segunda-feira com muita saúde, motivação, união e muito sucesso para todos nós. Beijo e até mais.

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1: Agora meio-dia para você, boa tarde. Estamos aqui então com mais uma edição do nosso jornal a partir de agora. Para você que acompanha a Cultura Sul FM em São Mateus do Sul e, claro, em toda a nossa região, uma boa tarde para você, um bom início de semana. E fica à vontade para participar, viu? A partir de agora tem o quadro do Povo Reclama, né? A sua reclamação sempre aqui no 8804-2851. Né? Temos o 20 Repórter também, então quem tá ouvindo a Cultura Sul FM, pode mandar áudio, né? Tiver aí pela região, quem tá indo sentido Curitiba, enfim, que passa aí pelas rodovias da nossa região, pode mandar um áudio falando como tá o movimento, né? Como tá aí toda essa região, pode participar com a gente aqui no 8804-2851. É o Cultura Sul Notícias, segunda edição, que está entrando no ar a partir de agora, falando para São Mateus e para mais de 50 cidades da nossa região.
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1: Sempre aqui do meu lado, boa tarde.
2: Um abraço, boa tarde, ouvintes. Estamos chegando sempre com muitas informações para você.
1: Quem é você, aonde você está, o que você está fazendo, espaço aberto, liberado para você participar com a gente. Alô, você que está buscando seu filho na escola, boa tarde. Os amigos motoristas das vans, dos ônibus, né? Os professores também. Um abraço para todos, meio-dia, 3 minutos.
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1: São Mateus do Sul, nesse momento, temperatura 18 graus. A previsão é para algumas pancadas de chuva ainda hoje, Sérgio Soriani.
2: É, e o céu segue nublado nesse momento, nada de sol, Cleverson. Ontem, o dia todo, céu cinzento, nublado, temperatura baixa, e hoje também, da mesma forma.
1: Pois é, a semana começa com chuva e frio mais forte vem aí no estado do Paraná. Essa semana começa então com chuva na maior parte do estado. Hoje, segunda-feira, o mar de saque vai para a metade sul do estado, onde há potencial para trovoadas localizadas. Chuvas pontualmente intensas não estão descartadas entre o oeste e também o centro-sul. O dia será marcado então por uma sensação de frio na metade sul e abafamento na metade norte. A partir de amanhã, terça-feira, a instabilidade dá lugar a uma massa de ar mais fria. Geadas podem ocorrer na parte central do estado e as temperaturas mínimas caem em todas as regiões. Na Grande Curitiba ainda pode haver chuva em algum período do dia amanhã. Então é um pouco da previsão para o nosso estado do Paraná, né? Mas aqui São Mateus do Sul hoje tem previsão sim aí de algumas pancadas de chuva durante o dia. Um abraço para Marlise da Vila Americana, tá ouvindo o programa, um abraço, obrigado pela audiência, né? Pode mandar sua mensagem que a gente manda abraço para você, com certeza. Agora 12:04.
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2: Olha, corpo de bombeiros, carro passa reto em cruzamento e despenca dentro de açude em Prudentópolis. Inclusive, essa matéria com imagens está no portal P97.
1: Daqui a pouco também policiais militares salvam recém-nascida engasgada com leite materno aqui na cidade de São Mateus do Sul.
2: Resgate do teto. Ocupantes de veículo esperam socorros em cima do carro submerso.
1: Em São Mateus ainda, a polícia prende 2 homens por tráfico de drogas após perseguição aqui em São Mateus.
2: Outra local, São Mateus do Sul, recebe circulação do projeto Patrimônios em Miniatura e Motiró.
1: Para quem está buscando emprego, última chance. Hoje é o último dia das inscrições para o processo seletivo da Copel para vagas de eletricistas que estão na reta final.
2: Confusão após jogo da seleção é registrada aqui no centro da cidade.
1: Netos criados pelos avós sem direito ao INSS? Depende. Daqui a pouco trago essa notícia completa para você e mais detalhes aqui no Cultura Sul Notícias, primeira, segunda edição. Né? Segunda edição aqui do nosso jornal.
2: Meio-dia e 5 minutos.
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1: Então tá aí, para você que busca oportunidade de trabalho, né? Hoje é o último dia para as inscrições do processo seletivo da Copel, eletricistas. O prazo para as inscrições do processo seletivo da Copel, que prevê a contratação de 147 eletricistas em 9 municípios das regiões oeste, sudeste e noroeste do estado, está chegando ao fim. Os interessados têm até hoje, segunda-feira, para se inscreverem pelo site da companhia. A Copel destaca ainda que os candidatos devem ter concluído o ensino fundamental completo, ter no mínimo 18 anos e carteira nacional de habilitação categoria B. Também é necessário ter disponibilidade para atuar na escala 4x2 em atividades em campo. A efetivação dos profissionais será no dia 5 de agosto. Aqueles que forem contratados passarão por treinamento na escola Copel de Eletricistas. Veja então a baita oportunidade, né, para você que tem aí 18 anos, para você que tem um ensino fundamental completo. Hoje é o último dia para inscrição aí da Copel. Então, os profissionais contratados farão parte do efetivo próprio da companhia em equipes da Copel. Agro no suporte ao primeiro atendimento, a produtores rurais, ao todo são 4 tipos de vagas abertas. Eletricista de distribuição de redes, para atuar na manutenção, na operação, atendimento em redes de distribuição de energia elétrica, executando atividades em campo com foco em segurança, qualidade e a continuidade do fornecimento de energia. Eletricista nível 3. Abertas a profissionais com mais de 3 anos de atuação na área com sólida experiência em redes de distribuição de energia. Eletricista nível 2, com experiência de 1 ano na função e conhecimento prático em atividades elétricas e autonomia na execução de serviços em campo. Eletricista nível 1, né, iniciante na área. Interesse, né, em aprender e desenvolver no setor elétrica. Tá aí então as vagas para você, uma boa oportunidade, claro, vai se formar também na Escola Copel, então é uma carreira com certeza promissora, Sérgio Soriani.
2: Sem dúvida, porque hoje existem, né, as empresas terceirizadas que fazem o trabalho aí terceirizado para a Copel, mas você pertencer a um quadro próprio da Copel é outra coisa, né?
1: Outros 500.
2: É, esse que é o detalhe. Agora, 7:07, olha, carro passa reto em cruzamento e despenca dentro de açude em Prudentópolis. Um acidente mobilizou o corpo de bombeiros no interior de Prudentópolis ontem. O motorista de um veículo não percebeu o término da linha Barra Bonita, no cruzamento com a linha Ivaí, passou direto na pista e acabou caindo com o automóvel dentro de um tanque que fica bem às margens da estrada rural. Apesar do susto e do impacto na água, todos os ocupantes do veículo conseguiram escapar de forma voluntária do interior da cabine. Para se protegerem enquanto o socorro não chegava, as vítimas subiram e ficaram aguardando o resgate da guarnição em cima do teto do automóvel, que ficou praticamente submerso no açude. A equipe de socorro do Corpo de Bombeiros realizou o resgate de todas as pessoas que estavam sobre o carro. Felizmente, nenhum dos passageiros ou o condutor sofreu ferimentos. Todos saíram ilesos da ocorrência e recusaram o atendimento médico que seria feito pela ambulância local. Então, esse foi o fato que ocorreu em Prudentópolis e as imagens estão aí no portal P97 para você conferir.
1: Agora, 8:00, confusão entre vizinhos vira caso de polícia aqui na região norte, né? De Santa Catarina, Planalto Norte, em Canoinhas. Uma madrugada de confusão mobilizou a polícia militar nesta segunda-feira em um condomínio residencial localizado na área central da cidade de Canoinhas. A ocorrência registrada pouco depois da meia-noite envolveu denúncias de perturbação do sossego, tumulto entre moradores e danos a um apartamento. De acordo com a Polícia Militar, o morador teria causado transtornos aos demais residentes após um desentendimento em relação

0: relacionado ao volume de aparelhos sonoros em um dos apartamentos do condomínio. Ainda conforme os relatos colhidos no local, durante o período da tarde, o mesmo homem teria danificado a porta de uma unidade residencial ao tentar contato com os ocupantes do imóvel. Os policiais localizaram o suspeito em seu apartamento e, durante a abordagem, ele confirmou parte dos fatos relatados pelos moradores. As pessoas envolvidas informaram a equipe que desejavam representar criminalmente contra o autor. Diante da situação, a polícia elaborou então aí o termo circunstanciado e adotou as providências legais, né, encaminhando o homem ao Poder Judiciário para os procedimentos previstos em lei. Isso aconteceu então aqui no Planalto Norte, a nossa vizinha cidade de Canoinhas.
1: São Mateus do Sul recebe circulação do projeto Patrimônios em Miniatura e Motirô. Sabe o que significa motirô? Motirô é uma palavra da língua tupi-guarani e significa, no português, mutirão. Então, São Mateus do Sul recebe circulação de projeto Patrimônios em Miniatura e Motirão. Os estudantes do Centro Estadual de Educação Profissional Agrícola em São Mateus do Sul recebem amanhã uma apresentação do projeto Patrimônios em Miniatura, que realiza uma circulação por municípios do Paraná e de Santa Catarina, com espetáculos de teatro Lambi Lambi. Em São Mateus do Sul, a apresentação será do espetáculo Patrimônios em Miniatura. A obra integra a programação do projeto, que também conta com o espetáculo Mutirô, ao longo da circulação. O teatro Lambi Lambi é uma linguagem cênica marcada pela proximidade entre obra e espectador. As apresentações acontecem em pequenas caixas ou estruturas em miniatura, criando experiências breves, sensíveis e individuais para o público. O projeto conta com acessibilidade em audiodescrição, acessibilidade motora e atendimento especializado para pessoas neurodivergentes em todos os espetáculos. O roteiro contempla apresentações em diversas cidades do Paraná, como União da Vitória, General Carneiro, São Mateus do Sul, Castro, Foz do Iguaçu, Ponta Grossa, Carambeí, Palmeira, Tibagi e Guarapuava, além dos municípios catarinenses de Canelinha, Joinville, Brusque, Nova Trento e São João Batista. A circulação busca ampliar o acesso ao Teatro Lambi Lambi e valorizar o encontro entre arte, memória, território e comunidade. A proposta leva os espetáculos a diferentes públicos, aprimorando a linguagem teatral de municípios paranaenses e catarinenses. Para Bia Paixão, diretora do projeto, circular por diferentes cidades é uma forma de aproximar o teatro de novos públicos. É uma alegria poder levar o projeto para tantos municípios e encontrar públicos diversos ao longo desse caminho. O Teatro Lambi Lambi cria uma relação muito próxima com cada pessoa que assiste e isso torna cada apresentação uma experiência única, destaca ela. Então, amanhã, aqui em São Mateus do Sul, no Centro Estadual de Educação Profissional Agrícola, inicia esse projeto Patrimônios em Miniatura e Motirô.
0: Agora, 12:30, para quem busca estabilidade profissional, além do concurso da Copel, tem o concurso também da Receita Federal e Banco Central. O governo autorizou o concurso, os concursos da Receita Federal e também do Banco Central, com 316 vagas. O Ministério da Gestão e da Inovação em Serviços Públicos autorizou, na última sexta-feira, a realização de dois novos concursos públicos federais, um para a Receita Federal e outro para o Banco Central do Brasil. Juntas, as seleções somam 316 vagas para cargos de níveis médio e também superior. As autorizações foram publicadas em edição extra no Diário Oficial da União. Na Receita Federal, foram autorizadas 146 vagas distribuídas da seguinte forma: analista tributário, 116 vagas; auditor fiscal, 30 vagas. Já no Banco Central, teve autorizado o concurso para 170 vagas. Auditor do Banco Central, 100 vagas; técnico do Banco Central, 50 vagas; e procurador do Banco Central, 20 vagas. As portarias estabelecem que os editais deverão ser publicados em até 6 meses. Caso esse prazo não seja cumprido, as autorizações perderão a validade. Depois da publicação dos editais, a primeira prova só poderá ser aplicada pelo menos 2 meses depois. A nomeação dos aprovados dependerá da homologação do resultado final do concurso e também da autorização do governo para o preenchimento das vagas.
1: Olha, Mega Sena concurso 3027, o prêmio acumula e vai a 38 milhões de reais. Esse concurso foi realizado na noite de sábado em São Paulo. Nenhuma aposta acertou as 6 dezenas.

0: e o prêmio para o próximo sorteio acumulou em 38 milhões de reais. As dezenas 06, 15, 16, 24, 34 e 47. Olha, confesso para você que se eu jogasse, pelo menos aqui não haveria acertado. São os números que eu jogo. É. Agora que eu não joguei, saiu pelo menos 5.
1: Que coisa, hein? Podia estar faceiro hoje.
0: Não jogo mais.
1: Poderia estar faceiro hoje, já pensou?
0: Olha aqui, ó, com 5 acertos, 44 apostas ganhadoras. Para cada uma, R$45.413,55. Já tava bom, né?
1: Quanto?
0: R$45.413,55.
1: Pô, já dá uma ajeitada nas contas, já dá uma estabilizada por um bom tempo um valor desse, né?
0: Nossa vida, cara.
1: Sem dúvida.
0: 4 acertos, 3.304 apostas ganhadoras, para cada uma, R$996,89. Próximo sorteio da Mega será terça-feira, dia 7. E você pode apostar aí, pode concorrer a 38 milhões de reais.
1: Já pensou na sua conta 38 milhões de reais? É grana, hein? Muda de vida, muda. Não, de vida.
0: Muda, com certeza. Mas eu continuaria trabalhando e deixe que eu juro.
1: Ia continuar trabalhando?
0: Com certeza.
1: Eu chamo o Piazinho de sofrência, é verdade do Sérgio, Piazinho?
2: Não sei, tem que ver.
1: Não sei, né? Não sei.
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0: Agora são 12:15. Olha só. Uma confusão após o jogo da seleção foi registrada ontem no centro de São Mateus do Sul. A Polícia Militar foi acionada para atender uma ocorrência de briga nas proximidades do centro de São Mateus, logo após o término do jogo da seleção. No entanto, ao chegar ao local, os policiais realizaram buscas, mas não localizaram os supostos envolvidos na confusão. Diante da ausência dos autores e da impossibilidade de confirmar o ocorrido, a ocorrência foi registrada como fato não constatado. A Polícia Militar orienta que em situações de desordem ou violência, a população acione imediatamente o telefone 190 para que as equipes possam realizar o atendimento com maior rapidez. Então, logo após o jogo da seleção, o pau cantou.
1: É, o vídeo rolou aí nas redes sociais, enfim, foi uma briga feia ali, viu?
0: É verdade.
1: Uma briga feia. Um abraço aí pra você que tá acompanhando a Cultura Sua FM, agora meio dia 16. A polícia prendeu dois homens por tráfico de drogas após perseguição em São Mateus do Sul. Dois homens foram presos por tráfico de drogas na noite de sexta-feira no centro de São Mateus, durante a ação da equipe da Rotan da Polícia Militar.
0: E de acordo com a Polícia Militar, os policiais receberam informações de que um homem em uma motocicleta estava em atitude suspeita no pátio de um posto de combustíveis, no momento em que o estabelecimento encerrava o expediente e realizava o fechamento do caixa.
1: Ao perceber a aproximação da viatura, o suspeito fugiu, dando início a um acompanhamento tático pelas ruas da cidade. Durante a fuga, ele perdeu o controle da moto e caiu.
0: Na abordagem, os policiais encontraram 119 gramas de maconha no bolso do suspeito. Questionado, ele informou que em sua residência havia outro homem envolvido com o tráfico de drogas e que no local havia mais entorpecentes.
1: A equipe foi até o endereço indicado, onde localizou aproximadamente 1 quilo de maconha e uma balança de precisão. Os dois homens receberam voz de prisão e foram encaminhados à delegacia de polícia civil para os procedimentos cabíveis.
0: Uma ação rápida da Polícia Militar foi fundamental para salvar a vida de uma recém-nascida na tarde de ontem aqui em São Mateus do Sul.
1: Segundo a PM, por volta das 3:15, uma mulher chegou em frente ao quartel carregando nos braços a sua filha recém-nascida, que havia se engasgado com leite materno e apresentava dificuldades para respirar.
0: Imediatamente, um dos policiais recebeu a criança e iniciou as manobras de desobstrução das vias aéreas, enquanto os demais integrantes da equipe acionavam o serviço de atendimento móvel de urgência, o SAMU.
1: Diante da gravidade da situação, marcada por sinais de cianose, que é a coloração, né, arrochada da pele causada pela falta de oxigênio e risco à vida, os policiais decidiram transportar imediatamente o bebê até o pronto atendimento municipal, mantendo as manobras de primeiros socorros durante todo o trajeto.
0: Ainda no deslocamento, a recém-nascida apresentou melhora, voltou a chorar, eliminou líquidos das vias aéreas e recuperou gradativamente a respiração.
1: Ao chegar à unidade de saúde, a criança foi entregue à equipe médica de plantão, permanecendo em estado clínico estável.
0: A Polícia Militar destacou que a rapidez da equipe e a realização correta das manobras de primeiros socorros foram fundamentais para preservar a vida da recém-nascida.
1: Agora, 12:18, um início de semana muito bom para você que está acompanhando a Cultura Sua FM, que você tenha uma boa semana. Vamos agora para as informações da nossa região. Em Irati, duas pessoas foram presas em cumprimento de mandados judiciais. Um dos

0: suspeito tentou fugir ao perceber a chegada das equipes, mas foi localizado após um cerco policial e encaminhado ao sistema prisional. Outro homem foi preso também durante patrulhamento em um estabelecimento comercial no bairro Rio Bonito, em Irati.
1: A cidade também registrou uma ocorrência de ameaça na Vila São João, onde uma mulher relatou que um homem foi até a sua residência, fez ameaças a mando do ex-companheiro da vítima, danificou o portão com uma pedra e fugiu antes da chegada da polícia.
0: Em Irati, uma confusão iniciada em um estabelecimento comercial terminou em frente a uma residência na Vila São João. Segundo a PM, invasão do domicílio, dano, ameaças, injúrias e rixa. Um dos envolvidos apresentava sinais de embriaguez, recusou-se a realizar o teste do bafômetro e foi encaminhado junto aos demais envolvidos à delegacia de polícia civil. E também foram registrados das ocorrências de perturbação de sossego, que foram resolvidas com orientações, um acidente de trânsito sem ferimentos graves, além de diversas situações em que fatos denunciados não foram confirmados em Irati.
1: Em Inácio Martins, a Polícia Militar realizou operações do bloqueio e policiamento preventivo durante uma festa junina. Também atendeu uma ocorrência envolvendo objetos encontrados nos fundos de um estabelecimento comercial, sendo constatado que pertenciam a um técnico autorizado a deixá-los temporariamente no local. Uma denúncia de perturbação de sossego também não foi confirmada.
0: Em Rebouças, dois casos de violência contra mulheres resultaram em prisão. Em uma das ocorrências, um homem embriagado ameaçou a própria filha com um facão por não aceitar o novo relacionamento dela. Em outro atendimento, uma mulher foi agredida pelo seu companheiro, que a empurrou e provocou um ferimento na sua cabeça. Ambos os autores foram encaminhados à Polícia Civil após o atendimento médico.
1: Já em Rio Azul, um motociclista ficou ferido após uma colisão frontal com um veículo nas proximidades do trevo central da cidade. Ele foi socorrido pelo SAMU e encaminhado ao hospital. O motorista do veículo realizou o teste do bafômetro, que apontou resultado negativo. A Polícia Militar também realizou fiscalização de trânsito e policiamento preventivo durante uma festa religiosa sem alterações.
0: Em Teixeira Soares, durante uma fiscalização de trânsito, foram identificadas irregularidades em um veículo com licenciamento pendente e uma motocicleta conduzida por pessoas sem habilitação. As situações foram regularizadas no local. A equipe também atuou em um evento beneficente, atendendo uma ocorrência de perturbação do sossego, encerrada após orientação aos responsáveis.
1: Vamos então ao município de Imbituva, quando um homem completamente despido tentou invadir uma residência durante a madrugada. Ele foi contido pelo morador e encaminhado ao hospital pelo SAMU. Posteriormente foi constatado que havia um comunicado de desaparecimento envolvendo o mesmo indivíduo.
0: Ainda em Imbituva, a PM atendeu uma ocorrência de ameaça em que o homem teria utilizado uma foice para intimidar o vizinho e fugido para uma área de mata antes da chegada da polícia.
1: Uma mulher de aproximadamente 24 anos morreu após dar entrada no hospital municipal, informando ter ingerido comprimidos de sertralina. A equipe policial registrou a ocorrência após colher informações da equipe médica.
0: Também foram registrados no atendimento de apoio à Polícia Rodoviária Federal em um acidente sem vítimas na BR-153. Uma denúncia de um homem armado em estrada rural, um caso de violência doméstica em que o filho foi preso por agredir a mãe e uma briga generalizada em uma conveniência, resultando na lavratura do termo circunstanciado por lesão corporal.
1: Em Ivaí, a Polícia Militar registrou um roubo. A vítima relatou ter sido agredida e teve o celular levado mediante violência nas proximidades de um estabelecimento comercial. Uma testemunha identificou o suspeito, porém, ele não foi localizado durante as buscas. A cidade também contou com policiamento preventivo durante um feirão de imóveis e fiscalização de trânsito sem irregularidades.
0: Em Guamiranga, a única ocorrência registrada foi uma operação de fiscalização de trânsito que ocorreu sem transtornos, sem alterações.
1: O relatório ainda informa que não houve registro de ocorrências para os municípios de Fernandes Pinheiro e também mais o município de Guamiranga e Ipiranga.
0: Foram as informações policiais da nossa região, agora 12:23.
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0: Eu comentei no começo do programa aqui, né, sobre netos criados pelas vós, se tem direito ao INSS, e já eu vou falar, Sérgio.
1: Exato, porque aqui também o ouvinte reclama, né? E está chegando aqui no nosso WhatsApp do jornalismo o seguinte: gostaria de pedir ajuda sobre a balsa da Vila Palmira, mas não quero me identificar, se for possível. Não, com certeza, né? Já não está identificado. Então a situação é a seguinte: está um descaso com a população. Tiraram a balsa, as crianças ficaram semana inteira sem ir para a escola, porque não tem condições de passar, não tem.

0: Tem colete, o bote é ruim e é só a remo. Pedimos semana passada para o prefeito um bote com motor e colete, mas nada resolveu. Vila Palmira, onde é, Cleverson?
1: São João do Triunfo.
0: São João do Triunfo. Então tá aí a reclamação que vem de São João do Triunfo e nós vamos nos inteirar, sim, desta situação.
1: Com certeza. Só falar aqui de um ouvinte que mandou mensagem de manhã, bem interessante a mensagem dele, um alerta, na verdade, para a população. Ó, tava voltando para casa logo depois da ponte do Rio Iguaçu, sentido Vila Verde, na ciclovia, todo mundo aqui da cidade conhece, muita gente caminha por ali, e tinha uma garrafa quebrada, né? E esse ouvinte diminuiu a velocidade da bicicleta, né? Por causa da garrafa quebrada, e nesse momento que ele diminuiu a velocidade, jogaram uma pedra muito grande em direção a ele. Ele falou que a pedra pegou na mureta, porque se não fosse a mureta de proteção, teria atingido ele. Ele acredita que foi uma tentativa de assalto, porque se ele fosse atingido pela bicicleta, ele cairia e levariam a bicicleta dele. Então, né, muita atenção para quem caminha ali em direção a Vila Verde, naquela ciclovia ali. Então, segundo esse ouvinte, possivelmente ele sofreu uma tentativa de assalto.
0: É verdade. Agora, 12:25.
1: Netos criados pelas avós sem direito ao INSS? Depende, diz o especialista. As férias escolares estão chegando e costumam evidenciar uma realidade presente em muitas famílias brasileiras. Crianças, adolescentes que vivem sob os cuidados dos avós. Mas segundo dados do IBGE, em 2025, mostram que pela primeira vez, veja só, hein, pela primeira vez, menos da metade das famílias brasileiras é formada por casal com filhos, refletindo a diversidade dos arranjos familiares atuais. Dessa forma, situações em que os avós assumem a criação dos netos têm gerado dúvidas sobre a guarda e direitos perante ao INSS. Muitas pessoas acreditam que criar um neto automaticamente gera os mesmos direitos previdenciários existentes entre pais e filhos. Na prática, cada situação precisa ser analisada individualmente, considerando fatores como guarda judicial, dependência econômica e os requisitos previstos na legislação. Pois é, sim. Netos criados pelas avós têm direitos ao INSS? Sim, em algumas situações. A simples condição do neto não garante acesso automático a benefícios previdenciários. No entanto, quando existem requisitos previstos na legislação, como guarda judicial, tutela ou comprovação de dependência econômica, alguns direitos podem ser reconhecidos, sim, pelo INSS. Os principais direitos que podem surgir nesses casos são: recebimento de pensão por morte ou auxílio reclusão do avô ou da avó, quando os requisitos legais forem atendidos; possibilidade de reconhecimento da dependência econômica para fins de análise de benefícios previdenciários; enquadramento no grupo familiar para fins de análise e concessão de benefício assistencial. Então tá aí, né? São aí alguns detalhes, né? E como comprovar que o neto dependia dos avós? Guarda judicial ou termo de tutela, comprovantes de residência no mesmo endereço, documentos escolares ou médicos que indiquem os avós como responsáveis, comprovantes de despesas custeadas pelos avós, declaração do imposto de renda com informação de dependência e outros documentos que demonstrem a dependência econômica do neto. Tá, então, tá explicado. Agora 12:27.
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1: Ó, teve uma reclamação aqui de um ouvinte, né? Que a luz pela manhã acabou ali na Rodolfo Wolf sem luz, né? Lá da reciclagem falando. Ela contando que foram 3 vezes e na terceira vez demorou mais tempo, né? Tem balança e prensas, enfim, tudo fica parado. Volta meia hora depois. E tem muitas reclamações em relação às quedas de luz da Copel. Né, vai aumentar a luz, enfim, mas aí o povo precisa dessa qualidade na luz, né? Porque
0: na verdade,
1: fica caindo.
0: Já aumentou, né?
1: E prejudica todo mundo. Então, importante saber o que está acontecendo aí nessa questão aí das quedas de luz em São Mateus e região, Sérgio.
0: Vamos atrás de informações. Grande abraço a todos. Fiquem com Deus. Uma ótima semana e até amanhã, se Deus quiser.
1: Na sequência, o Luciano chegando com o Zap do Povão.
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0: Boa tarde, queria pedir a música Fake News do Gustavo Mioto.
1: Começou bem com Fake News, Gustavo Mioto, meio dia e meia.
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1: Ótima tarde pra você, bom almoço, bom apetite. Vem pra cá participar, viu? Participa aí, tá no ar, o Zap do Povão até as 2h.

aguardando a tua participação aqui, tá liberado. A programação da Cultura Sul FM tá na tua mão. É responsa, hein? Responsabilidade pra você a partir de agora, então. Participar, pedir música, capricha aí. Me surpreenda, me surpreenda.

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0: Atendendo o seu pedido através aqui do 42988042851. Deixa eu falar com a Dirce. Na verdade, a Dirce vai falar com a gente, pedir música. Oi, Dirce.
1: Boa tarde, Luciano.
0: Boa tarde.
1: Vou música com Eduardo Costa. Ainda estou aí. Só pra curtir aqui com meu netinho Eduardo. Aqui é Dirce Prince, São João do Triunfo.
0: Tá rolando pra você, pra gente, pra todo mundo. 12:38 na Cultura Sul FM. Quem tem cultura tem tudo. Eduardo Costa.

0: É a sua participação aqui no Zap do Povão, você caprichando, você no comando da máquina sonora 97,5. Deixa eu ver, rapaziada, que não pediram música, né? Mas mandaram um abraço, então diga aí.
1: Boa tarde, tudo bem? Viu? Se der pra escutar aí, é o Macuco e o Fábio Macuco, né?
0: Se der pra escutar o Macuco e o Fábio Macuco, tô escutando.
1: Tem um partindo pra Curitiba agora.
0: Aham.
1: Manda um abraço pra nós, gente. Claro. Eu não escutei.
0: Um abraço pra você, Macuco, Fábio Macuco, um abraço pra vocês, indo pra Curitiba. Devagar em 80 no velocímetro, 97,5 no rádio. Boa viagem. Oi, Sueli.
2: Boa tarde, Luciano.
0: Boa tarde.
2: Peço música com Braiadas, só pra curtir. Desejo você uma ótima tarde e uma abençoada semana.
0: Abençoada semana pra você também. Obrigado, viu? Música linda, bonita. Tema do filme Robin Hood. Vamos ouvir então com Brian Adams.

a Cultura Sua FM tocando o que você gosta de ouvir. A gente matou saudades com essa do Bryan Adams, Everything I do it for you. Faltando 14 para uma, segue participando aí, porque vem aí o show do intervalo com muitas ofertas, promoções e novidades. Você fica sabendo aqui, ó.

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0: Olha, como eu falei hoje de manhã cedinho, pra quem acompanha o programa cedinho, não é todo mundo que acorda com a Cultura Sua FM, é o horário que eu tô aqui também de manhã bem cedo, né? É, hoje acordamos, eu acordei, parece que com a cabeça assim desse tamanho, acho que muita gente é assim também, né? Por conta da nossa seleção brasileira. A gente se sente decepcionado, né? Como é que pode um time de futebol decepcionar tanto a gente? Fazer pessoas chorarem, crianças chorarem, né? Adultos ficarem assim, atônitos, tristes, aborrecidos. É, a gente fica, né? A gente fica, parece que tá com a cabeça desse tamanho. A vergonha cai tudo pra cima da gente, né? Somos fregueses da Noruega. Seleção brasileira, fregueses da Noruega. Futebol brasileiro não é mais o mesmo e ponto final. Não é, não é, não é. Bom, vamos lá com participação, falar de coisa boa, atender o povão por aqui. Agora a vez da Ariane. Oi, Ariane, como é que você tá? Tudo bem?
1: Boa tarde, Cultura. Podia tocar a música com Felipe e Rodrigo, Caos de Alguém, só pra curtir. Obrigado.
0: De nada. Tá rolando pra você, seu pedido é uma ordem.

0: Choque de Realidades, é Augusto e Andrei aqui na programação. É música nova, é sucesso, é lançamento. Oi, Eliane, tudo bem com você, Eliane? A Eliane vai pedir música agora aqui. Agora ou depois, produção? Hã? Depois do intervalo? Ah, então tá bom, vamos aguardar, vamos aguardar.
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0: É que tá na hora do giro pra você ficar bem informado também, né? Claro, claro, tem giro da cultura, tem ofertas e promoções, tem novidades no nosso show do intervalo.

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A posse de telefone celular para uso pessoal atingiu o maior patamar da série histórica no Paraná. Em 2025, 92% da população com 10 anos ou mais possuía celular para uso pessoal, o equivalente a cerca de 9,6 milhões de pessoas. Os dados são da Pesquisa Nacional por Amostra de Domicílios,

0: Aprendizado contínua sobre tecnologia da informação e comunicação do IBGE. A pesquisa também mostra que a presença do telefone móvel nos domicílios continua caminhando para a universalização. Em 2025, 98% das residências paranaenses possuíam pelo menos um telefone celular, enquanto o telefone fixo convencional manteve a trajetória de queda observada ao longo da série histórica. Em 2016, 37,9% dos lares paranaenses possuíam telefone fixo, enquanto em 2025, este número reduziu para 6,4% dos domicílios. Entre as pessoas que possuíam telefone celular, praticamente todas utilizavam o aparelho para acessar a internet, reforçando seu papel como principal meio de conexão dos paranaenses com o ambiente digital. 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
3: E aqui no alto da Vila Pinheirinho, em São Mateus do Sul, nos estúdios da Rádio Cultura Sul FM 97.5, o nosso termômetro digital marcando 18 graus. 18 graus é a temperatura, tempo nublado, tempo fechado, nebulosidade aí, bastante nebulosidade, o que pode também ocasionar chuviscos no decorrer do período. 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
0: Cultura Sul FM, e a hora certa, 1:05. 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Boa tarde, sou Matheus do Sul, tudo bem? E você aí, você tá bem? Tudo certo?
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0: Esse é o nosso Zap do Povão. Segunda-feira, segundou. Dia 6 de julho, é hoje, 6 de julho. Estamos já na tarde de segunda-feira. Boa tarde pra você. Já almoçou? Já tá na correria? Já tá na correria? Então vai com calma, com paciência. Respira fundo, respira fundo. Geralmente, começar a semana não é nada fácil. Geralmente. A gente tem que pensar duas vezes, né? Ou três. Contar até 10. Conte até 10. Não faça uma loucura. Tá lavando a louça hoje, tá limpando a casa, organizando tudo por aí. Boa tarde. Pra você, minha amiga dona de casa, que tá faxinando, lavando a roupa. As amigas balconistas, vendedoras. Oi, Lu. Alô, pessoal do posto ali, a Rose também, né? Os frentistas ali no Castrovel, boa tarde pra vocês. A Nani sempre ouvindo, todo mundo ligado com a gente. Alô, Marlon. Ah, Marlon, velho, a piazada por ali. Aquele abraço, hein? Eliane vai participar agora, pedir música. O Zap do Povão tá no ar até as 2, onde você programa. Aqui a Cultura Sul FM. Fala aí comigo, Eliane.
4: Boa tarde, Luciano.
0: Boa tarde.
4: Tudo bem?
0: Tudo bem.
4: Aqui quem fala é Eliane. Luciano, peço que toque a música da Shakira, a música da Idai. Ofereço para todos os ouvintes. Muito obrigada, um forte abraço. Tenham todos uma ótima e linda semana. Tchau, tchau.
0: Linda semana para você também. É o tema da Copa 2026.

0: muita música, muita alegria pra você. 24 horas por dia, acompanhando a programação da melhor, da gigante do Sul, Cultura Sul FM. Elis Just, Cowgirl. 1:13, 1:13, tá na hora de atender a Yolanda, minha amiga Yolanda, tudo bem? Fala comigo.
1: Boa tarde.
0: Boa tarde.
1: Peço rodar a música com Maria Mendonça, Aceita Que Dói Menos. Manda pra nós curtir aí.
0: Aceita Que Dói Menos. Vai rolar agora. É trio Parada Dura com Marília Mendonça. Já entendi, a carapuça serviu, viu, Yolanda? Eu aceito, vou ter que aceitar, dói menos, né? Fazer o quê? Perdemos. Viva a Noruega!

0: Essa aí é doída, essa é doída, essa aí tem uma pegada seca. Trio Parada Dura e Marília Mendonça, Senta Que Dói Menos. Continue participando, mandando o seu áudio. 42 98804-2851.
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0: Eu tava esquecendo, né? Oi, Vera, boa tarde pra Vera, que também ouve aqui a Cultura Sul, falou pra mim hoje, Luciano, manda um alô, que eu tô sempre ouvindo ali no posto, né? Tá no posto de combustível, a Vera e a Lídia também, né, Verinha? Já falei da Lu, já falei da Rose, se bem que a Lu já foi embora, né? Agora ficou a Rose trabalhando aí, tá bom. Abraço pro Rogério, pra Nenê, pra todo mundo aí. Vamos lá, atendendo agora o Jamil. Jamil, como é que você tá? Jamil, primeira vez, Jamil? Opa, parece que é a primeira vez do Jamil aqui. Então, cadê a salva de palmas pro Jamil? Salva de palmas pro Jamil. Jamil de São João do Triunfo. Seja bem-vindo aqui na programação, Jamil. Estreando com a gente aqui no Zap do Povão, pede música, claro, vai lá.
1: Boa tarde, Luciano.
0: Boa tarde.
1: Jamil, São João Triunfo, Belo Grande, estamos aqui ouvindo da Cultura Sub FM, quebrando milho.
0: Quebrando milho.
1: Queria mandar um abraço pro meu irmão Jair, o Clayton, minha cunhada Damares, estamos aí curtindo a programação. Se possível, toca a música do Gustavo Lima, é Retrovisor, se não me engano.
0: Tá.
1: Valeu, um abraço pra todos que estão na audiência aí.
0: É retrovisor mesmo. Jamil, semana abençoada pra você. Bom trabalho aí na quebradeira de milho.

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2: Gustavo Lima, pra você na programação da Cultura Sul 97,5, retrovisor. Agora a vez da Janete falar comigo. Oi, Janete. Vai pedir música agora, Janete?
3: Oi, boa tarde. Gostaria de ouvir a música com Ana Castela, Sua Boca Mente. Só pra curtir, sou Janete Fernandes do Centro.
2: Vai rolar pra você agora, até porque o seu pedido aqui na Cultura Sul sempre é uma ordem. Esse é o Zap do

4 horas por dia. Zé Neto e Cristiano, cadeira cativa. Então você continua participando, já volto, claro, atendendo mais pedidos. O Zap do Povão é assim, é você fazendo a programação. É na tua responsa, tua responsabilidade aqui na Cultura Sul FM. Então, eu já volto. E ó, me impressione aí com o seu pedido, tá? 1:31 agora.

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só daqui a pouquinho, 14 horas. Tá passando rápido o tempo, né? Daqui a pouquinho já é 14h, daqui a pouquinho tem o programa Sofrência. O programa de maior audiência do rádio brasileiro é aqui na Cultura Sul FM com o Cleverson Daniel. E também com a Selma, daqui a pouquinho, 14h.

0: viu? Vamos ali pra Canoinhas agora atender a minha amiga Maria. Maria Catarina. Oi, Maria. Como que você tá? Pede música aqui, vai.
1: Aí, Luciano, posso pedir uma música pra ti? Aí a gente quer ouvir. Tá ruim, mas tá bom. Acho que é com Chitãozinho Chororó, né? Uhum. A gente quer essa música. Tá ruim, mas tá bom, né? Ótima semana. Fui. Abraço.
0: Abração. É Gilberto e Gilmar. Tá ruim, mas tá bom. É, fazer o quê, né?

0: É a nova dele aqui na programação da Cultura Sul FM, você curtindo Michel Teló. Aí a roça vence. Aí a roça vence, então você já sabe, né? Quer pedir essa música, você já sabe, já fica, já tá sabendo o nome dela. Deixa eu tornar a música aqui ao começo e soltar a nossa trilha e atender aqui a Débora. Débora, chegou a sua vez, hein? A Débora tá apaixonada, né, Débora?
1: Boa tarde, Luciana.
0: Boa tarde.
1: Tudo bem?
0: Tudo.
1: Quero ouvir a música Shana Train e o Estirion.
0: Uhum.
1: Pra curtir. Tenha uma boa semana. Um grande abraço e obrigada.
0: De nada. Abração pra você. Olha só que música romântica. Numa segunda-feira assim nublada. Ah, pra começar bem, Shania Twain.

é que tocou inteirinha? Shania Twain, You Are Still the One. Faltando 14 minutos para as 14h, já como o tempo passa, o tempo voa. O tempo voa, passa muito rapidão, né? Deixa eu dar uma acelerada para voltar com mais energia e mais música boa.

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0: E a gente continua fazendo classiquinha na tristeza, enganando a solidão aqui na Cultura Sul. 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Agora a vez da Simone participar. Oi, Simone.
1: Boa tarde, tudo bem? Gostaria de ouvir Fábio Júnior, Quando Gira o Mundo, só pra curtir. Obrigada.
0: De nada, Simone. Obrigado você pela participação. Participa sempre com a gente. Boa semana.

0: É, hoje vocês arrasaram, hein? Hoje vocês arrasaram, arrasaram, arrasaram. Quebraram tudo hoje aqui na programação da Cultura Sul, hein? Vocês conseguiram me impressionar, viu? Quando gira o mundo, Fábio Júnior, mandar um beijo aqui pra Vilmari, que tá ligada com a gente, né, Vilmari? Boa tarde pra você, Vilmari. Boa tarde pro Luiz Tatu, tá sempre ouvindo a gente também, o Luiz Tatu, a Mari, um abraço pra vocês aí. Meus amigos aí na Max Car, um abraço, rapaziada, bom trabalho aí pros mecânicos. Estão na sintonia com a gente. Deixa eu agradecer a participação da Yara. Yara, eu não sei quem canta essa música que você pediu. Yara, pede amanhã a ela e me passa também o nome de quem canta, pra ficar mais fácil, tá bom, Yara? Por favor, a Bastiana também tá ligadinha com a gente, né, Bastiana? Um abraço forte pra você, tá na sintonia. A Terezinha Pajeski tá ligadinha também. Nossa, quanta gente que ficou aqui. A Joana. A Joana também tá ligada. Pois é, né? O Antônio Silva. É uma galera. Mas quem é que vai pedir essa outra aqui agora? Ai. Ah, entendi, Yara. Vou procurar ela amanhã, tá? Hoje eu dei uma procurada aqui e não encontrei. Sueli, fala comigo, Sueli.
1: Oi, tudo bom?
0: Oi.
1: Aqui é a Sueli da Camarela de Baixo. Quero ver a música Nada Mudou com os Federais. Só pra ouvir. Um abraço.
0: Não, que tal dançar também? Por que não dançar esta música? Gente, um abraço, tô de volta amanhã, 5 da manhã. Aqui na Cultura Sul FM, eu acordo você às 5 da matina e também 12:30. Beijo, um abraço, um cheiro, um amasso, até amanhã, tchau.

0: 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Uma decisão do ministro Gilmar Mendes, do STF, tomada na última quarta-feira, dia 1º, restituiu a Roberto Requião, do PDT, o direito à aposentadoria especial como ex-governador. Requião, que governou o Paraná por 3 mandatos, era o único entre os ex-governadores a não receber o benefício, hoje em torno de R$ 34 mil por mês. Ele vinha lutando na justiça para ser incluído entre os beneficiários e agora, com a decisão de Gilmar Mendes, passa a ter esse direito. Segundo o advogado Luiz Carlos de Lázari, que acompanha o pleito de Requião, a decisão passa a valer a partir de agora. Mas o ex-governador tem direito a reivindicar os valores retroativos. O ex-governador ainda não fez qualquer manifestação sobre o assunto. Na decisão, Gilmar Mendes pondera que, como outros ex-governadores conseguiram reverter a suspensão do pagamento das aposentadorias, a extensão da decisão é uma forma de garantir a isonomia, a segurança jurídica e a economia processual. Atualmente, tem direito à aposentadoria especial os ex-governadores João Elísio Ferraz de Campos, Paulo Pimentel, Mário Pereira, Beto Richa e Orlando Pessutti. Em 2019, uma emenda constitucional aprovada pela Assembleia Legislativa definiu que futuros ex-governadores não terão mais direito à aposentadoria vitalícia. 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

0: Ô, minha gente, segunda-feira, começando mais uma semana por aqui, mais um Sofrência na sua tarde. Boa tarde, São Mateus do Sul. Boa tarde, toda a nossa região. A Selminha tá aqui do meu lado já. Boa tarde, Selma.
1: Boa tarde, Cleverson. Boa tarde, ouvintes. E aí, tudo bem?
0: Tudo bom. E o seu final de semana foi bom?
1: Ah, o final de semana foi bom, né? Meio triste por causa que o Brasil perdeu, mas vamos lá, né? Vamos lá.
0: O brasileiro tava com esperança, né? O brasileiro tava com esperança.
1: Sim.
0: Né? Enfim, né? Mas estamos aí, minha gente, né? Estamos aí seguindo porque não muda nada na nossa vida. Mas claro, se fica triste, por quê? Porque mesmo às vezes ali sem esperança, o brasileiro tava torcendo ainda pra seleção.
1: Sim, claro, gente. É, então,

0: Clima de futebol, é alegria, né? É. As crianças adoram o Neymar, né? A maioria dos brasileiros gostam do Neymar.
1: Você gosta
0: do Neymar?
1: Gosto bastante.
0: Eu acredito que aquele gol que o Endrick perdeu, o Romário jamais perderia.
1: O Neymar teria feito.
0: O pênalti
1: com
0: o Neymar
1: certeza.
0: Teria feito.
1: Sim. Pois é, mas é isso, gente. Agora é focar no futuro, né? Vamos focar no futuro que temos coisas pra pensar.
0: Com certeza. Na verdade, o povo adora falar mal do Neymar, né? A própria mídia fala mal do Neymar muitas vezes, até por outras questões aí. Mas enfim, mas é o Neymar, né? Eu não lembro de um último grande jogador que apareceu depois do Neymar. Isso que eu não sou ligado em futebol, entendeu?
1: Sim.
0: Não sou ligado em futebol. Então, assim, você que fala mal do Neymar, você não muda nada na vida dele, tá cada vez mais rico.
1: Não, é que o brasileiro tem memória muito curta, né? Porque esquece as coisas boas e esquece as coisas ruins.
0: Você
1: também,
0: que fala mal do Neymar, você não faz diferença nenhuma na vida dele.
1: Exatamente.
0: Né? Você só faz diferença na sua vida, então cuida da sua vida. Como que tá a sua vida? Tá bem, né? Tua vida tá legal? Então, você não faz a mínima diferença pro Neymar, inclusive na conta bancária dele não mudou nada hoje.
1: Não,
0: ao contrário, só vai aumentar e você tá aí falando mal do Neymar. Né? Então vai cuidar do teu trabalho, vá fazer alguma coisa que realmente seja algo produtivo pra sua vida, pra vida de quem tá com você e por aí vai, entendeu? Agora o Neymar nem sabe que você existe, meu amigo, minha amiga.
1: Exatamente.
0: Nem sabe quem é você, entendeu? Acabou que você falou de Copa, né? Fico pensando, né? Quem comprou TV achando que não ia precisar pagar, né? Se a seleção fosse campeã. Pois é, teve aquela promoção, né? O pior não foi isso. Na Copa passada, meu pai comprou uma televisão de 70 polegadas. E aí o gerente lá que vendeu pra ele falou que a televisão ia chegar em uma semana. Porque na hora de vender, né?
1: Ah, sim, claro.
0: Na hora de vender são várias promessas ali. Mas depois que você paga, o negócio muda. Aí não chegou a televisão.
1: Capaz.
0: Não chegou, demorou mais um tempo pra chegar a televisão.
1: Nossa senhora.
0: A televisão chegou depois que o Brasil foi eliminado pela Croácia.
1: Que raiva.
0: Então, meu pai comprou a televisão só pra ver o Brasil.
1: Passou raiva.
0: Não viu nenhum jogo do Brasil na televisão, porque a televisão chegou depois que a Croácia mandou o Brasil embora.
1: Não, eu não ficava. Eu falava assim, ó, não quero mais, pode ficar.
0: E aí...
1: Pega a televisão e passa.
0: E aí acabou que ele assistiu outros jogos, assistiu a Argentina ser campeã na TV nova dele.
1: Nossa senhora.
0: Então, mas enfim, né, faz parte. Mas tava bom ontem, o Brasil, na verdade, tinha time pra ganhar, viu?
1: Cara, foi muito bom o jogo,
0: era
1: pro
0: Brasil ter ganho essa partida.
1: Eu não sou futebolística, mas o jogo foi muito bom ontem. Nossa,
0: sim, foi bom.
1: Eles jogaram pra caramba.
0: O Brasil, ele tinha que ter ganho o jogo, na verdade, né? Não tem.
1: Mas jogar com aqueles gigantes lá.
0: Não, mas aquele cara lá, na verdade, o time é o loiro lá, né?
1: Ele é muito grande.
0: Assim, todo mundo sabia que se a bola caísse no pé dele, ele não errava.
1: Exatamente.
0: Entendeu? Então, o gol de cabeça ainda vai, beleza. Agora o segundo gol, o cara tava totalmente sozinho, entendeu?
1: Sim.
0: O segundo gol ele até parou, ele fez rindo o segundo gol.
1: Que raiva, né?
0: Ele fez o gol e tipo, acabou o jogo, foi lá e tal, né? Então assim, o segundo gol foi inadmissível. O primeiro, beleza, passa, faz parte. Mas o segundo, primeiro que o Brasil já era pra ter feito um de pênalti.
1: Exato.
0: Perdeu uns 3 gols ali.
1: Sim.
0: Então o Brasil era pra ganhar uns 4-1 da Noruega.
1: Acho, exatamente.
0: Então tem que fazer essa análise, né?
1: Sim.
0: Não só falar mal do Neymar. Neymar não fez nada. Neymar entrou.
1: Exato.
0: Neymar entrou no final do jogo. Né? Então, e fez o que pôde,
1: fez o que pôde.
0: 2:03 agora, o Sofrência tá no ar, meu povo, o Sofrência tá no ar, minha gente. Vamos lá que o programa vai começar, né? E tem história, o programa já começou.
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0: Abraço pro nosso amigo Itamar, que veio fazer uma visita na sexta-feira aqui na Alô Itamar. Um abraço pra você, tudo de bom.
1: Um abraço, Itamar, pro Rafael também, que estava aqui com a gente.
0: A Regina Antônio Linto tá ouvindo, um abraço. Mico Magro.
1: Regina,
0: a Tatiane Miller, que adora o programa.
1: Que legal, beijo pra vocês, viu?
0: Abraço pro pessoal, Juliane Castilho, que tá de aniversário hoje, ouvem todos os dias o programa na JL. Um abraço pra vocês aí, tudo de bom, viu? E parabéns então pra Juliane Castilho, fazendo aniversário hoje. Parabéns, felicidades, Juliane.
1: Valeu.
0: Muitos anos de vida. Aí vamos para a história de hoje. E o mais importante que a história é a sua opinião, né? Você que está ouvindo a Cultura Sua FM, quero que você dê a sua opinião. Deus, mande o seu áudio aqui. Você participe do nosso programa para falar o que você acha dessa história que chegou pra gente aqui no programa Sofrência, meu povo, minha pova. Veja só. Eu fui traído pela minha namorada. Traição não é novidade, contamos todos os dias aqui no Sofrência. Só que o que acontece com esse cara é o seguinte, ele acabou voltando com a namorada depois de tudo isso. Nós sabemos que cada traição tem um contexto, né? Ele confessa que ele mereceu a traição.
1: Eita lasqueira.
0: Né? Ele assume que ele mereceu. Inclusive ele conta mais detalhes aqui da história. Só que é o seguinte, né? O que está incomodando ele é que ele vem tendo pesadelos.

0: pesadelo.
1: Pesadelos.
0: Pesadelos, né, com o cara que a namorada dele ficou.
1: Lasqueira.
0: E aí, eu acho que ele deve pensar muito no assunto, né?
1: Sim.
0: Eu descobri a traição da minha namorada faz mais ou menos uns 2 anos. Já tem tempo que isso aconteceu. Doeu muito, conversamos e resolvi perdoar ela, já que eu cometi muitos erros no relacionamento. Mas venho tendo pesadelo com o caboclo. E aí?
2: Esse é o corno sonhador.
0: Venho tendo pesadelo com o caboclo. Aí que era a opinião do povo de sofrência. O que que eu faço pra parar de ter pesadelo, entendeu? No meu pesadelo ele faz aquilo com ela. Eu fico olhando.
1: Nossa senhora.
0: E acordo suado. Creio, com raiva.
1: Com raiva.
0: E agora, hein? Você que está ligado na Cultura Sul FM, o que você acha dessa história? Mande a sua mensagem. Você perdoaria? Se você tivesse pesadelo, como se lidaria com a situação? É uma traição, você coloca uma pedra em cima.
1: Sim.
0: Pra tocar a vida, porque você começa um novo relacionamento. Claro que falar na prática é muito fácil falar. Ah, vamos começar um novo. Mas
1: vamos começar do zero. É,
0: agora, a pessoa ficou com raiva de você, você vai ver um novo relacionamento.
1: Sim.
0: Muita gente fala isso, né?
1: É, a teoria é linda.
0: Você tem bem jeitinho de que... Você tem bem o jeitinho de que, ah, tá bom colocar uma pedra. Passou 2 semanas, tá louca de novo.
1: Ah, com certeza. Já fiz isso, inclusive.
0: É.
1: Já fiz
0: isso. Não é fácil, meu povo.
2: Tá sonhando com o caboclo. Tá querendo que o caboclo faça um fio terra, né?
0: Nossa senhora.
2: Esse deve tomar só Heineken.
1: Meu Nossa Deus senhora. Do céu.
0: Com raiva, será? Daqui a pouco eu continuo com a história. Manda a sua mensagem.
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0: Sossegue aí um pouco.
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0: povo, nós estamos aqui nesse programa que todo mundo gosta, todo mundo adora e muita gente odeia também.
1: É, mas se odeia porque apronta, não quer que a gente conte as histórias aqui.
0: Com certeza, né? Com certeza. Um abraço pra você que tá ouvindo Sofrência, queremos a sua opinião. Veja o que aconteceu com esse rapaz, minha gente. Esse rapaz, né? Ele acabou levando uma guampa, mas ele acabou perdoando. Já se vão 2 anos que tudo isso aconteceu. Descobri a traição, fiquei muito chateado, lhe disse, mas devido a erros que eu sei que eu cometi, eu acabei perdoando ela por tudo acontecido e resolvemos recomeçar a nossa relação.
2: Sai, azar!
0: É, gente, começaram a recomeçar a relação e aí é uma coisa que acontece.
3: Ai, que burro, dá zero pra ele.
0: Ele disse que ela foi sincera. Olha só, pausa, olha que importante, ela foi sincera. Ele falou, não me importa em ser traído, só não queria ser enganado, que é diferente. Então ela confessou tudo o que aconteceu, ela não mentiu pra mim.
1: Certo.
0: E eu valorizo muito a sinceridade dela.
1: Claro.
0: Veja claro. Só, ele valoriza a sinceridade dela.
3: É. Ai, que burro, dá zero pra ele.
2: Agora azedou a boca dela.
0: Mas sim, a pessoa, né, ele valorizou bastante ali a sinceridade dela.
2: Já foi o boi que acorda.
0: E eu acredito que...
2: Essa aí conhece de cor os carreiros do Parque de Exposição.
0: É.
2: Essa aí conhece bem o Morro do Piolho.
0: É. E aí eu acredito que a parte dela ter sido sincera contou muito, viu?
4: Eu gosto de mamar.
0: Eu acho bem importante aí porque... A pessoa, ela falar a verdade,
1: sim,
0: conta muito.
1: Eu
0: ponto positivo pra ela, ponto pra ela. Eu acho que ela é uma moça realmente sincera, viu? Acredito que ela é sincera, acredito que é difícil pessoas assim, ela ter realmente contado, enfim, ele falou aqui que ela contou todo o contexto da traição, como tudo aconteceu, né? E a escolha foi minha de continuar com ela, de ficar com ela, ele tá falando aqui.
1: Exatamente.
0: Tá vendo?
2: É. Depois enche o balaio e fica deixando o fio com a vó pra ir nessa sertaneja.
0: É, acontece, Piazinha.
2: Eu tenho uns print aqui. Que se eu soltar na massa, acabo com a metade dos casamentos de São Mateus.
0: Pois é.
3: Teria sido melhor ir ver o Pelé.
0: Eu, na minha opinião, foi ponto pra ela, essa questão dela confessar e ela não querer enganar ele, entendeu?
1: Sim, eu também acho.
0: Burgão, falei pra ela, viu? Eu não me importo de ser traído, só não quero ser enganado. Então eu peço que você seja sincero. Ela confessou, contou que realmente saiu com o rapaz, né? Acabou ficando com o rapaz, fez aquilo. E aí ele falou que passou um tempo, ele ficou com raiva, mas acabou retornando porque ele gosta dela.
1: Sim.
0: Já faz 2 anos que isso aconteceu. Fiquei muito triste, fiquei muito chateado na época, mas agora, ultimamente, eu venho tendo pesadelos com esse rapaz.
1: Mas isso é coisa da cabeça dele.
0: Pesadelo com o rapaz, ele vem tendo, minha gente.
1: Já foi, já passou.
0: É, o rapaz ficou com ela.
5: Você é meu amigo de fé, meu irmão, camarada.
0: E aí ele foi lá e fez aquilo com ela.
5: Amigo de tantos.
1: É, mas vai ver o que ele fez também. Se ele não traiu ela também.
0: O que será que aconteceu, né?
2: O que é ir pra na chulipa?
0: Pois é, gente. O que é, será? O que é? Isso, ó, gosto muito dela, confesso que às vezes eu fico pensando muito no assunto, né? Inclusive ele falou, trabalho, onde eu passo eu sempre vejo o rapaz.
1: Ah, tá. Uhum.
0: Qual que é a profissão do rapaz?
1: Qual será?
0: Eu não vou, e aí? Será que as pessoas vão adivinhar? Ele pega na mangueira.
1: Já tô imaginando aqui. Já
0: ele pega na mangueira, qual a primeira profissão que vem na sua cabeça?
1: Dentista?
0: Não sei, eu não falei qual é, né?
1: Não.
0: Ele pode trabalhar, ó.
1: Na cabeça, frentista.
0: Pega na mangueira.
1: Tá.
0: São várias profissões ali que tem contato com a mangueira.
1: Tem

0: gente que vende mangueira.
1: Tem gente que vende mangueira.
0: É.
1: Lá dentro da PX tem várias mangueiras,
0: tem
1: provavelmente.
0: Mangueira também.
1: Entendeu?
0: Sim.
1: Quando você vai lavar o teu carro em casa, se.
0: Eles lavam com a mangueira.
1: Você pega na mangueira.
0: Não, mas quando eles lavam o carro também.
1: Também,
0: então,
1: também.
0: Tem várias profissões.
1: Pois é. E aí diz que esse rapaz. Só que ele vê esse rapaz direto.
0: Ah, ele vê direto.
1: Ele vê o rapaz direto.
0: Certo.
1: E aí, agora? Abraço pro Silas, tá ouvindo a gente. Alô, Silas, um abraço pra você, tudo de bom. Obrigado pela audiência. Mas ela já disse, ó, que ela me ama de verdade, que nunca mais vai acontecer isso.
0: Então, olha só.
1: Ela tá sendo sincera.
0: Eu acho. Ó,
1: eu acredito que ela é uma moça sincera.
0: Eu também acho.
1: Porque senão ela nem...
0: Porque errar, quem nunca errou? Não é? Quem nunca errou quer tirar a primeira pedra. Então, gente, ela pode ter errado, ter se arrependido e agora tá dando valor pro rapaz.
1: Sim, e ponto pra ela, viu?
2: Abestado, abestado.
1: Ponto pra ela porque ela confessou, viu? Ela, isso é ponto positivo, viu?
0: Sim.
1: Eu acredito que ela merece uma segunda chance porque é uma moça de personalidade.
0: Sim, porque eu ia falar isso.
1: Ela não enganou ele.
0: Tem gente que engana e fica negando. A outra pessoa sabe, tem provas e a pessoa ainda nega.
1: Ó, tem gente que tem coragem de enganar o outro.
0: Pois é.
1: Olha, eu vou te falar uma coisa, hein?
0: É sacanagem.
1: Eu, na minha opinião, ele nunca perdoa ela. Ou os sonhos dele revelam um desejo dele. Será? Aquela coisa de fetiches, né? Nos sonhos se revelam os desejos mais secretos. E que medo, eu tive um sonho meio estranho, hein?
0: Conte aí, o que você sonhou?
1: Brincadeira, não sonhei ontem. Ontem eu dormi bastante e não sonhei nada. Não sonhei nada, nada, nada, nada.
0: Ai, ai, ai.
1: 2:26, 2:26 agora.
3: O Cleves disse que sonhou com o Haaland.
1: Ah, acho que todos os brasileiros estão sonhando agora com ele.
0: Eu acho que todo mundo teve um pesadelo com ele essa noite.
1: Daqui a pouco nós continuamos com a história. Manda a sua mensagem.
4: Come um, come dois.
1: E não sei, tem que ver.
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0: no Brasil com foco em inteligência artificial. 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Esse tipo de investimento mostra que o país não é só mercado consumidor, mas também pode participar da criação de tecnologia automotiva. Na prática, isso pode acelerar a chegada de carros mais inteligentes e conectados por aqui.
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0: Uma excelente tarde pra você, gente. Amanhã é terça-feira, pra quem tá ouvindo o programa inédito, é reprise também. Amanhã nós teremos Sofrência ao vivo, diretamente da gravação do clipe do Charles William, isso, com o Janelário Texano.
1: Isso mesmo, gente, vai ser bem legal.
0: Vai ser muito bom. Então, você que está ligado na Cultura Sua FM, não perca, né? Amanhã o Sofrência Inédito, né? Você não pode perder a gravação do clipe. Você vai saber tudo o que vai acontecer aí durante a transmissão da programação aqui da rádio, viu? O Cowboy sossegou a gravação do clipe do Charles William, dupla aqui da cidade de São Mateus do Sul, que vem se destacando, né, juntamente com o João Nelore e Texano. Vai ser bom demais, viu?
1: Isso mesmo, estaremos lá e dois ouvintes irão com a gente, hein, Cleverson?
0: Dois ouvintes. Vai ter bastante descontração, bastante entretenimento para você a partir das 14h no seu rádio, meu povo, direto de lá, o Sofrência da gravação do clipe. E a história de hoje, né? A história de hoje. São dois ouvintes que vão, né? Dois ouvintes que vão juntos.
1: Dois ouvintes. O sorteio vai ser hoje, provavelmente.
0: Hoje, né?
1: É.
0: Então, ó, atenção você. Descobri uma traição da minha namorada.

0: Doeu muito, faz 2 anos, perdoei ela. Porque eu achei muito nobre da parte dela, ela confessar, gente.
1: Pra você só tem uma coisa, meu pensamento bovino.
0: Ela contou tudo. Ela foi lá e ficou com o homem. Ela ficou com o rapaz. Uma pessoa mandou, como cartomante, eu digo que esse sonho é o chifre pesando. Será que é?
2: Ah, mas já pensou.
0: O chifre pesando.
2: 2 anos se passaram.
3: No toca-fita.
0: É que não pode ficar pensando, na verdade é assim,
2: não.
0: A sua mente faz parte do seu corpo e você controla o que está no seu corpo, entendeu? Quer dizer o quê? Que você controla a sua mente.
2: Claro.
0: Não é a sua mente que tem que controlar você. Então é importante que você realmente controle a sua mente.
2: Sim.
0: Né? Que você neutralize principalmente as energias intrusivas, que é o que você está passando, meu pequeno rapaz.
2: As energias intrusivas, isso
0: sim.
2: Mesmo.
0: Ele está sobrecarregado de energias intrusivas e todos nós devemos nos livrar das energias intrusivas.
2: E porque, mesmo porque todo mundo tem algum tipo de algum problema que já viveu e tal, se você ficar remoendo aquilo ali, gente, você vai ficar sofrendo de novo. Então,
0: com certeza.
2: Deixa o passado no lugar dele, que é no passado, entendeu?
0: Com certeza.
2: Esquece.
0: Com certeza. Piazinho?
4: Eu tenho um sprint aqui, que se eu soltar na massa, acabo com a metade dos casamentos de São Mateus.
5: Ser corno ou não ser.
0: Alô, pessoal na máquina, alô Wilson, abraço pra você, tudo de bom. O que suco na sintonia, Selma.
2: Abraço, que suco.
0: Abraço, meu amigo, obrigado pela audiência. Tá ligado na terraplanagem e transporte ouvindo a nossa programação, tudo de bom.

0: gì? Đói mãi não dói. Sei lá, dói.
1: Será que dói ou será que não dói? Ó, oh, chifre e Fusca, todo mundo tem que ter um dia. Pra mim falta o Fusca, a pessoa diz. É. É verdade, hein? É verdade. É. Já teve Fusca?
2: Eu? É. Fusca não, mas chifre já.
1: Abraço pra, pro Padilha, tá ouvindo? Alô, Padilha, um abraço pra você, tudo de bom, viu? Obrigado pela audiência. Então, gente, você que tá ouvindo a Cultura Sua FM, o que, que se faria nesse caso? Se você perdoasse a sua companheira de uma traição e começasse a ter pesadelo com o Ricardão, né? O que você faria? Porque esse rapaz, ó, no pesadelo, geralmente esse cara aparece fazendo aquilo com ela. É que você tem pensado muito nisso, viu? São as energias intrusivas aí do seu pensamento. Então você precisa dominar a sua mente, não deixar que sua mente domine você.
2: Sim, eu acho que conversar com ela já é um bom começo. Falar, olha, tô tendo esses pesadelos, tô pensando nisso, então...
1: Sim.
2: Enfim, conversa pra ela até falar... Ela com certeza vai falar, olha, esquece isso, é passado, a gente tá junto, eu te amo, a gente se dá bem, esquece isso. Eu acho que é um começo, sabe?
1: Pois conversar. É. Nós somos dois sem vergonha. Ele disse que final de semana não conseguiu fazer aquilo com ela.
2: Não conseguiu,
1: não conseguiu fazer aquilo com ela.
2: Então, mas aí ele vai prejudicar.
3: Agora azedou a boca da aguinha.
2: É. Aí vai prejudicar o relacionamento.
1: Mas se ele começar a pensar na hora H, ele não faz mesmo.
2: Então, mas não vai, tem que pensar.
1: Vai, o João Bobo vai invadir a relação.
2: Ele não quis voltar.
1: Ó, só então, tem chifre quem é curioso, a pessoa disse.
2: É verdade, eu concordo.
1: Ó, passo pela mesma coisa, né? Não tem pesadelos, mas às vezes pesa a cabeça, né? Diz ela que não fez com o cara, mas até hoje não sei.
2: Ah, mas e daí? Se fez, se não fez, já foi, entendeu? Interessa, esquece, passado passou, gente, passou. Quem nunca errou, né? Como eu falei, gente, você nunca errou? Se ela errou, paciência, gente, já passou, já errou. Ó,
1: boa tarde, abraço pro Lívio, né, do Rio Baio. Lívio, no Rio Baio, abraço pra você, obrigado pela audiência, pela sintonia. Pois é, gente, eu acredito assim, que realmente pra mim, ela foi muito muito sincera. Eu acho que isso vale, isso é ponto pra ela. Eu acho que a pessoa, ela abrir realmente e falar, ó, eu fiz, entendeu? Eu fiz, eu traí, eu me arrependo muito disso. Sim. E quero recomeçar.
2: Exato.
1: Mas eu não vou te enganar, realmente eu fiz.
2: Exatamente.
1: Acho que isso aqui vale mais do que a pessoa que nega na cara.
2: Exato.

0: Eu ia falar isso, porque a pessoa, se a pessoa fala, se você sabe, lá no fundo você sabe que a pessoa te traiu, e a pessoa fica, não, eu não fiz, sai, pare de loquear, entendeu? É muito pior, gente, então fala, assume, pronto. Yeah. Aí a pessoa tem a opção de ficar com você ou não.
1: Com certeza.
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1: 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É, meu povo, é com muita alegria que eu estou aqui. Meu nome é Cleberson Daniel, para quem não me conhece ainda.
2: E eu sou a Selma Santana.
1: Pois é, para os mais íntimos, Buiu Moreno. Onde eu comecei no rádio com esse nome,
2: isso
1: aí, né, gente?
2: Eu não tenho apelido, gente. Então, pode me chamar de Selminha Furacão, que é o que chamam, né? Mas é o único apelido que eu tenho.
1: Pois é. Sofrência tá no ar aqui na Cultura Sul FM. A história de hoje, falando sobre esse rapaz, então. Ele está tendo pesadelo, meu povo. Pesadelo com o rapaz que ficou com a namorada dele. Foram 2 anos aí. Ele perdoou a traição, né? Ele falou que foi um momento muito difícil, mas ele acabou perdendo mais de uns tempos pra cá, principalmente porque ele encontra muito esse rapaz, viu?
2: Certo.
1: Eu dei uma pista que o rapaz trabalha com mangueira, o rapaz pega na mangueira, hein? Mas não falei qual é a profissão, viu, gente?
2: Tem então, várias.
1: Pode ser uma loja de mangueira.
2: Sim.
1: Né?
2: Sim.
1: Ele pode trabalhar num lavacar, talvez.
2: Sim.
1: Né?
2: Um posto de gasolina.
1: Ele pode trabalhar num posto de combustível. Ah. Né? Então são várias opções e as profissões. Pô, na PX tem gente que tem várias mangueiras,
2: tem,
1: né? Né? Tem mangueiras.
2: Quando eu trabalhava lá, eu pegava bastante, sabia? porque a gente tinha que, até treinamento de combate a incêndio, a gente tinha que pegar na mangueira.
1: O mecânico pega na mangueira.
2: Pega.
1: Porque
2: também.
1: Eu falei qual tipo de mangueira que é?
2: Não, não falou.
1: Tem as mangueirinhas do motor, que são pequenininhas ali.
2: Sim,
1: entendeu? Que são aquelas fininhas ali, tem as mangueiras grandes, né?
2: Sim, sim.
1: Então são vários tipos de mangueiras.
2: Exatamente.
1: Na verdade, então eu não falei onde é. Mas você pode falar, você que tá ouvindo a Cultura, o que você acha que é.
2: Mandaram uma.
1: Conta pra gente. Mandaram uma.
2: A gente não falou ainda.
1: Pois é, infelizmente não posso mudar o passado. Fiz uma escolha e às vezes penso se valeu a pena. Ó.
2: É.
1: Se o seu coração, se você guiou o seu coração, já valeu a pena.
2: Isso mesmo, também acho. Falou tudo, amigo.
1: Se você guiou o seu coração, já...
2: Vá pelo seu coração.
1: Já valeu a pena.
2: Deixe seu coração te guiar.
1: Não, você tem que guiar o seu coração.
2: Não, o coração que guia, gente.
1: Não, mas aí eu falei o contrário pra ele guiar o coração.
2: Não,
1: pra ele guiar, assim, não, sim, eu falei, se você guiou o seu coração, eu falei, guiou, não falei pra ele seguir. O que você comeu?
2: Eu não comi, hoje estou em jejum. Eu não comi nada desde ontem.
1: Entendi.
2: Aqui.
1: Deixa eu fazer uma pergunta pra você, rapaz. Você ama muito ela?
2: Responda
1: pro Cleberson isso aí.
2: Responda
1: pra gente. É, mas você ama ela ou você não ama? Você gosta dela? Você gosta bastante dela?
2: Viu? A dúvida.
1: Responda.
2: É uma coisa que é normal na vida de qualquer pessoa em relação a qualquer assunto. Muitas vezes você vai ter dúvida. Né?
1: E mesmo às vezes que a pessoa nunca tenha feito nada, você fica com o pé atrás muitas vezes.
2: Não, pois é.
1: Pô, será que fez? Será que vai fazer? É, será que realmente tem alguma coisa? Não tem. Você não respondeu, rapaz. Você gosta dela muito? Você ama muito ela? Responda que você vai ganhar um prêmio. Uma sugestão pra esse rapaz, chama esse cara pra morar junto com eles, a pessoa mandou aqui. Mas ele tá tendo pesadelo, hein? Tá tendo pesadelo. Pesadelinho ele tá tendo.
2: Não. Mas o que que acontece? Quando eu tenho pesadelo, por exemplo, porque eu assisti um filme de terror, por exemplo, que eu odeio. Aí eu tenho pesadelo.
1: Se eu
2: ver uma coisa que eu não gosto, que me assusta, eu tenho pesadelo. O que tá assustando esse cara? Encontrar o cara direto. Então mude o caminho. Não tem como você mudar o roteiro aí, o caminho que você, sei lá,
1: acredito você que isso vai sair
2: mais
1: da sua cabeça.
3: É pica! É Pikachu!
1: Acredito que.
2: Ah, isso aí sai, some da cabeça, logo.
1: Logo passa. Deixa eu falar uma coisa aqui rapidinho, gente, antes de continuar a história. Veja essa história. Teve um rapaz que essa notícia viralizou há mais ou menos um mês atrás aí, porque o rapaz ele...

0: organizou o próprio velório, ele fez uma festa do próprio velório. Nossa. Após um diagnóstico terminal de câncer. Sim. Por que que ele fez isso? Porque ele falou que no velório dele não ia estar, tá, ele ia estar tá morto, né? Então ele fez em vida o próprio velório. Nossa. Chamou todos os amigos, né? Reuniu as pessoas que gostavam dele de verdade e ele participou do próprio velório, porque ele sabia que um tempo depois ele iria embora de verdade.
1: Sim, sim.
0: Né? E muito jovem, 47 anos, né? Ele transformou a própria despedida em um encontro com música, com amigos e muitas histórias.
1: Que legal.
0: A mãe dele não gostou da ideia, mas ele fez mesmo assim. Ele falou que tinha certeza, ele sabia que ele ia morrer, né? Então ele morreu pouco mais de um mês depois da celebração que ele planejou em vida, né? Ele fez o próprio velório. Muitas pessoas participaram, né? O Thiago Martins, o homem que decidiu organizar o próprio velório, porque não queria faltar a despedida dele mesmo, né? Com as pessoas que gostavam dele de verdade e as pessoas que ele gostava. Ele foi diagnosticado com câncer muito avançado, em estado, né, gravíssimo, sem cura, nem cirurgia ele podia fazer, e aí ele sabia que não ia dar para ele essa batalha, mas ele organizou então esse próprio velório e agora ele faleceu.
1: Ele morreu hoje.
0: Morreu hoje.
1: E ele gravou um vídeo ontem. Não sei se chegou.
0: Sim,
1: a ver o vídeo.
0: Era
1: não,
0: bom vídeo ontem.
1: Mas ele gravou ontem um vídeo falando que ele venceu, que a vida dele foi boa, que valeu a pena. E é isso, gente. Tá ali o vídeo dele.
0: Um beijo do bom sujeito, né?
1: É, esse vídeo aqui, né? Sim.
0: Esse vídeo aqui.
1: Esse vídeo,
0: né?
1: Aí, é.
0: Vamos ouvir ele falando.
1: Tem que tirar o tamu.
0: Dá uma pesada de clima aqui na sofrência, né? Mas vamos lá.
1: Vamos lá.
2: Morreu nesta segunda-feira Thiago Martins Pitão, advogado de Campo Grande, que organizou o próprio velório após descobrir um câncer que não tinha mais cura. No domingo, do hospital, ele se despediu em um vídeo publicado no Instagram.
3: Tô bem, tenho paz, tô feliz, valeu a pena, tudo valeu a pena. Tive vida boa, e é isso. Um beijo do bom sujeito.
2: O câncer de estômago foi descoberto em março.
0: Pois é.
1: Pois é.
0: Quero fazer uma pergunta pra você que tá ouvindo a rádio, quero ver se você vai refletir com a pergunta que eu vou fazer. Você que tá ouvindo agora, para tudo que você tá fazendo, chega perto do rádio, vem aqui falar com o Buiu Moreno, né? Você que tá no seu trabalho, tá, solta a caneta agora e presta atenção na pergunta que eu vou te fazer, que é bem reflexiva. Eu quero que você responda pra você mesmo a pergunta que eu vou fazer.
1: Vai, repergunte então.
0: Entendeu? Você pergunta pra você mesmo, até tirei a trilha, porque é uma pergunta bem séria. Se você fosse morrer hoje, saber que daqui 30 segundos você vai morrer.
1: Uhum.
0: É, atenção, você que tá aí, você que tá na sua sala, você que tá ouvindo, você vai morrer daqui 30 segundos. Aí você faz essa pergunta pra si mesmo. Pelo que a sua vida valeu a pena, qual seria a sua resposta?
1: Pelo quê?
0: Até aqui.
1: Pelos momentos que eu vivi.
0: Nossa, que respostinha.
1: Pelos momentos, não foi pelo carro que eu comprei, pelas roupas que eu tive, foi pelos momentos que eu vivi com as pessoas que eu amo. Mas é isso, gente, é isso. É isso que as pessoas têm que entender.
0: Ah, é sobre isso, amigo.
1: Entendeu? É sobre isso. Não é sobre o dinheiro que você gastou.
0: Tá bom, sem palestra,
1: entendeu?
0: Sem palestra. Só pra responder.
1: Isso.
0: Pronto, precisa de palestra.
1: Tá, responda você,
0: tá,
1: então.
0: Ah, não vou responder.
1: Nossa, que grosso.
0: Não interessa pra ninguém o que valeu a pena, só pra mim.
1: Ah,
0: mas você responda pra si mesmo, e você que tá ouvindo a rádio. Ó, e pode mandar pra gente aqui. Ó, pelos meus filhos, porque eu criei e estou criando seres humanos maravilhosos.
1: Isso é legal, hein?
0: Que bom, hein?
1: Muito legal.
0: Muito boa a resposta.
1: A minha não é boa, né?
0: A
1: minha não é.
0: Vamos aplaudir a resposta. A tua resposta foi meio superficial aí nessa questão aí.
1: Foi na superficial.
0: Que dizem, não disse porcaria nenhuma aí.
1: Os momentos, as pessoas que eu amo que valeram a pena.
0: Quis falar bonito, entendeu? E na verdade deu uma bela, uma desovada aí. Ó, a Silmara tá ouvindo, mano. Ó, a coxinha.
1: Eita,
0: aí, hein?
1: Eita, Silmara. Que bonita essas coxinhas, hein?
0: Que bonita essa coxinha. Onde que é, Silmara, essa coxinha? Esta coxinha?
1: Eu acho que eu vou ter que fazer coxinha essa semana agora. Deu vontade.
0: Ai, ai. Como que você faz a coxinha? Nem lembro.
1: Nossa, minha coxinha é muito boa com massa de mandioca.
0: Ah.
1: Nossa, Cleverson, você esqueceu. Eu vou ter que fazer, faz muito
0: faz
1: tempo que eu não faço.
0: Faz muito tempo que eu fui lá a última vez.
1: Nossa, muito, se eu fizer e convidar, você vai?
0: Depende do dia e depende de quem vai estar lá.
1: Quem
0: você vai convidar?
1: Eu só vou convidar você.
0: Ah, então
1: vai
0: eu vou.
1: Eu, a minha família e você.
0: Então eu vou.
1: Você vai? Então
0: eu
1: tá
0: vou,
1: bom.
0: Então eu vou. Abraço pro Ailton, tá ouvindo? Alô, Ailton, abraço pra você, tudo de bom. A Simone mandou mensagem. Alô, Simone, abraço pra você, pra Silmara também, que mandou a foto das coxinhas ali.
1: Nossa.
0: Aonde que é essas coxinhas, viu?
1: Depois de fritinha, bem
0: nossa.
1: Douradinha.
0: E o rapaz não respondeu ali aonde que ele, se ele gosta, se ele ama muito ela. Ô, rapaz.
1: Responda, rapaz, responda.
0: Infelizmente não posso mudar o passado, fiz uma escolha e às vezes penso se valeu a pena.
1: Não, mas valeu.
0: Então eu quero que você responda, se você ama ela, você não respondeu.

0: Diga, responda se você ama ela.
1: Abra seu coração. Não, mas se ele fez uma escolha é porque ele
0: amou. Uma pessoa respondeu aqui, pelas minhas filhas, por toda a luta, né? Principalmente pela Eloy, enfim, pela melhor qualidade de vida dela. Tá certo, faz o papel de mãe, é isso aí.
1: Sim.
0: Boa resposta. Boa resposta. Uhum. Esse pastor foi bonitinha também, Selma.
1: Ah, boa.
0: Abraço pro Marcelo e pro Cristiano. Não, boa.
1: Só elogio os outros.
0: Foi boa a sua resposta, foi boa, foi boa. Foi boa a resposta ou não foi, meninas? Foi ou não foi?
2: Sim.
0: Tá certo. Tá valendo a resposta da Selma?
2: Sim.
0: Tá certo. Vamos aplaudir a Selma?
1: Sim.
0: Aí, muito bem. Valeu, foi boa a tua resposta. Ô, Juscelene, abraço pra você, tudo de bom. Ué, cadê o áudio? Chegamos num áudio hoje. Mas vai mandar o áudio corretamente, ô Juscelene?
1: Ela tá gravando.
0: Vamos ver o que ela vai falar.
1: Juscelene, cuidado pra não errar o nome.
0: Amanhã estaremos lá, gente, na gravação do clipe do Charles William, Johnny Lore Texano.
3: Oi, Kleber. Oi, Selma.
0: Você não falou certo, não. Não vou nem continuar teu áudio.
1: Perdeu o ponto, Juscelene.
0: Tô aqui em casa, pro meu marido Ulisses. Ô, Ulisses deve estar faceiro, hein?
1: Eita, que
0: Porto então, Feliz.
1: Que legal.
0: Tá, hein? Eu só quero pedir uma coisa pra você. Manda a foto do frango que você tá fazendo. Eu já vou saber se a sua coxinha é boa ou não.
1: Sim, é verdade.
0: Manda uma foto do frango que você recheou essas coxinhas.
1: Se for branco, sem tempero, já era, né? Não vamos,
0: vamos
1: querer.
0: Vamos ver. Vamos ver se ela vai mandar a foto do...
1: Querer, como se ela fosse trazer pra nós,
0: né? Vamos ver, né? Vamos ver aí o que que ela vai falar, hein?
1: Uhum.
0: Vamos ver o que que ela vai falar.
1: Vamos ver.
0: Vamos ver.
1: Você perdeu o ponto aqui. Você errou o nome do rapaz. Não, ele, acho que ele
0: tá...
1: Acho que ele bebeu.
0: Acho que tomou umas pingas antes de escrever isso aí. Vai ter...
1: Ai,
0: meu povo.
3: Ai, creminho no embigo. Você é estressadinho. Mesmo assim, eu te adoro.
1: É Danielzinho.
0: É que é Daniel, viu? Vou te dar duas opções. Daniel ou Buiu Moreno.
1: Ou
0: você escolhe.
1: Chama Buiuzinho.
0: Pode falar Buiu, vai ser mais fácil pra
1: isso.
0: Você. Fala, mano, fala. Oi, Buiu. Oi, Buiuzinho. Pode falar, é mais fácil que Daniel, é mais fácil que Cleverson.
1: É, sim.
0: Tá, esquece o Cleverson.
1: É difícil de falar.
0: Vamos ver o que que ela vai falar.
1: Vamos ver, ela tá gravando.
0: Ela está gravando um áudio.
3: Oi, Buiuzinho, queridinho da Juscelane.
0: Melhorou, bem melhor.
1: Viu? Agora ele tá feliz.
3: Oi, Buiuzinho, queridinho da Juscelane.
0: Tá certo, né?
1: Agora ele ficou feliz.
0: Coloca mais uma vez o áudio lá.
3: Oi, Buiuzinho, queridinho da Juscelane.
0: Amanhã nós terminamos a história diretamente lá do clipe, viu?
1: Ah, é verdade, gente. Amanhã, acompanha a gente. Por aqui, viu?
0: Ó, valeu a pena pela quantidade de gente que eu fiz passar raiva.
1: Nossa!
0: Quem tem raiva de você nunca te esquece, né? Já queria algumas respostas diferentes. Não, foi boa a sua resposta. Foi boa. Muito boa a tua resposta. Você que está ouvindo a Cultura Sua FM, soubesse se vai daqui 30 segundos embora, vai morrer. Né? Pelo que a tua vida teria valido a pena até aqui?
1: É
0: pra refletir isso, entendeu?
1: Exato, sim.
0: Ou o que você deixou de fazer? E você queria muito fazer, não fez ainda.
1: Não fez, pois é. Então, mas isso é legal mesmo para as pessoas pensarem, por quê? Porque você ainda tem tempo para fazer as coisas que você ainda não fez,
0: não,
1: entendeu?
0: Nunca você sabe, né?
1: Talvez não, mas...
0: Eu não sei o que vai acontecer comigo a hora que eu sair daqui.
1: Ninguém sabe, mas se
0: não
1: você
0: sei.
1: Tem, faça.
0: É.
1: Né? Ó, ela falou da coxinha ali, ó. Ela falou, como que eu vou mandar a foto de dentro das coxinhas?
0: Não, só manda uma...
1: Seu como que ela chamou você ali?
0: Chilango.
1: Que é isso?
0: Não sei o que é isso. Uma foto do frango. Abre uma coxinha e manda uma foto.
1: Viu? Não sobrou um pouquinho de recheio aí pra tirar?
0: Foi
1: uma
0: tudo
1: foto?
0: Recheio? Eu só respondo, como que é o recheio dessa coxinha?
1: Chilango.
0: Tem ali um...
1: Tem cheiro de temperinho verde, tomatinho.
0: Ou tudo. É só branco, ali mal morreu o frango e...
1: Meio cru?
0: É.
1: Não.
0: É, temperinho e tal, né? Orégano.
1: Sim.
0: Nossa, que delícia orégano.
1: Nossa, que gostoso.
0: É muito gostoso orégano. Mas enfim, não dá tempo de mais nada, meu povo e minha pova. Pra todo mundo que adora o Sofrência, pra quem não gosta também, um abraço.
1: Aí.
0: Ó, sou realizado até hoje, já fiz, né? Tudo, planejei. Queria ter viajado com minha esposa. Estávamos programados esse ano e não deu tempo, infelizmente ela foi embora.
1: É,
0: né? Foi aquele rapaz lá que a esposa faleceu, infelizmente, né?
1: Sim, sim.
0: Mas é importante que você viveu muita coisa boa, né?
1: É verdade.
0: Ó, minha vida valeu a pena até aqui porque eu tenho uma vida boa. Pude viver com meus pais, minha família, irmãos... Que amo muito.
1: Que legal, isso aí é bom.
0: Boa resposta. Ó, ela mandou uma foto.
1: Ah, tem temperinho.
0: Não, temperinho,
1: tem temperinho
0: dela.

0: Sério?
1: Essa coxinha deve ter ficado gostosa. Se nós for aí semana, umas duas. Meu companheiro que amo muito, a pessoa disse.
0: Ah, que legal, isso mesmo. Aproveitou, você tá aproveitando.
1: Tá aproveitando a vida. É. Tá escrevendo mais alguma coisa ali? Tá escrevendo?
0: Tá. Chilango.
1: Não dá tempo de mais nada, a gente se fala, a gente se vê por aí. A gente se fala aqui na Cultura Sua FM. Amanhã, viu? Amanhã a gente se fala.
0: Valeu,
1: ou senão a gente se vê por aí.
0: Ficar por aqui, gente.
1: A qualquer hora, em qualquer lugar. E você, um beijo. Tchau, Selminha.
0: Tchau.
2: Amanhã tem mais sofrência. Valeu, meu povo. Tchau, obrigado.
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0: notícia de hora em hora. A Agência Meteorológica da ONU, Organização das Nações Unidas, afirmou nesta sexta-feira, dia 3, que o El Niño provavelmente se intensificará até setembro e será forte. Já se observam condições características de um episódio de El Niño e a previsão é de uma intensificação rápida até se tornar um episódio forte, afirmou a secretária-geral da OMM, Organização Meteorológica Mundial, Celeste Saulo. E o Paraná está na rota do El Niño. Com a afirmação de que as condições do El Niño já estão presentes no Oceano Pacífico e Equatorial, o Paraná se prepara para os impactos que pode vir sofrer devido ao fenômeno climático. De acordo com Reinaldo Kneip, meteorologista do Sistema de Tecnologia e Monitoramento Ambiental do Paraná, Cimepar, as mudanças devem começar a serem sentidas no estado a partir deste mês. Conforme explica o meteorologista, as previsões dos principais centros de monitoramento no mundo indicam que o estado paranaense deve registrar chuvas acima da média mensal até dezembro. 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

0: pra você que está curtindo a programação da 97.5. Mais uma semana começando, hein?
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0: A partir de agora eu te faço companhia, Selma Santana por aqui, pra gente curtir muita música, deixar a tarde mais leve, mais animada e começar muito bem essa semana, hein?

tá? Manda mensagem pra cá, quero saber. Sabia que você pode faturar prêmio? Tem ingresso, gente. Duas pessoas, olha, vão levar ingresso pro Alberto, tá? Manda mensagem pra cá e participa. Aqui você é mais feliz? Sempre, é claro. Programa Nossa Tarde está no ar. 988042851, nosso WhatsApp. Participe. Agora são 13h08. Lauana Prado por aqui, Simone Mendes.

Tem tudo, tá aí Panda com Ícaro Gilmar, Baqueado, passou por aqui também Laura Prado com Simone Mendes, e é muita música, gente, porque é o Nossa Tarde que está no ar e a gente vai curtindo música, vai fazendo aquele bate-papo bem legal, claro, com sua participação fica mais legal, manda sua mensagem pra cá, conta pra mim como é que você tá, o que você tá fazendo nessa tarde de segunda-feira, hein? Tá de... Ai, gente, tá tarde cinza, hein? Igual ontem, aqui em São Mateus do Sul, gente, ontem passou um dia, assim, com cerração, o dia inteiro. E aí, quando não sai o sol, parece que a gente não se anima muito, não sei vocês, mas eu sou movida a sol, gente. Eu preciso ter sol pra eu me animar. Abraço aqui pra galera, a Sarita, que já mandou mensagem aqui. Quem mais? Angelita, também de Antônio Linto, tudo de bom. Tainá, também, um beijo pra você. E vão mandando, gente, vão mandando. A gente vai sortear, então, dois ingressos, tá, gente? Um pra cada pessoa aí pra curtir o baile no Salão do Alberto, dia 11, sábado que vem. Lá é o bailão julino que vai acontecer lá no Salão do Alberto, tá? Então manda mensagem pra cá pra você participar. Agora são 13h14.

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0: É, já mandaram foto aqui que tá vindo chuva aqui pra São Mateus, gente. Será? Ai, ai, ai. Mas com chuva ou sem chuva, a gente está aqui. Agora são 13h20, ótima tarde pra você.
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0: Ai, vamos curtir uma música bem romântica pra começar a semana? Ó, os apaixonados de plantão aí vão curtir, hein? Essa música é linda, gente. A música So Beautiful, cantada por Chris de Burgh. Fez parte da novela, da trilha internacional, da novela Anjo Mal, exibida originalmente em

7. A canção embalava o conturbado e apaixonante romance principal entre os personagens Nice e Rodrigo. A música é linda, gente. Vamos curtir. Agora são 13h20.

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Bom demais, Laona Prado, escrito nas estrelas. A gente curtiu Michel Teló, Aí a Roça Vence. E a nossa música de novela, pros apaixonados de plantão. Música linda demais. Abraço, César, pessoal lá de Paulo Frontin, curtindo a programação. Ei, ele falou, segunda-feira complicada, num clima de derrota ainda, com chuva pra completar. Eita vida, né? É, amanhã é outro dia, gente. Hoje já é outro dia, né? É isso, a gente, o esporte é isso, gente. Um dia você ganha, um dia você perde, não dá pra ganhar sempre. E olha, o pessoal da Noruega lá tá feliz hoje, tá comemorando, né? Então é isso, o esporte é assim mesmo. É, um dia é de vencer e outro dia de perder. A gente perdeu paciência, né? Ganhamos tantos outros. Ó, o Japão saiu triste segunda-feira passada, não é? E aí agora quem saiu foi o Brasil. É isso, gente. A vida é feita disso. Abraço pra todo mundo que está

está curtindo a programação. Já já a gente vai falar com a Tamara, porque ela está saindo da rádio agora para fazer entrega de carga de gás hoje, gente. Olha que maravilha. Vamos ver para onde é que a Tamara está indo. Agora são 13:30.

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1: Conta pra gente, Tamara, boa tarde.
2: Boa tarde, Selma, boa tarde, ouvintes da Rádio Cultura Sul FM. Passando pra avisar que estamos saindo aqui da rádio. Hoje é segunda-feira e tem Vale Gás da Cultura Sul FM. Estamos indo em direção à Vila Bom Jesus. Então você aí da Vila Bom Jesus que está sintonizado na 97.5, viu o carro da Cultura Sul FM, para responder a nossa pergunta e leva um Vale Gás pra casa. Pra que melhor pra começar a semana?
1: Nossa, pra que melhor mesmo, gente? Ganhar um Vale Gás. Olha o preço que tá o gás. Tá aí, galera da Vila Bom Jesus. Aumenta o volume do rádio, fica no portão aí, hein? Viu o carro da rádio, faz sinal e você pode faturar. Daqui a pouquinho a gente vai saber quem é a pessoa sortuda. Agora são 13h31.
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4: Excelente tarde, excelente segunda-feira pra você. Onde você estiver. É, aumenta o volume do rádio, fica ligadinho aqui colado, curtindo muita música boa. Bom demais ter você por aqui. Agora são 13h38. 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

0: Em tudo, tá aí, Charles e William com João Nelore Texano, o Cowboy sossegou a música, gente, que será gravado o clipe amanhã. Amanhã, sim, senhor, e a Cultura Sul estará presente neste evento, transmitindo o programa Sofrência amanhã das 2 até as 5 da tarde, e você pode participar aí, assistir a gravação desse clipe, que vai ser legal demais, hein, gente? Então, se você quer concorrer aí a esta vaga para ir com a gente assistir, gente, o clipe, manda mensagem aqui no 98804-2851. Escreve assim: quero concorrer, quero assistir o clipe, tá bom? Aí você, quem sabe, vai junto com a gente amanhã, não é? Quero mandar um beijo aqui pra Regiane, que já mandou, ó. Quero participar do sorteio, quero assistir o clipe. Tainá também, quer ir, né, Tainá? Claro, gente, todo mundo quer ir. Viu, Maria? Um beijo pra você. Você viu, tudo de bom. Silvestre também curtindo a programação, o César, todo mundo que está curtindo aí, Tamar, tudo de bom pra você. E aí a gente vai pro nosso bloco comercial, mas já tem mais música, então fica ligado e vai participando, porque também hoje, pertinho das 5 horas, tem ingresso, tá, gente? Ingresso pro baile no Salão do Alberto, dia 11, sabadão, baile Julino. Tá afim de concorrer a ingresso? Manda sua mensagem pra cá. Agora são 13h48.
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0: Uma ótima tarde pra você, agora são 13h52.
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0: Abraço pra galera lá em São João do Triunfo, todo mundo mandando mensagem pra cá, participando, tudo de bom pra vocês. Pra todas as outras cidades vizinhas curtindo a Cultura Sul. Vamos curtir Zezé de Camargo e Luciano? Como um anjo. 13h52 agora.

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Wesley Safadão e Rei Vaqueiro, Displicente. Zezé de Camargo e Luciano, Como um Anjo, e muita música no Nossa Tarde pra você. Claro, gente, comigo, Selma Santana. A gente vai curtindo, vai deixando essa tarde mais alegre, mais leve, não é? Porque segunda-feira dá aquela preguiça, não dá? Tá com preguiça de começar? Não, gente. Mas quando você faz o que você gosta, você não fica com preguiça, sabia? O segredo é este, gente. O segredo é este. Trabalhe com aquilo que você gosta. Tá, aquilo que te faz bem, que aí não vai ter problema ter ser segunda-feira não, viu? Abraço pra todo mundo que está curtindo a programação, muitas mensagens chegando aqui e daqui a pouco tem mais abraço, então vai participando porque agora tem as notícias aqui no Giro da Cultura, agora faltando 1 minuto pras 4.

0: 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De acordo com os dados mais recentes do índice de preços Enderred Ticketlog, levantamento que consolida os preços praticados nos postos de combustível com base nas transações registradas, mostram que, em junho, o Sul consolidou um cenário de queda nos preços em comparação a maio. O destaque do mês foi o etanol, que recuou 4,25% e passou a custar R$ 4,51, seguido de perto pelo diesel comum, com retração de 4,01% a R$ 6,46. Acompanhando a tendência de baixa, o diesel S10 ficou 2,88% mais barato, atingindo a média de R$ 6,75, enquanto a gasolina recuou 1,06%, chegando a R$ 6,56. O GNV seguiu o movimento de queda com uma leve variação de 0,44%, encerrando o período a R$ 4,52. Com esse desempenho, o Sul registrou novamente os menores preços do país para gasolina e para ambos os tipos de diesel, reforçando a competitividade da região. Entre os estados, o Paraná registrou o menor preço do país para o diesel comum, que, após uma queda expressiva de 6,49%, foi comercializado a R$ 6,34. Seguindo a tendência de baixa, o etanol ficou 4,37% mais barato no estado, com preço médio de R$ 4,38. O menor da região Sul. 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
2: Vamos saber quem é a pessoa sortuda que vai levar, será que vai levar uma carga de gás, Tamara? Conta pra gente.
5: Olha, eu aqui de novo estou na Vila Bom Jesus, encontrei a
6: Olga.
5: A Olga vai participar aí do Vale Gás. Olga, a pergunta de hoje é: quem está apresentando o programa de hoje?
6: A Selma estava, né?
5: Tem certeza absoluta?
6: Certeza absoluta.
5: Total convicção. Tava escutando a rádio?
6: Sim.
5: Tava. Quer mandar abraço pra alguém?
6: Pra quem tiver não escuta.
5: Aí ela levou o Vale Gás pra casa.
6: Obrigada.
5: Segunda-feira tem mais Vale Gás da Cultura Sul FM.
2: Que maravilha, hein, Olga? Sortuda do dia. Bacana demais, gente. Cultura Sul é isso. É prêmio, prêmios, vários prêmios, todos os

0: abraço pra toda a galera da, lá da Vila Bom Jesus, de todas as vilas, todos os bairros aqui de São Mateus do Sul e das cidades vizinhas também. Logo, logo tem mais sorteio aí, Cultura Sul nos bairros pra você. Agora 4:06.
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0: É, e chegou a hora da gente curtir o nosso Trajetória por aqui, gente. Aquele especial com várias músicas do mesmo artista pra gente curtir juntos.

0: trabalhando, descansando, viajando, você que tá na estrada. Muita gente mandando vídeo aqui, gente, tá chovendo, então vão com cuidado aí, tá? Atenção na estrada. Boa viagem pra vocês. 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
0: Hoje é aniversário do cantor e compositor 50 Cent, o Curtis James Jackson. Ele é um dos maiores nomes do rap mundial. Com produção de Eminem, o seu álbum de estreia, Get Rich or Die Trying, Fique Rico ou Morra Tentando. bem sugestivo esse título, hein? De 2013, ele catapultou a sua carreira. Os seus maiores sucessos incluem hits globais, como alguns que a gente vai curtir aqui no nosso Trajetória de hoje. Agora 4:08.
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Tá aí, gente, bom demais o nosso Trajetória de hoje. Isso é só pra começar a semana, hein? Tem muita coisa bacana que vai rolar durante a semana por aqui. Então, uma ótima tarde pra você. Pega seu WhatsApp aí, manda essa mensagem pra cá. Estou esperando. Agora são 4:18. Você

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2: Ótima tarde pra você curtindo a 97.5. Agora são 4h22. Já mandou a mensagem pra cá? Ainda não? Então corre e manda, hein? Daqui a pouco tem o resultado do sorteio. Vamos curtir Guilherme Santiago por aqui, agora 4h22. 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

Que Renner, o Amor e Eu aqui na programação. A gente curtiu também Elis Justi, Cowgirl. E também, pra começar muito bem este bloco, Guilherme Santiago contém ironia. Muitos relacionamentos contém ironia, né, gente? É, gente, tem que se resolver, viu? Abraço pra todo mundo que está curtindo a programação. Daqui a pouquinho mandar abraço, viu? Porque tem mensagem chegando e tem sorteio daqui a pouquinho. Então participe, porque no próximo bloco tem versão brasileira. Bom demais. Agora 4:32.

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2: Uma ótima tarde de segunda-feira para você, agora são 4:36. E chegou o momento da gente curtir a versão brasileira daquela música que a gente adora.
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1: Agora, na Cultura Sul, a versão nacional daquela música que você adora. 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
2: Vamos lá, gente. A música linda demais hoje com Bruno Mars, Talking to the Moon. Essa música é muito bonita, muito gostosa de ouvir. E você sabia que ela tem uma versão brasileira? Que a gente vai curtir aqui, sim, com Luiz Cláudio, Pronto pra Te Amar. Uma ótima tarde pra você.
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0: 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É, gente, quem tem nossa tarde tem o quê? Tem versão brasileira, claro, esse quadro é muito bom. E a semana só está começando, então essa semana vai rolar muita coisa bacana por aqui. Lembrando que amanhã será a transmissão ao vivo, hein, gente? Das 2 até as 5 horas, diretamente lá do evento, a gravação do clipe do Charles William com João Nelore Texano. Você vai participar? É, gente, dá tempo, manda mensagem pra cá pra concorrer, quem sabe você vai lá curtir esse evento junto com a gente, tá bom? Manda aí, participa, e daqui a pouquinho já tem o resultado do sorteio pro baile julino que vai acontecer lá no Salão do Alberto, neste sábado também, tá? Se você ainda não mandou, corre, manda agora que eu já vou fazer o sorteio por aqui.
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0: cenourinha, mãe.
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3: Vamos pro finalzinho de mais um Nossa Tarde? Pois é, semana começando, mas o programa tá acabando. Mas olha, fica ligado porque já já tem o resultado aqui do sorteio de hoje, tá bom? 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Agora são 10 para as 5. Vitor e Léo, anunciação.

Agricultura tem tudo, Jorge Mateus querendo te amar. No finalzinho deste programa, que a gente faz com muito carinho pra você que está aí curtindo a programação, gente, bom demais. Final de tarde escuro já aqui em São Mateus do Sul, tava a galera mandando o vídeo aqui na estrada, tá chovendo aí por perto, hein? Está chovendo, então você que está na estrada aí, vai com cuidado, tá bom? Vai na paz aí, sem pressa, pra você chegar bem no seu destino. E olha, ingressos então pro

baile que vai, baile julino vai acontecer lá no Salão do Alberto neste sábado, dia 11. Quem leva é a Adriana Campos, do 9970, final 26. E o outro ingresso é a Angelita, do 8839, final 42. Adriana e Angelita, a Tamara entra em contato com vocês, tá bom? Pra pegar os dados certinho, pra vocês irem lá curtir este baile neste sábado. Então, desejo um ótimo finalzinho de segunda-feira pra todo mundo. Já já, Robertinho das Neves fazendo companhia pra vocês. Fiquem ligados, continuem curtindo a Cultura CFM, finalzinho de tarde com um chimarrão, um cafezinho. Eita, coisa boa com esse friozinho, né? E amanhã, gente, lembrando então que amanhã estaremos transmitindo ao vivo, tá? A partir das 14h, na gravação, então, do clipe do Charles e William com o João Nelore Texano. Abraço pra todo mundo, fiquem bem, ótimo final de tarde e até amanhã. Agora 4h57.

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1: 2 massas de ar polar previstas para os próximos dias devem derrubar as temperaturas no Paraná. A previsão é de que os dias mais gelados ocorram no meio da semana. Conforme a previsão do CIMEPAR, a semana no Paraná começa com a formação de uma nova área de baixa pressão próxima à costa da Argentina. Esse sistema favorece o retorno das instabilidades no Paraná, com aumento da chuva, principalmente sobre a metade sul do estado, afirma a meteorologista Bianca De Angelo. Nesta segunda-feira, dia 6 de julho, segundo a meteorologista do CIMEPAR, a chuva atinge a metade sul do estado, com acumulados de fraco a moderado. Na metade norte, a possibilidade de chuvas isoladas. Na terça-feira, dia 7, a área de baixa pressão se desloca para o oceano, diminuindo sua influência. E é a partir de terça-feira que o ingresso de uma nova massa de ar polar favorece o declínio das temperaturas nas regiões oeste e sudoeste, com temperaturas que devem ficar abaixo de 10 graus. A previsão de geada forte em Palmas, no sul do estado, onde a mínima prevista é de 1 grau. Ao longo do dia, a massa de ar polar avança sobre o estado, provocando um acentuado declínio de temperaturas. Na quarta-feira, dia 8 de julho, a previsão é de temperaturas negativas nas proximidades de Palmas, com geada de intensidade moderada entre Palmas e União da Vitória. Na madrugada de quinta-feira, as temperaturas voltam a cair, porém já não há mais previsão de valores negativos. E na sexta-feira, dia 9 de julho, uma nova área de instabilidade deve provocar a volta da chuva. As instabilidades devem ser pontuais e começam pelo oeste paranaense. Para mais notícias, acesse p97.com.br.
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6: Muito bem, oi gente, boa tarde, 5:08, a gente tá chegando agora aqui na Cultura.

0: então, 5:09, alô meus amores, a partir de agora é tudo com a gente, depois da Selma, eu sou o Roberto das Neves, com belezinha, oi Belê, vamos chegando por aqui, mais uma tarde gostosa, mais uma semana que a gente inicia juntos, até às 8 da noite, tem o nosso Terra Nativa com o melhor do sertanejo, gaúcho e bandas, pra você curtir, então vem pra cá, fique à vontade. Pode interagir com a gente por aqui, 988-04-2851. Rick Renner.
1: 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Simbora, Rick Renner.

é o nosso programa Terra Nativa, que é feito pra você, 5h16 agora. Que você tenha um excelente finalzão de tarde, a chuvinha chegou. Aliás, tinha nessa previsão de chuva pra hoje, segunda-feira, e ela agora acaba de se concretizar, né? Enfim, já vai dar mais uma refrescadinha aí, já vai deixar a noite mais fresca, mais fria. Até porque estamos vivendo o inverno 2026. Mas já já tem mais músicas e a gente vai te aquecendo.

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2: A gente vai seguindo em frente por aqui com mais músicas.
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mandar um alôzão aqui pro Jorge Quirino, tá sempre na escuta. Alô, Jorge, abraço você e todo o pessoal aí na Vila Bom Jesus, acompanhando a nossa programação. Agradeço a sintonia de vocês aí, tudo de bom. Deixa eu ver aqui, acompanhando a nossa programação, César, lá de Paulo Frontin, César Rudzak. Tamo junto aí, Roberto, curtindo a programação. Um abraço pra você, César, todo o pessoal aí de Paulo Frontin, na audiência da nossa programação. Bom finalzão de tarde. O José Pedro também tá na escuta. Fala, José Pedro, como é que você tá? Tudo certinho aí? Um abraço pra você. Uma boa semana também acompanhando a nossa programação. O Sebastião e a Roseline da Lapa na audiência. Boa tarde pra vocês. Uma boa semana.

seu som do Bruno Barreto, Texana 37. Pra você que está com a gente no nosso finalzão de tarde de segunda-feira, obrigado aí pela sua preferência. Vamos dar um salve aqui, nosso irmãozinho, nosso amigo Eduardo França. Dudu, como é que você tá? Todo domingão aqui, das 9 à 1 da tarde, você tem a companhia do nosso amigo Eduardo França, todos os domingos. E ele tá mandando uma mensagem, ele disse que eu tô aqui na Lapa, tô te ouvindo, Roberto. Acabei de chegar na Lapa. Valeu, Eduardo. Abraço aí pra você, enfim, pra toda a galera que sempre tá acompanhando a nossa programação. Nosso amigo Dudu, Eduardinho França. Agora tem o Walter Moraes.

0: Cultura Sua FM, o Walter Moraes, criado em Galpão, belezinha. Ótima tarde aí pra você que está me acompanhando, pessoal dos bares e lanchonetes. Galera que tá acompanhando a nossa programação também, nas vilas, bairros, jardins, tudo de bom aí pra você. Continue por aqui até às 8 da noite. É o nosso Terra Nativa de finalzinho de tarde, enfim, pra todo mundo que gosta de acompanhar e de prestigiar também a nossa programação. Olha só, amanhã acontece então, né, a gravação do videoclipe da música O Cowboy Sossegou, do Charles e William, e também João Nelore Texano. E amanhã o Sofrência vai estar marcando presença nesse grande evento aí, viu? Então é só você ficar ligado, curtindo aqui a programação da Cultura Sua FM.
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Cultura, sua FM, o Fred Fabrício. Te amar, é meu talento. Uma ótima tarde para todo mundo, galera que tá sempre na sintonia, acompanhando a gente aqui. Obrigado pelo carinho, pela sua sintonia. Ilze lá de Mafra tá confirmando a audiência com a gente por aqui. Tudo de bom aí para você, uma boa semana, curtindo aqui a nossa programação do Terra Nativa de hoje, desta segunda-feira. Obrigado aí pela sua audiência. A gente continua por aqui com muito mais músicas, 17 agora para as 6.

Cultura Show e Filme, Banda Enigma, o Barco de Papel. Ótima tarde pra você, uma boa semana, galera que tá com a gente por aqui acompanhando nossa terra nativa. Agradeço a sua

audiência, a gente vai seguindo por aqui até às 8 e tem muita música para você acompanhar aqui na nossa programação da Cultura Sua FM. Você pode fazer uma visita também ao nosso Instagram, começar a seguir a gente. Tem também o P97 que você pode seguir, tem mais informações para você ficar por dentro do que acontece por toda a nossa região, pelo Brasil.

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Então, agora faltando para as 6, já tem Giro da Cultura.

3 minutos faltando para as 6. Uma ótima tarde para todo mundo. Finalzão de tarde. Você que gosta de acompanhar aqui a nossa programação, agradeço a sua audiência e a sua preferência. Até às 8 da noite, o melhor da música sertaneja, gaúcha, bandinha, tudo isso para você que acompanha aqui a nossa programação especial da Cultura Sua FM desta segunda-feira, começando, claro, mais uma semana para você. Obrigado pela sua audiência.

0: Cultura FM, o sétimo sentido que tiver de se será. Olha, tudo de bom aí pra você, agradeço a sua audiência. Começando mais uma semana com a gente por aqui, o melhor da música, sertanejo, gaúcho, bandinha, tudo isso feito pra você até às 8. Hoje, segunda-feira depois, às 8 tem décadas, anos 60 e 70.
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3: Um cachorro da raça Golden Retriever está sendo usado para apoiar vítimas de violência em audiências no Fórum Estadual de Justiça de Ponta Grossa. A intenção é levar conforto e acalmar crianças, adolescentes e mulheres durante relatos de situações traumáticas. O TED vai uma vez por semana no local para participar das audiências e, por ter um horário fixo de trabalho, ganhou até mesmo um crachá que indica o seu cargo de cão de assistência.

0: judiciária. Para a juíza Noeli Rebach, que é diretora do Fórum de Ponta Grossa e titular da Vara da Infância e Juventude, a presença do animal é uma forma de humanizar o atendimento para que, além do resultado prático da sentença, as pessoas que foram alvo de crimes se sintam acolhidas, recepcionadas e menos vitimizadas. A ideia surgiu do tutor do animal, Renato Aparecido Borges, que é advogado. Ele conta que, atualmente, o cachorro tem 1 ano de idade, mas que começou o trabalho ainda filhote, aos 3 meses. E o cachorro também faz sucesso fora das audiências. Ele participa de ações especiais, como com crianças que estão disponíveis no sistema de adoção, e se tornou uma celebridade entre os funcionários do fórum. 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
1: Ah, moleque!
2: E aí, ouvinte? Adivinha quem é? Acertou! É o Henrique com charadinha. Quero ver se você acerta, hein? O que é o que é? Se vem da cobra, pode matar. Se vem do navio, pode salvar. Eu vou repetir. O que é o que é? Se vem da cobra, perigoso, pode matar. Se vem do navio, ele pode te salvar. Você sabe? Não? É o bote. É o bote. Se for da cobra, ele pode matar você. Agora, se for o bote, salva a vida. Você entendeu, né? Não precisa explicar. Daqui a pouquinho eu volto. Espera aí.
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1: Muito bem, por aqui tem mais músicas pra você. Excelente início de noite, hoje de segunda-feira, 6:10.

0: Você e com você, eu sou o Roberto com Belezinha, a gente continua.
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0: Manda um alôzão aqui pro nosso amigo Donaldo, sempre acompanhando a programação. Obrigado, Donaldo. Abraço aí pra você. Continue com a gente, o Jackson também está na sintonia. Valeu, Jackson. Abraço aí para toda a galera que gosta de acompanhar nossa programação. As vilas, bairros, jardins, enfim, onde quer que você esteja aí, sempre de bem com a vida. Agradeço a sua audiência.

na Cultura Sua FM, Felipe Rodrigo, 6:16 agora, o pessoal tá quase chegando em casa, saindo do trabalho, você que tá no seu carro, tá acompanhando a gente, que seja uma semana maravilhosa pra você, acompanhando a Cultura Sua FM do jeitinho que você gosta, até às 8 da noite, o nosso Terra Nativa. Bom, pra amanhã, terça-feira, tá mostrando aqui dia ensolarado, viu? Com uma temperatura pra amanhã de 16 graus. Bom, é o que vai acontecer, né? Pra terça, quarta e também quinta-feira, tempinho segue ensolarado. Apesar que tá essa chuvinha hoje, começou essa chuvinha, agora final da tarde, mas parece-me que ela vai embora, ela não vai ficar, né? Pra essa semana aqui, ela pode retornar lá por sábado, onde tá marcando aqui chuva pra nossa região novamente. Mas enfim, até lá, tempinho bom, passando aqui pela nossa região de São Mateus.

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0: então, por aqui a música não para, 6:21.
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0: Seguindo por aqui, te mandar um salve, quem está me acompanhando é o nosso amigo Ulisses, lá de Porto Feliz. Alô, Ulisses, como é que você tá? Tudo certinho aí? Grande abraço pra você, continue sempre acompanhando a gente aqui. Ulisses e a esposa Silmara sempre na audiência com a gente. Um abraço, obrigado pelo carinho de vocês aí. Continue sempre na sintonia da nossa programação. Valeu, Ulisses. Alusão especial aí pra você e pra todos, né?

que acompanha aqui a nossa programação de finalzão, de praticamente de tarde, né? Início de noite. Obrigado pelo carinho, pela preferência com a gente, acompanhando aqui a Cultura Sua FM. Deixa eu ver, pessoal que tá participando, tá na sintonia. A Silmara também. Ô, Silmara, tudo certinho? Ela mandou, deixa eu ver aqui, pra gente, mandou do dela aqui, né? Do WhatsApp dela, e aí já deu uma provocada ali, né? Hoje vai ter uma polenta. E pensa na polenta bonita nessa foto, hein? Alice, está passando bem aí, hein? Um abração pra vocês, obrigado pelo carinho. Obrigado, Silmara, pela audiência também, sempre acompanhando a nossa programação. Ô, belezinha, essa foi de dar água na boca, né? Qualquer dia nós vamos ter que disfarçar aqui e tentar achar lá essa casa do Ulisses e também da Silmara, né? E dar uma passeadinha por lá. Obrigado, um abraço pra vocês. A Josiane Popoaski da Estiva também tá na sintonia. Obrigado, Josiane. Um beijo pra você, pra toda a sua família.

FM, uma ótima noite pra todo mundo, galera que tá com a gente por aqui acompanhando a nossa programação. Obrigado pelo seu carinho, pela sua sintonia. O Pedro Paulo tá curtindo a nossa programação lá em Canoinhas, sempre confirmando a audiência, obrigado. A Júlia, na Vila Amaral, também está na sintonia. Boa semana pra você, Júlia. Obrigado pela audiência.

está sempre ligado acompanhando a nossa programação. Agradeço a sua audiência e a sua preferência no som da Gigante do Sul do Paraná. Essa é a Cultura Sul FM, feita para você todos os dias. Lembrando que à meia-noite, a sua madrugada, tem Bateu Saudade, muita música gostosa para você acompanhar durante a sua madrugada. Pessoa que trabalha nesse turno aí também pode acompanhar a gente, né? Ser o nosso ouvinte aqui das madrugadas. Você que de repente tá em casa também, tá meio sem sono, enfim, é só ligar na 97.5, você vai curtir uma programação bem especial, bem gostosa para você.

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Então, dando sequência por aqui até às 8 para você. Mais

Tá na Cultura Sua FM, 18 agora para as 7. Como é que você tá? Tudo bem? E ontem, Brasil tá voltando para casa. Poxa vida, jogaço ontem, né? Mas ficou a desejar muito aí, né? A seleção brasileira parece que não tava tão empolgada o quão deveria estar. E aí, né? Já sabe, né? Agora é tudo ou nada, né? Ou vai ou volta. Parece que o Brasil escolheu voltar, né? Mas enfim, faz parte. 17 agora para as 7. A gente vai dando sequência por aqui até as 8 da noite. Tem muita música para você curtir ainda. Então, não sai daí não, fica com a gente, porque aqui não para. Chegando os serranos.

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Bora lá então, agora 9 minutos faltando para as 7. 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Quem está confirmando a audiência com a gente aqui é a Dirce Prince, lá de São João do Triunfo. Alô, Dirce, tudo bem com você? Uma boa semana. Continue acompanhando aqui a nossa programação. O pessoal que está no trabalho ainda, mas está ligado aqui na Cultura, valeu demais aí pela sua preferência.

Feirinha do Amor. Excelente noite pra você, uma boa semana também, belezinha. Pra todo o pessoal que gosta de acompanhar aqui o nosso Terra Nativa, hoje de segunda-feira, semana começando, seja uma semana maravilhosa pra todo mundo. Daqui a pouquinho tem mais músicas pra você, tá na hora de informações aqui.

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A posse de telefone celular para uso pessoal atingiu o maior patamar da série histórica no Paraná. Em 2025, 92% da população com 10 anos ou mais possuía celular para uso pessoal, o equivalente a cerca de 9,6 milhões de pessoas. Os dados são da Pesquisa Nacional por Amostra de Domicílios, PNAD Contínua sobre Tecnologia da Informação e Comunicação, do IBGE. A pesquisa também mostra que a presença do telefone móvel nos domicílios continua caminhando para a universalização. Em 2025, 98% das residências paranaenses possuíam pelo menos um telefone celular, enquanto o telefone fixo convencional manteve a trajetória de queda observada ao longo da série histórica. Em 2016, 37,9% dos lares paranaenses possuíam telefone fixo, enquanto em 2025, este número reduziu para 6,4% dos domicílios. Entre as pessoas que possuíam telefone celular, praticamente todas utilizavam o aparelho para acessar a internet, reforçando seu papel como principal meio de conexão dos paranaenses com o ambiente digital. 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
1: Então, agora 7:05. Uma ótima noite para todo mundo. Boa segunda-feira. Até às 8 tem Terra Nativa.

deve cair uma chuvinha agora no finalzinho da tarde, né? Não sei como que tá lá fora agora, mas enfim, foi boa, né? Vai seguindo por aqui, deixa eu mandar um salve, quem está me ouvindo é a Maria, lá de Canoinhas. Oi Maria, tudo certinho? Ela tá mandando um alusão aí pra todo o pessoal que tá curtindo a nossa programação. Maria Lima, obrigado aí pela audiência, tudo de bom, viu? Está tomando um refrigerante, né? E acompanhando a gente aqui, obrigado, boa noite pra você. A Iracema, ela que é lá de Fluviópolis. Iracema, viu? Que tudo bem? Como é que você tá? Boa noite pra você, boa semana também, na audiência aqui da nossa programação do Terra Nativa, programação feita pra galera que gosta de acompanhar e começar bem a semana junto com a gente. Programa Terra Nativa 76, Bruno.

FM, esse é a banda Come On, Duas Vidas em um só coração. Boa noite pra você, o Renato e a Leonora, lá do Coxilhão dos Vitorianos. Tá sempre na sintonia com a gente, né? Coxilhão dos Vitorianos.

acompanhando aqui o nosso Terra Nativa. Um abraço para todo mundo, agradeço a sua audiência e a sua preferência. Vê que o tempinho muda um pouco. A voz já começa a mudar também aqui, né? Não é fácil, não é brinquedo, não. 7h13, a gente continua por aqui. Uma excelente noite para todo mundo. Lembrando que daqui a pouco, mais às 8, tem décadas, anos 60 e 70.

Cultura FM, 717, Walter Moraes entrando no Bororé. Tudo bom aí pra você, uma excelente noite de segunda-feira, uma semana maravilhosa. Continua com a gente aqui no nosso Terra Nativa, de segunda a sexta, nesse horário, das 5 às 8 da noite, pra você curtir, se divertir, participar com a gente por aqui, 98804-2851.

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0: Bora lá então, por aqui tem mais músicas pra você.
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0: 7:20 agora, Renan e Raí.

Ai, Leonardo, na nossa programação, você ainda vai voltar. Ótima noite para todo mundo, você que gosta de acompanhar aqui o nosso Terra Nativa. Agradeço a sua audiência, a sua preferência. 7:28 agora.

0: hora. Daqui a pouquinho tem mais música. Sai daí não, é rapidinho. A gente traz mais na programação que tem a sua cara, que combina com você.
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gente vai seguindo por aqui, agora 29, faltando para as 8. Tá confirmando a preferência com a gente também aqui, boa noite. Fábio Macuco tá mandando um alusão, é pra Evelyn, pra Nicole, abraço pra vocês aí, que tá na sintonia com a gente também. A Janete, um abraço pra você, tudo de bom. A Marlise tá na sintonia, a Marilise tá na audiência aqui, Marilise Lewandowski, tô preparando um bolo e ouvindo Terra Nativa, e que bolo bonito esse, hein, Marilise, um abraço aí pra você, parabéns, bolo maravilhoso, bonito demais, belezinho, ficou até com água na boca aqui, viu, de tão bonito que é o teu bolo aí, vai ser em formato de coração, hein. Valeu, Marilise, um abraço, Lewandowski. Ah, agora sim, a Marlise tá na audiência com a gente, mandando um abraço aí para todo o pessoal que gosta de ouvir aqui o nosso Terra Nativa. Agradeço a audiência de vocês e uma excelente noite de segunda-feira. A música não para. Programa Terra Nativa, na Cultura Sul FM. Chegando o Paulinho Mocelinho.

som do Léo Magalhães, 24 horas, aqui no nosso Terra Nativa, noite de segunda-feira, dia 6 de julho. A Eunice Lewandowski, lá da Colônia Lagoa, tá na sintonia também, São João do Triunfo. Roberto, tô pintando Bob Goods e ouvindo você. Obrigado, a Eunice. Pessoal aí da Colônia Lagoa, São João do Triunfo, agradeço a audiência de vocês. Continue com a gente, que seja uma semana maravilhosa.

Esse é o nosso Terra Nativa. Você ouviu o som do Eduardo Costa, os 10 mandamentos do amor. Um abraço aí para todo mundo que tá na audiência, acompanhando aqui a nossa programação. Agradeço a sua sintonia. Rapidinho a gente traz mais músicas para você. Galera que tá interagindo aqui na nossa programação, já já tem os abraços aqui pro pessoal. E lembrando que à noite, às 8, tem para você o Décadas, anos 60 e 70.

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3: Ah, vamos lá, agora 11 minutos, faltando para as 8.
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3: Uma noite gostosa de segunda-feira, caindo uma garoa ainda. 15 graus agora, temperatura. Deixa eu mandar abraços aqui. O Jamil Pavilac, de Bolo Grande, São João do Triunfo, tá na sintonia aqui do Terra Nativa. Valeu, Jamil. Um abração pra você, pra toda a sua família, sempre na audiência, acompanhando aqui a nossa programação, a semana que começa. Deixa eu ver aqui, acompanhando a gente também na programação. Boa noite, Roberto. Estamos na audiência. O Daniel Silva. Alô, Daniel. Um abraço aí pra você, pra toda a família também na sintonia com a gente. Agradeço a preferência por aqui. A música não para. Deixa eu ver mais. O Antônio também tá na sintonia lá da Barra Bonita. Alô, Antônio. Alôzão especial aí pra você, pra todo o pessoal que tá tomando um chimarrão e curtindo aqui a nossa programação.

Cultura seu FM, Doce Pecado, levando o troco junto com o corpo e alma aqui no nosso Terra Nativa desta segunda-feira maravilhosa. Um grande beijo para todo mundo, feliz aí com a sua companhia desde as 5 da tarde, mas amanhã tem mais. Às 5 a gente tá de volta com muita música para você curtir na semana que segue, né? A gente tá só começando hoje essa segunda, dia 6 de julho. Beijo carinhoso para você, tá vindo aí o Décadas, anos 60 e 70, depois a reprise do Sofrência e a meia-noite bateu saudade. Beijo, gente. Tchau.

0: 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Uma decisão do ministro Gilmar Mendes do STF, tomada na última quarta-feira, dia 1º, restituiu a Roberto Requião, do PDT, o direito à aposentadoria especial como ex-governador. Requião, que governou o Paraná por 3 mandatos, era o único entre os ex-governadores a não receber o benefício, hoje em torno de R$ 34 mil por mês. Ele vinha lutando na justiça para ser incluído entre os beneficiários e agora, com a decisão de Gilmar Mendes, passa a ter esse direito. Segundo o advogado Luiz Carlos De Lázari, que acompanha o pleito de Requião, a decisão passa a valer a partir de agora. Mas o ex-governador tem direito a reivindicar os valores retroativos. O ex-governador ainda não fez qualquer manifestação sobre o assunto. Na decisão, Gilmar Mendes pondera que, como outros ex-governadores conseguiram reverter a suspensão do pagamento das aposentadorias, a extensão da decisão é uma forma de garantir a isonomia, a segurança jurídica e a economia processual. Atualmente, tem direito à aposentadoria especial os ex-governadores João Elísio Ferraz de Campos, Paulo Pimentel, Mário Pereira, Beto Richa e Orlando Pessutti. Em 2019, uma emenda constitucional aprovada pela Assembleia Legislativa definiu que futuros ex-governadores não terão mais direito à aposentadoria vitalícia. 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
1: E a semana começando com muita emoção e muita recordação. Eu sou o Cleverson Daniel. Que a sua semana seja boa, que a sua semana seja positiva. Quem é você, aonde você está, o que você está fazendo? Tá ouvindo pelo rádio, tá ouvindo pelo aplicativo, tá ouvindo pela internet, tá ouvindo em casa, tá rodando pela cidade levando a cultura sua FM de carona. Eu sou o Cleverson Daniel. Estou com você sempre aqui na melhor rádio da região, do jeito que você gosta, no embalo da sua emoção, no embalo da sua recordação. E com certeza com muitas, muitas lembranças que vão mexer muito com a sua emoção. Vamos curtir então, décadas, anos 60 e 70. Que a sua semana seja abençoada, que a sua semana seja iluminada. E principalmente você seja positivo nas palavras, com tudo que você fala. Porque lembre-se, você é exatamente o que você fala. Se você fala coisas boas, coisas positivas, assim será a sua vida. Agora, se você fala coisa negativa, se você está sempre reclamando, se você está sempre murmurando por aí pelos cantos, aí a coisa não vai pra frente não, viu? Então, pensamento positivo, muito foco, muita fé, porque quem tem fé

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Eu tenho certeza absoluta que você está gostando de todas as músicas do programa Décadas Especial. Aqui na Cultura Sul, de segunda a sexta-feira, cada dia, cada noite, uma década diferente pra você. E hoje, segunda-feira, é anos 60 e 70, relembrando muita coisa boa. Quem viveu, com certeza, tem muita coisa pra lembrar. E a música, como eu sempre falo aqui na programação, tem esse poder de fazer a gente viajar no túnel do tempo. Mas lembre-se, eu também tenho uma frase que eu sempre falo aqui, você pode viajar, fique à vontade para viajar no tempo, fique à vontade para viajar no passado, mas não fique preso nele, viu? É no presente que se vive, é no presente que a vida acontece. Muita gente fica preso no passado, acaba não vivendo o presente e aí acaba não fazendo praticamente nada. Então, recorde com emoção, recorde com aquela boa sensação, mas lembre-se que é no presente que tem que estar o seu coração. Vamos curtir muito mais aqui na Cultura Sul FM. Hoje é noite de anos 60 e 70. E a música que você gosta, a música que você conhece, a música que você sabe cantar, para quem tá em casa, para quem tá no trabalho, tem muita gente, inclusive, trabalhando nessa noite de segunda-feira. E a semana está apenas começando e com certeza tem muita coisa boa para acontecer aí na sua vida. Quem tem cultura tem tudo.

E a Cultura Sul FM sempre buscando fazer a diferença na sua vida com as músicas e as programações diferentes, décadas. Na Cultura Sul FM, sempre na sua noite, com uma década diferente a cada noite. Hoje é dia, noite de curtir os anos 60 e 70. Gostou? Primeira parte do programa está terminando. Lembrando que amanhã, terça-feira, nós voltamos também com o melhor da década de 80. Aqui na sua programação, no embalo da sua noite, para você curtir, claro, se divertir, sempre com muita alegria, com muita simpatia pelo rádio, com as músicas emocionantes e marcantes. Voltamos logo mais com o segundo tempo, porque esse programa merece sim, duas horas, duas partes, porque é muita música boa. É você sempre curtindo música de qualidade e sempre aqui no seu rádio com muita vontade. 10 horas da noite a gente volta. Quem tem cultura, tem tudo.

0: 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Começou no último sábado, dia 4 de julho, o período do chamado defeso eleitoral, que impõe limites a agentes públicos a 3 meses das eleições 2026. As regras proíbem publicidade institucional, atos de pessoal e repasses. O objetivo é garantir a igualdade de oportunidades entre candidaturas. O chamado defeso eleitoral estabelece um conjunto de proibições e regras sobre a administração pública previstas na Lei das Eleições, Lei 9.504/1997, e disciplinadas pela Resolução número 23.735/2024 no Tribunal Superior Eleitoral. As restrições estendem-se a servidores públicos, estatutários ou não, bem como a órgãos e entidades da administração pública direta e indireta nas esferas federal e estadual. Segundo o TCE, o período de restrições estende-se até 25 de outubro. 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

0: do governo federal que movimentaram o país no dia de hoje.
1: Olá, boa noite.
2: Boa noite para você que nos acompanha em todo o país.
1: Segunda-feira, 6 de julho de 2026.
2: Vamos ao destaque do dia na Voz do Brasil.
1: Estudantes podem se inscrever a partir de amanhã no ProUni, o programa Universidade para Todos.
2: A iniciativa seleciona quem busca uma vaga em uma instituição privada de ensino superior. Gabriela Noronha.
3: Para participar, o estudante deve ter cursado ensino médio em escola pública ou como bolsista integral em escola privada.
1: Imunização contra o HPV. Jovens de 15 a 19 anos podem se vacinar até dezembro.
2: Deve ser vacinado quem não recebeu o imunizante na idade recomendada.